0: quinta-feira, 27 de agosto de 2026.
1: Vamos aos destaques do dia.
0: Trabalho e renda.
1: Brasil chega a 103 milhões de pessoas ocupadas entre maio e julho.
0: IBGE revela ainda que taxa de desocupação recua e fica em 5,3% no período. Pablo Mundim.
2: O número de trabalhadores do setor privado com carteira assinada chegou a 39 milhões e 400 mil.
1: Atenção, estudante!
0: Prazo para renegociar dívidas do FIES termina segunda-feira, 31 de agosto. Thaísa Vitória.
3: A iniciativa oferece condições especiais para renegociar contratos firmados até 2017.
1: El Niño deve ganhar força na região norte a partir de setembro.
0: Menos chuvas e temperaturas mais altas podem afetar o abastecimento de água e a navegabilidade dos rios.
1: Estados e municípios são orientados sobre medidas de preparação e resposta ao efeito climático.
0: O cenário também aumenta o risco de incêndios florestais. Luana Karen.
4: Tanto nas cidades quanto no campo, a prevenção é a melhor forma de evitar grandes incêndios.
1: Hoje na apresentação da Voz do Brasil, Luciana Vasconcelos e Luciano Seixas.
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1: 1 milhão de pessoas conseguiram uma vaga no mercado de trabalho nos meses de maio, junho e julho de 2026.
0: A construção civil foi o setor que mais abriu vagas de trabalho, segundo dados da Pesquisa Nacional por Amostra de Domicílios, divulgada hoje pelo IBGE.
1: A taxa de desocupação ficou em 5,3% no trimestre encerrado em julho e caiu 0,5 ponto percentual frente ao trimestre terminado em abril.
2: O número de pessoas ocupadas chegou a 103 milhões e 300 mil trabalhadores, 1 milhão a mais do que no trimestre anterior. Na comparação anual, foram quase 900 mil pessoas a mais trabalhando. A população desocupada caiu para 5 milhões e 800 mil pessoas, uma redução de 503 mil em relação ao trimestre anterior. A queda foi de 0,5 ponto percentual. Segundo o analista do IBGE, William Catruel, a taxa de subutilização da força de trabalho ficou em 13%.
5: As pessoas fora da força de trabalho diminuiu e também o contingente de pessoas desalentadas, ou seja, aquelas que desistiram de procurar algum emprego, ou se achavam muito velhas, ou se achavam muito jovens, ou porque por acharem que não há uma ocupação na região próxima. Isso vem diminuindo e foi o que aconteceu nesse trimestre mais uma vez.
2: O número de trabalhadores do setor privado com carteira assinada chegou a 39 milhões e 400 mil. O rendimento médio real do trabalhador ficou em R$ 3.762. Reportagem Pablo Mundim.
0: Indústria farmacêutica, médica, de fertilizantes, biocombustíveis.
1: Áreas de cooperação entre Brasil e Índia.
0: É o que prevê um documento assinado hoje entre os dois países.
6: O documento assinado nesta quinta-feira pela Agência Brasileira de Promoção de Exportações e Investimentos, a APEX, e a Confederação da Indústria Indiana prevê um intercâmbio de informações sobre os mercados dos dois países, o compartilhamento de boas práticas, a promoção de feiras e o incentivo à internacionalização de pequenas e médias empresas, além de promover projetos conjuntos de atração de investimentos e facilitação de negócios entre Brasil e Índia. O ministro do Desenvolvimento, Indústria, Comércio e Serviços, Márcio Elias Rosa, diz que há interesses comuns em setores estratégicos.
7: É o caso do setor farmacêutico, é o caso de bioenergia, de biocombustíveis, é o caso de fertilizantes.
6: A Índia é atualmente o 10º principal destino das exportações brasileiras, enquanto o Brasil é o 26º maior fornecedor do mercado indiano. No ano passado, as exportações brasileiras para a Índia somaram quase 7 bilhões de dólares. O petróleo bruto aparece como principal produto vendido pelo Brasil ao país asiático. Reportagem Gabriela Noronha.
1: Estudantes universitários, fiquem de olho na data.
0: Termina segunda-feira o prazo para renegociar dívidas do FIES, o Fundo de Financiamento Estudantil.
1: Podem participar aqueles que firmaram contrato até 2017.
3: Estudantes com dívidas nos contratos do FIES, o Fundo de Financiamento Estudantil, tem até segunda-feira, 31 de agosto, para pedir a renegociação. A iniciativa oferece condições especiais para renegociar contratos firmados até 2017 e que já estavam na fase de pagamento em maio deste ano. Podem participar estudantes em dia ou com parcelas em atraso, inclusive aqueles com restrição no nome. Após a formalização da renegociação e o pagamento da parcela de entrada, ocorre a retirada do nome do estudante e dos fiadores desses cadastros, quando aplicável. Os descontos e as opções de parcelamento mudam conforme a situação de cada dívida e o perfil do estudante. A renegociação pelo Desenrola FIES deve ser realizada junto ao Banco do Brasil ou à Caixa Econômica Federal. A solicitação pode ser feita pelos canais digitais das instituições financeiras ou presencialmente nas agências. Mais informações estão disponíveis no site do Ministério da Educação, em gov.br/MEC. Thaísa Vitória para a Voz do Brasil.
0: A partir de setembro, o fenômeno do El Niño deve atingir o país de forma mais intensa, segundo especialistas que trabalham na previsão de eventos climáticos.
1: Para a região norte, são previstos períodos de chuvas abaixo da média e temperaturas acima da média.
0: Isso pode trazer impactos na disponibilidade de água, dificultar a navegabilidade dos rios e o acesso a comunidades, além do aumento do risco de incêndios.
1: Para discutir medidas de preparação diante desse cenário, gestores da região norte estiveram reunidos hoje com representantes do governo.
0: A ideia é orientar estados e municípios sobre o planejamento de ações e o acesso a recursos federais.
8: A previsão é que o El Niño se apresente ainda mais forte neste ano, com consequências mais graves entre os meses de setembro e novembro. No norte e nordeste, a previsão é de seca. Em reunião com jornalistas, a ministra do Meio Ambiente e Mudança do Clima em exercício, Ana Flávia Franco, disse que a preocupação é com os incêndios, principalmente na região amazônica.
9: Identificamos vários focos de queimadas, especialmente na região norte, e deve se intensificar entre os meses de setembro e novembro. É uma região extremamente vulnerável e é uma região que significa para o equilíbrio climático do planeta. E, nesse sentido, merece ter uma atenção bastante especial.
8: Entre as medidas previstas diante dos possíveis impactos do El Niño e das mudanças climáticas, estão ações relacionadas à segurança hídrica, ao abastecimento de energia elétrica e à prevenção de desastres em áreas urbanas. A ministra da Casa Civil, Miriam Belchior, destacou a importância da atuação integrada entre os entes federativos.
10: Não conseguimos sozinhos de Brasília resolver todas as questões e identificar todos os problemas. Por isso, é importante que os municípios desenvolvam planos de contingência, mapeamento das áreas de risco, também para a gente poder emitir os alertas e mobilizar as equipes locais de defesa civil. Em relação aos recursos hídricos, a priorização de quais são os usos essenciais se tiver a escassez.
8: Também são previstas medidas de monitoramento relacionadas ao abastecimento de combustíveis e alimentos, a atuação da Força Nacional do SUS e a criação de salas de situação para o acompanhamento de temas como incêndios, saúde, estiagem e energia. Reportagem Márcia Fernandes.
1: E a população pode ajudar a prevenir incêndios em áreas urbanas e remotas.
0: Vamos saber na reportagem quais cuidados devem ser tomados para evitar que o fogo se alastre nessa época.
11: Escassez de chuva, vegetação seca e temperaturas altas. A combinação ideal para o surgimento de incêndios. Tanto nas cidades quanto no campo, o período exige cautela da população. Entre as recomendações do Corpo de Bombeiros está não atear fogo em terrenos como forma de limpeza do ambiente. Não colocar fogo em restos de poda, entulho ou lixo. Não jogar restos de cigarro acesos nas vias públicas e não soltar fogos de artifício ou fazer fogueiras próximo a locais com vegetação seca. O capitão Jean Charles, porta-voz da Operação Verde Vivo do Corpo de Bombeiros do Distrito Federal, destaca que a prevenção é a melhor forma de evitar grandes incêndios.
12: Na prevenção, a gente inclui a vigilância. Se houver alguém cometendo um incêndio, iniciando um incêndio, ou com suspeita, que a pessoa possa fazer a denúncia. Use os canais da cidade, segurança de cada cidade, os números de telefone da polícia, corpo de bombeiros, e faça a denúncia. Porque se cada um fizer a sua parte prevenindo e denunciando aqueles que tiverem um comportamento errado nesse sentido, todos vamos ganhar.
11: Com a possibilidade de intensificação do El Niño nos próximos meses, os cuidados devem ser reforçados. A perspectiva é de aumento do risco de incêndios florestais, especialmente na Amazônia, no Cerrado e na Caatinga. Nas áreas rurais, o uso do fogo para manejo do solo deve ter autorização dos órgãos ambientais do município ou do estado. Também é possível fazer a queima prescrita em ambientes naturais para evitar a propagação de incêndios florestais. Esse tipo de queima também só pode ser feita com orientação e autorização dos órgãos ambientais. Ao primeiro sinal de incêndio, a recomendação é ligar para o Corpo de Bombeiros, no 193. Reportagem Luana Karen.
1: O trabalho de restauração do Cerrado, desenvolvido pela iniciativa Araticum, ganhou reconhecimento internacional.
0: O projeto foi escolhido pela Organização das Nações Unidas como uma das iniciativas de referência de restauração mundial.
13: A Araticum foi criada em 2020 para promover a restauração do Cerrado, o segundo bioma do Brasil que abrange mais de 2 milhões de quilômetros quadrados do território nacional e já perdeu mais de 50% de sua vegetação nativa. A iniciativa reúne diferentes setores e busca integrar a ciência aos conhecimentos de povos indígenas, comunidades tradicionais e agricultores familiares para ações relacionadas à conservação da água, do clima e da sociobiodiversidade. Daniel Vieira, pesquisador da Embrapa Recursos Genéticos, fala sobre o trabalho que é desenvolvido.
14: Conservar o cerrado de pé, passando por recuperar o cerrado da melhor maneira possível, tentar trazer o cerrado de volta, passa por uma agricultura sustentável dentro das áreas de agricultura e pastagem no Cerrado, conservação do solo.
13: O reconhecimento da iniciativa Araticum Restauração do Cerrado Brasileiro como uma das iniciativas de referência da restauração mundial pela Organização das Nações Unidas aconteceu nesta quarta-feira, durante a 17ª sessão da Conferência das Partes da Convenção das Nações Unidas de Combate à Desertificação, na Mongólia. Para a Embrapa Recursos Genéticos e Biotecnologia, responsável pela rede, o reconhecimento internacional demonstra que a ciência brasileira está alinhada aos compromissos nacionais e os esforços coletivos de restauração para produzir soluções voltadas ao enfrentamento da crise climática e da perda de sociobiodiversidade. Reportagem Luciana Colares de Holanda.
1: Estão abertas até o dia 10 de setembro as inscrições para a terceira edição do Prêmio Mulheres e Ciência.
0: A iniciativa dá visibilidade às contribuições de pesquisadoras brasileiras para o desenvolvimento científico e tecnológico do país.
1: Acompanhe na reportagem de Graziele Bezerra.
15: A engenheira agrônoma Mariângela Hungria começou a se interessar por ciência ainda na infância, incentivada pela avó, que transformava as brincadeiras de criança em experiências.
16: Ela lia comigo, ela fazia experiências no fundo do quintal, ela viu que eu tinha esse interesse. Eu decidi aquele dia que ia ser uma microbiologista.
15: Hoje, ela atua como pesquisadora na Embrapa Soja e se tornou uma das referências mundiais em biotecnologia do solo. Mariângela foi uma das vencedoras na primeira edição do Prêmio Mulheres e Ciência, promovido pelo Conselho Nacional de Desenvolvimento Científico e Tecnológico, CNPq. O trabalho mostrava o uso de biológicos na agricultura, como bactérias e fungos benéficos, em substituição aos fertilizantes químicos.
16: E eu realmente passei toda a minha vida tentando provar e desenvolver pesquisas para fazer os biológicos viáveis para uma agricultura altamente produtiva, mais sustentável. No Brasil, a gente quer ser cientista é muito difícil, sabe? O que a gente tem que vencer as barreiras para fazer ciência é muito difícil.
15: O Prêmio Mulheres e Ciência valoriza a produção científica feminina e incentiva ambientes acadêmicos e científicos mais inclusivos. A diretora de Cooperação Institucional Internacional e Inovação do CNPq, Dalila Andrade Oliveira, explica as quatro categorias de premiação.
17: Incentivo hoje são as jovens estudantes de ensino médio, que a gente já tem de começar a despertar quando ainda nem fizeram opção pela carreira acadêmica. Na categoria estímulo, são pesquisadoras que já estão inseridas no campo científico e que a gente espera que o prêmio dê a elas maior visibilidade. E a terceira faixa individual é a faixa da trajetória. O que esse prêmio faz é reconhecer essa trajetória. E aí a quarta faixa premia as universidades que adotam políticas de valorização da equidade de gênero.
15: As inscrições do prêmio estão abertas até 10 de setembro em gov.br/CNPq. Reportagem Graziele Bezerra.
0: E vamos continuar falando de oportunidades na área de pesquisa e ciência.
1: Estão abertas as inscrições para dois editais que financiam pesquisas aplicadas ao setor produtivo, entre elas a área de inteligência artificial.
0: O primeiro edital oferece bolsas para graduandos em parceria com a iniciativa privada, instituições de governo e entidades do terceiro setor.
1: Já o segundo é o programa Recursos Humanos em Áreas Estratégicas, Pesquisador na Empresa.
18: O primeiro edital do CNPq, em parceria com a CAPES, faz parte do Programa de Mestrado e Doutorado para Inovação 2026. A iniciativa oferece bolsas para graduandos. O objetivo é estimular a realização de pesquisas de mestrado e doutorado em universidades brasileiras, em parceria com a iniciativa privada, instituições de governo e entidades do terceiro setor. A diretora de Cooperação Institucional Internacional e Inovação do CNPq, Dalila Andrade Oliveira, falou sobre o programa.
19: O objetivo mesmo dessa chamada é desenvolver inovação lá na ponta. Então, o que a gente quer, na realidade, é colada numa agenda de inovação para o país, que tem muito a ver com o que a gente está buscando aí em termos de elevar a capacidade inovadora do país.
18: Já o segundo edital é para o programa Recursos Humanos em Áreas Estratégicas, Pesquisador na Empresa. Este ano será direcionado especialmente para a área de inteligência artificial. É o que explica a diretora de Cooperação Institucional Internacional e Inovação do CNPq, Dalila Andrade Oliveira.
19: São 50 milhões de reais para financiar pesquisas em inteligência artificial em empresas inovadoras, startups.
18: Márcia Mortari é professora e pesquisadora da Universidade de Brasília, UNB, e já participou do Programa de Recursos Humanos.
20: Eu acho que isso que é a grande vantagem, né? Você fixar pessoas altamente qualificadas para estar trabalhando na empresa.
18: Os interessados em participar do Programa Recursos Humanos em Áreas Estratégicas Pesquisador na Empresa têm até o dia 9 de outubro para enviar a proposta para o CNPq. Já o prazo para o envio das propostas do Programa de Mestrado e Doutorado para Inovação é 11 de dezembro. O endereço é gov.br/CNPq. Reportagem Alisson Machado.
0: E hoje tem estreia aqui na Voz do Brasil com o quadro Ciência na Prática.
1: Toda semana vamos mostrar como a ciência impacta diretamente a vida da população num bate-papo direto e descomplicado.
0: Hoje vamos falar de algo que parece coisa de filme: a pele da tilápia sendo usada no tratamento de ferimentos e queimaduras.
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22: Pesquisa 100% brasileira está inovando o campo da tecnologia médica para o tratamento de feridas e queimaduras graves.
23: Eu sou Edmar Maciel Lima Júnior, médico, cirurgião plástico, coordenador geral da pesquisa da pele e da tilápia na Universidade Federal de Ceará. O grupo da gente viu que até hoje no Brasil não havia nenhuma pele animal registrada na Anvisa, que a tilápia é o peixe mais consumido no Brasil e o segundo maior do mundo. Além de ser um animal de água doce, tem menos risco de transmissão de doença, e a pele é um produto de descarte da piscicultura que contamina o meio ambiente. E aí, quando iniciamos os estudos detectou-se que a pele da tilápia tem uma proteína importantíssima na cicatrização, e esse foi o start para todo o início e desenvolvimento da pesquisa.
22: O que antes era descartado no manejo de peixes, hoje virou um recurso inovador para cuidados médicos que tem despertado interesse até de instituições internacionais.
23: São 406 pesquisadores, 23 coordenadores de área. Hoje nós temos 48 artigos publicados no Brasil e fora. Ganhamos 27 prêmios em primeiro lugar e temos instituições tanto no Ceará como no Brasil e no mundo, haja visto como temos o Butantan, a Fiocruz, a própria NASA já fez parceria de pesquisa com a gente.
22: Acompanhe a pesquisa na página da Universidade Federal do Ceará. E esse foi o Ciência na Prática, com produção de Warby Calil e edição de Edinaldo Júnior. E nosso encontro com o Saber Científico volta na próxima semana. Até lá!
1: Você sabe o que são bioinsumos? São produtos de origem biológica que podem ser usados na agricultura para ajudar no controle de pragas, na nutrição das plantas e na melhoria do solo.
0: E para incentivar esse tipo de prática na agricultura familiar, o Banco Nacional de Desenvolvimento Econômico e Social vai apoiar a produção mais sustentável.
1: Interessados podem se inscrever até 31 de agosto.
2: Por meio de uma chamada de projetos, o BNDES, Banco Nacional de Desenvolvimento Econômico e Social, vai disponibilizar 40 milhões de reais para apoiar a produção de bioinsumos por cooperativas e associações de agricultores familiares. Os recursos poderão ser destinados à implantação ou estruturação de unidades de produção industriais ou semi-industriais de bioinsumos para uso próprio, utilizando processos de biotecnologia. O objetivo da iniciativa é estimular a produção de insumos de origem biológica para uso próprio pela agricultura familiar na produção de alimentos saudáveis. Como explica a gerente do Departamento de Inclusão Produtiva e Educação do BNDES, Raquel Zanon.
4: Os bioinsumos, eles podem ser, por exemplo, micro-organismos, predadores naturais de pragas e de extratos vegetais que contribuem para o crescimento e para a saúde dos sistemas agrícolas. O seu uso está associado a práticas agrícolas mais sustentáveis e à segurança alimentar.
2: Mais informações sobre a chamada de projetos estão disponíveis no site bndes.gov.br/bioinsumos. Reportagem André de Barros Lima.
0: Profissionais da segurança pública poderão participar em setembro do Dia C da Capacitação de Gênero.
1: A formação vai abordar temas como atendimento humanizado sem revitimização, medidas protetivas de urgência e avaliação de risco em casos de mulheres vítimas de violência.
0: O curso será realizado no dia 2 de setembro de forma presencial nas 27 capitais do país.
1: A coordenadora-geral de Garantia de Direitos e Acesso à Justiça do Ministério das Mulheres, Ana Maria Martins, detalha a capacitação.
5: Essa formação foi pensada para todos os profissionais da segurança pública, corpo de bombeiros, policiais civis, militares, as perícias. E a ideia é que a gente consiga incorporar justamente a perspectiva de gênero, a sensibilização desses profissionais da segurança pública no atendimento às mulheres em situação de violência.
0: As inscrições encerram no dia 28 de agosto e podem ser feitas pelos sites gov.br/mj ou então gov.br/mulheres.
1: Empresas e representantes do setor de inovação podem participar da escuta de mercado sobre o projeto Nuvem Brasileira.
0: A audiência pública virtual ocorre no dia 3 de setembro, às 10 horas da manhã.
1: O projeto prevê uma solução nacional para armazenamento e processamento seguro de dados da administração pública, com infraestrutura e gestão brasileira.
0: As contribuições do setor podem ajudar a definir alternativas técnicas e contratuais para a implantação da Nuvem Brasileira.
1: Para participar e para obter mais informações, acesse abdi.com.br/nuvembrasileira.
0: E a Essas foram as notícias do governo federal.
1: Uma realização da Secretaria de Comunicação Social da Presidência da República.
0: Fique agora com as notícias do Poder Judiciário e do Congresso Nacional. Boa noite.
1: Boa noite para você e até amanhã.
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7: Jornada do CNJ destaca a prevenção após 20 anos da Lei Maria da Penha.
9: TSE e Google fecham parceria para ampliar proteção contra uso indevido de IA nas eleições.
7: Para o STJ, concordância expressa de proprietária autoriza cobrança de taxas por condomínio irregular.
9: Boa noite, eu sou o Arthur Filho.
7: E eu sou Walter Lima.
9: Supremo Tribunal Federal retoma julgamento de ação sobre o acesso de autoridades a registros de conexão de usuários da internet.
7: O caso trata de regras de acesso a dados de IP de usuários. O endereço de IP é um número que identifica a conexão usada por um dispositivo para acessar a internet.
9: Jornada do CNJ destaca a prevenção após 20 anos da Lei Maria da Penha.
7: O evento é promovido desde a vigência da Lei Pablo Lemos.
24: O Fórum Nacional de Enfrentamento à Violência contra a Mulher foi aberto hoje em Campo Grande, Mato Grosso do Sul. Um dos pontos discutidos é saber qual é a razão da violência contra a mulher. Ao fim da jornada de 2 dias, o Conselho Nacional de Justiça vai fazer um documento estratégico com propostas concretas para o aprimoramento da política judiciária nacional de enfrentamento à violência contra as mulheres.
9: A Associação de Moradores em Parcelamentos Irregulares pode cobrar taxas condominiais quando proprietários concordarem expressamente por escrito com a obrigação.
7: Essa conclusão é do Superior Tribunal de Justiça, o STJ. Fátima Uchoa.
25: Um condomínio constituído em parcelamento irregular no Distrito Federal ajuizou ação de cobrança contra uma condômina para receber o pagamento de cotas referentes a cerca de 5 anos. Ao reformar a sentença, o Tribunal de Justiça do DF entendeu que a cobrança era válida diante da assinatura da proprietária do imóvel concordando com as taxas. E a terceira turma do STJ manteve o entendimento, avaliando que o consentimento voluntário torna legítima a exigência das contribuições e afasta a aplicação de precedentes do Supremo Tribunal Federal e do próprio STJ, os quais proíbem a cobrança de taxas de pessoas que não aderiram à associação. O relator foi o ministro Vilas Boas Cueva.
9: O Emprega Lab foi instalado em Mato Grosso do Sul nesta quinta-feira.
7: A iniciativa é um dos pilares da pena justa e emprega do Conselho Nacional de Justiça, Rocine Gomes.
26: O Mato Grosso do Sul se tornou o 10º estado brasileiro a instalar o Emprega Lab. O lançamento foi no Tribunal Regional do Trabalho da 24ª Região, em Campo Grande. O objetivo é capacitar profissionalmente pessoas que estão passando por privação de liberdade ou que deixaram o sistema prisional. O evento contou com autoridades e uma exposição de artesanato produzido por custodiados. Até o fim de setembro, a expectativa é lançar o Emprega Lab no Acre, no Espírito Santo, no Paraná e em Rondônia.
9: TSE e Google fecham parceria para ampliar proteção contra uso indevido de IA nas eleições.
7: Nesta quarta-feira, em Brasília, foi lançada uma campanha para incentivar candidatas e candidatos das eleições gerais de 2026 a utilizarem a ferramenta de detecção por semelhanças. Guilherme Firmino tem mais informações.
27: Desenvolvida pelo YouTube, a tecnologia é capaz de identificar conteúdos gerados por inteligência artificial que reproduzem imagens de uma pessoa. A ferramenta permitirá que os próprios candidatos acompanhem a utilização de sua imagem no ambiente digital, podendo identificar, analisar e, se houver uso indevido de imagem, solicitar remoção do conteúdo. O presidente do TSE destacou que a parceria representa um esforço conjunto para preservar direitos fundamentais no ambiente digital e fortalecer a confiança no processo eleitoral.
9: Justiça condena o estado do Maranhão a recuperar casarão histórico no centro da capital, em São Luís.
7: Decisão atende a pedidos do Ministério Público Federal. Sabrine Menezes.
28: Com a decisão, o estado do Maranhão tem até 3 meses para apresentar ao IPHAN e executar um projeto de obras emergenciais para eliminar os riscos estruturais e conter a deterioração da fachada e da cobertura do casarão, localizado na Rua Portugal. Já o projeto de recuperação integral deve ser executado em até 6 meses. Além disso, o Estado deve manter a vigilância patrimonial contínua do imóvel, para evitar invasões, ocupações irregulares e novos danos. Em caso de descumprimento das obrigações, a multa é de R$ 1.000 por dia.
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9: A você, uma boa noite.
7: E até amanhã.
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0: no ar o Jornal do Senado.
1: Eu sou Paula Groba.
2: E eu sou Humberto Pinheiro.
1: E estes são os destaques de hoje do Jornal do Senado, que começa agora.
2: Congresso antecipa a comissão mista para analisar fim da chamada taxa das blusinhas.
1: Fies pode ter desconto maior para médicos que trabalham em áreas sem atendimento.
2: Pesquisa data Senado. Brasileiras sofrem violência, mas não se reconhecem como vítimas.
1: Boa noite.
2: Boa noite.
1: Para atrair médicos para regiões onde faltam profissionais, um projeto em análise no Senado propõe aumentar o desconto na dívida do Fies a quem trabalhar nessas áreas.
2: A ideia é transformar o abatimento da dívida em um incentivo para levar mais médicos aos locais onde a população mais precisa de atendimento pelo SUS. Quem traz os detalhes é a repórter Patrícia Oliveira.
3: Mais de 60% dos médicos do país estão concentrados em 48 municípios e em capitais com mais de 500 mil habitantes, deixando outras áreas, especialmente na região norte, com escassez de profissionais. Um projeto do senador Dr. Irã, do Progressistas de Roraima, propõe que médicos formados com financiamento do Fies descontem até metade do valor da parcela mensal da dívida quando trabalharem na rede pública em áreas com falta e dificuldade de reposição ou retenção desses profissionais, consideradas prioritárias pelo Ministério da Saúde. Hoje, o Fies já permite abatimento da dívida para médicos que atuam por pelo menos um ano em equipes de saúde da família e em outros grupos específicos que atendem essas regiões. O projeto amplia o benefício para todos os médicos, inclusive especialistas, que trabalharem nos serviços públicos dessas localidades. Para o senador, a proposta, que está pronta para votação na Comissão de Assuntos Sociais, pode reduzir a dívida dos profissionais e levar médicos para onde eles são mais necessários.
4: Damos um alívio grande ao jovem médico que muitas vezes sai da faculdade com uma dívida enorme e, ao mesmo tempo, levamos mais profissionais às estruturas hospitalares, às UBSs, enfim, a todas as estruturas de atendimento do nosso gigante SUS, reforçando o acesso às pessoas que mais preciso nos encontre esse país.
3: Se for aprovado na Comissão de Assuntos Sociais, o projeto ainda será analisado pela Comissão de Assuntos Econômicos.
1: E a Comissão de Direitos Humanos vai criar um grupo de trabalho sobre a suspensão pela Anvisa de um remédio para a distrofia de Duchenne.
2: Essa distrofia muscular é uma doença genética rara e progressiva que causa perda de força dos músculos. A reportagem é de Márcio Maturana.
5: A Comissão de Direitos Humanos fez uma audiência pública com especialistas e famílias de pacientes para debater a situação regulatória do medicamento. Débora Racelli, mãe do paciente Raul, de 6 anos, disse que o Elevides é a esperança das famílias.
6: Aproximadamente no Brasil, temos 15 meninos medicados, como já foi falado. 1.200 meninos no mundo receberam o tratamento através de estudos e via comercial. Eles estão bem, eles estão crescendo, eles estão vivendo, eles estão indo para a escola, eles estão indo brincar. Pode não ter os melhores ganhos no gráfico, mas a doença parou, a doença estabilizou, a doença está dando respiro para que eles sejam crianças.
5: O diretor da Anvisa, Daniel Pereira, explicou que a decisão da agência não é definitiva.
7: Não há decisão imutável por parte da agência. As decisões da agência, elas são feitas conforme os dados que a gente tem no momento, conforme os dados que a gente recebe, conforme os dados que a gente consegue, né, avaliar.
5: O medicamento é aplicado em dose única e os pacientes são acompanhados com relatórios periódicos. O laudo definitivo sobre a eficácia do remédio deve ser concluído em 2031. A senadora Damaris Alves, do Republicanos do Distrito Federal, que é presidente da Comissão de Direitos Humanos e coordenou o debate, anunciou que vai criar um grupo de trabalho para buscar uma solução no caso do medicamento Elevides.
1: A comissão mista que analisa a medida provisória que zera o imposto de importação sobre compras de até 50 dólares em plataformas virtuais se reúne amanhã para eleger o presidente. Conhecida como taxa das blusinhas, a MP também autoriza o ministro da Fazenda a alterar as alíquotas do imposto de importação sobre remessas postais internacionais. Para compras de até 50 dólares, a alíquota poderá ser reduzida a zero. Já para remessas de até 3 mil dólares, poderá chegar a 30%.
2: O deputado deputado Reginaldo Lopes, do PT de Minas Gerais, foi indicado pelo presidente da Câmara, Hugo Mota, para presidir a comissão. A indicação do relator caberá ao Senado. O parlamentar defendeu a aprovação rápida da MP, que perde a validade no dia 8 de setembro.
8: Nós vamos debater e fazer um grande diálogo com todos os setores econômicos da indústria brasileira, com os parlamentares, senadores, e vamos sim defender a aprovação imediata deste direito do povo brasileiro de poder ter isenção nas suas compras internacionais até $50.
1: A violência contra a mulher ainda é uma realidade no Brasil e muitas brasileiras não reconhecem como violência situações de agressão que vivenciam no dia a dia.
2: Os dados estaduais da mais recente pesquisa nacional do Data Senado revelam diferenças na percepção da violência de gênero entre os estados e mostram como essa falta de reconhecimento pode dificultar a denúncia e a busca por ajuda. A reportagem é de Raíssa Abreu.
9: A distância entre a violência vivida e a declarada é uma das principais conclusões da pesquisa. Em Alagoas, 36% das mulheres relataram situações de violência sem identificá-las como violência doméstica ou familiar. No Paraná e em São Paulo, esse índice foi de 25%. O presidente do Senado, Davi Alcolumbre, disse em nota que divulgar dados por estado ajuda a entender o problema em profundidade e aumenta a chance de combatê-lo. O coordenador do Data Senado, José Henrique Varanda, disse que o objetivo não é criar um ranking entre os estados.
10: O detalhamento estadual é muito mais importante não para criar um ranking, mas para identificar as necessidades de cada localidade. A gente olha para esses números, a gente vê que ainda estamos assim, muito aquém da realidade.
9: A 11ª edição da Pesquisa Nacional de Violência contra a Mulher ouviu 21.641 mulheres nos 27 estados e no Distrito Federal. A pesquisa é uma parceria do Data Senado com o Observatório da Mulher contra a Violência.
11: Eleições 2026.
1: O programa Seu Voto Importa, da Justiça Eleitoral, vai oferecer transporte a eleitores com mobilidade reduzida.
2: A solicitação deve ser feita até 14 de setembro, 20 dias antes da data da eleição. Repórter Pedro Pincer.
12: Eleitoras e eleitores que necessitarem de apoio para se deslocarem até seus locais de votação nas eleições de 2026, contarão com um serviço de transporte individual gratuito. O programa Seu Voto Importa, do Tribunal Superior Eleitoral, busca reduzir as barreiras físicas ao exercício do voto e promover a inclusão de grupos historicamente vulnerabilizados. E foi inspirado em experiências desenvolvidas por tribunais regionais, como o de Pernambuco. Assessor de planejamento do órgão, Acácio Leite, explicou como o Seu Voto Importa funciona na prática.
13: Então nós transportamos eleitores com deficiência visual, deficiência auditiva, paralisia cerebral, síndrome de Down, autismo, deficiência física, todos os tipos de deficiência nós atendemos. No dia das eleições, vai buscar esse eleitor em casa, leva ele para votar até o local de votação e traz ele de volta até a casa dele com toda a segurança e com um apoio técnico bem interessante.
12: A solicitação pode ser apresentada pelo próprio eleitor ou, quando necessário, por seus representantes legais ou de apoio. O pedido pode ser feito presencialmente, diretamente no cartório eleitoral da zona correspondente ou por canais remotos e eletrônicos até 14 de setembro.
1: E amanhã, sexta-feira, começa o horário eleitoral gratuito das eleições 2026. As emissoras de rádio e TV devem destinar tempo para que os candidatos e candidatas divulguem as propostas de campanha para os cargos de presidente da República, deputado federal, governador, senador e deputado estadual ou distrital, no caso do Distrito Federal.
2: A propaganda eleitoral gratuita será veiculada de segunda a sábado com 50 minutos diários em rede, divididos dois blocos de 25 minutos no rádio e na TV. Além disso, 70 minutos serão destinados a inserções de 30 e 60 segundos distribuídas ao longo do dia. O horário eleitoral deve ocorrer até o dia 1º de outubro, 3 dias antes da realização do primeiro turno. Edição de Paula Groba e trabalhos técnicos de Eliseu Caires, o Jornal do Senado fica por aqui. Acompanhe agora as notícias da Câmara dos Deputados. Boa noite.
1: Boa noite e até amanhã.
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15: Presidentes estabelecem prioridades para votações do esforço concentrado.
16: Deputados obrigam notificação de distúrbio vocal relacionado ao trabalho.
15: Avança a proposta que permite instalação de faróis auxiliares em caminhões.
16: Boa noite. Uma comissão da Câmara aprovou a instalação de faróis auxiliares em caminhões. A repórter Maria Neves explica por que a medida foi considerada necessária.
17: A Comissão de Viação e Transportes da Câmara dos Deputados aprovou o projeto do deputado Rodrigo Dazaeli, do PL do Mato Grosso, que permite a instalação de faróis auxiliares em caminhões que circulam em áreas privadas. Pelo texto, veículos de transporte de carga utilizados em atividades agropecuárias, florestais, industriais e logísticas, poderão ter luzes adicionais, desde que elas possam ser desligadas manualmente para circular em vias públicas. Na opinião do relator, deputado Zé Trovão, do PL de Santa Catarina, a mudança evita que os motoristas sejam punidos simplesmente por terem o equipamento no caminhão. Ele também defende que a iluminação adicional vai tornar a direção de caminhões mais segura.
18: Nós temos hoje muitos veículos que transitam em propriedades rurais, em áreas que são 500, 600, até 1.000 quilômetros ou mais, em estradas precárias, estradas de chão. E essas estradas, elas não têm iluminação de nenhum tipo. Às vezes o cara está transitando, quando ele vê, ele está em cima de um animal, de um boi, de um cavalo ou de um animal silvestre e acaba acontecendo um acidente. Se ele tem as lâmpadas auxiliares, ele consegue ter um foco maior, mais longe desses animais, dessas estradas.
17: Pelo texto aprovado, o condutor que trafegar por via pública com iluminação auxiliar ligada incorrerá em infração grave a ser punida com multa e retenção do veículo para regularização. Uma pesquisa realizada pela Fundação Instituto de Pesquisas Econômicas e a Secretaria Nacional de Trânsito apontou que caminhões e ônibus respondem por aproximadamente 4% dos veículos em circulação no país. Isso corresponde a cerca de 4.900.000 veículos. A proposta que permite a instalação de faróis auxiliares em caminhões ainda será analisada pela Comissão de Constituição e Justiça. Da Rádio Câmara de Brasília, Maria Neves.
14: Transportes.
19: Júlio Arco Verde, do PP do Piauí, apoia a proposta que muda as regras de cobrança do IPVA. O texto estabelece a alíquota máxima de 1% sobre o valor venal dos veículos e determina que os estados possam conceder descontos para modelos menos poluentes.
16: A proposta considera exclusivamente o peso de fábrica do veículo, em vez do valor de mercado, para o cálculo do IPVA. Júlio Arco Verde acredita que a medida torna a cobrança do imposto mais justa e alinhada a modelos adotados em outros países.
14: Consumidor.
19: Embalagens de produtos industrializados não poderão exibir fotos de componentes que não fazem parte da receita. É o que determina o projeto de Félix Mendonça Júnior, do PDT da Bahia, segundo o qual as ilustrações orientam mais a decisão de compra do que a leitura da lista de ingredientes.
16: Além disso, o projeto de Félix Mendonça Júnior prevê que a Anvisa estabeleça o teor mínimo de ingredientes, como chocolates, frutas e queijos, para destaque nas embalagens, seguindo padrões internacionais de composição e denominação de alimentos.
14: Direitos humanos.
19: Gervásio Maia, do PCdoB da Paraíba, defende a aprovação de projeto que obriga academias a trazer informações e instruções em braille nos equipamentos. Relator da matéria na Comissão de Constituição e Justiça da Câmara, o deputado afirma que o objetivo é ampliar a autonomia das pessoas com deficiência visual.
16: Gervásio Maia argumenta que a adaptação promove a inclusão desse público nas atividades físicas, contribuindo também para a redução do risco de acidentes durante a prática dos exercícios. exercícios.
19: A alteração no Estatuto do Índio vai garantir a disponibilidade de intérpretes de línguas de povos originários em atendimentos públicos a indígenas. A relatora da matéria na Comissão da Amazônia, deputada Dilvanda Faro, do PT do Pará, pede urgência na aprovação do texto.
16: Dilvanda Faro explica que a medida amplia o acesso a direitos e a serviços essenciais, priorizando a contratação de intérpretes das próprias comunidades para facilitar a comunicação e evitar a criação de cargos permanentes.

0: Alexandre Leite, do União de São Paulo, propõe aumentar a pena para quem fizer falsa acusação de violência doméstica e familiar. O deputado explica que a ideia é alterar o Código Penal para endurecer a punição do crime de denunciação caluniosa.
1: O texto também prevê que a concessão de medida protetiva com base em denúncia falsa passe a configurar o crime de denunciação caluniosa. Alexandre Leite afirma que a medida busca preservar a credibilidade do sistema de proteção às vítimas e punir quem agir de má fé.
2: Desenvolvimento regional.
0: Projeto de Domingos Neto, do PSD do Ceará, busca ampliar a utilização do reuso de água e da dessalinização em regiões afetadas pela seca. O deputado também inclui no texto incentivos de financiamento para projetos que adotarem essas tecnologias.
1: Domingos Neto explica que a iniciativa facilita o acesso a financiamentos para projetos que promovam fontes complementares de abastecimento de água. Ele acrescenta que a medida prioriza a eficiência do uso da água, além de preservar os mananciais.
2: Trabalho.
0: Os deputados aprovaram um projeto que obriga a notificação do distúrbio vocal relacionado ao trabalho como doença funcional. A repórter Paula Bittar tem os detalhes.
3: A Comissão de Constituição e Justiça da Câmara aprovou o projeto que determina a notificação compulsória do distúrbio vocal relacionado ao trabalho como doença funcional. O objetivo é aperfeiçoar as políticas públicas e proteger a saúde vocal de profissionais que utilizam a voz como instrumento de trabalho, em especial professores e teleoperadores. O autor do projeto, o deputado Rogério Correia, do PT de Minas Gerais, ressaltou que o distúrbio é uma doença que está extremamente associada ao trabalho.
4: Ela vai influenciar na vida das pessoas e precisa de ter o tratamento relacionado ao trabalho, por isso uma doença do trabalho. Assim colocado, leva os professores a ter uma proteção pela profissão que ele exerce.
3: O projeto considera distúrbios vocais relacionados ao trabalho quaisquer formas de desvios vocais relacionados à atividade profissional que diminuam, comprometam ou impeçam a atuação ou a comunicação do trabalhador. A proposta que determina a notificação compulsória do distúrbio vocal relacionado ao trabalho como doença funcional já pode seguir ao Senado. Da Rádio Câmara de Brasília, Paula Bittar.
1: Ayrton Faleiro, do PT da Bahia, comemora a aprovação na Câmara do fim da escala 6x1. Na avaliação do deputado, a medida amplia direitos e melhora a qualidade de vida da classe trabalhadora.
0: O parlamentar também afirma que a mudança representa um ganho para a economia e destaca a participação de trabalhadores, dos parlamentares e do governo federal na aprovação da proposta. Para Ayrton Faleiro, a medida garante mais dignidade aos trabalhadores brasileiros.
5: A aprovação do fim da escala 6x1, estabelecendo 2 dias de descanso para a classe trabalhadora, para cuidar da família, para cuidar da saúde, para cuidar do esporte, para cuidar da sua religiosidade, é um ganho fundamental para a nossa economia. Quem está de parabéns mesmo são os trabalhadores e trabalhadoras do Brasil, que agora vão ter uma condição mais digna para, além do trabalho, uma vida melhor.
2: Saúde.
1: É de Josenildo, do PDT do Amapá, projeto que proíbe a prescrição e o uso de implantes hormonais para fins estéticos ou melhoria do desempenho físico. O projeto prevê que esses produtos somente sejam indicados para diagnóstico compatível e respaldo científico.
0: Josenildo propõe que farmácias e estabelecimentos registrem o profissional responsável, o paciente, a composição e o lote de cada implante. O congressista explica que o registro de cada implante permite identificar prescrições que usam diagnósticos médicos como justificativa para fins estéticos.
2: Previdência.
1: Eduardo da Fonte, do PP de Pernambuco, apresentou o projeto que determina o pagamento provisório do benefício de prestação continuada quando o INSS não analisar o pedido em até 45 dias. Ele explica que a implantação deverá ser feita em até 5 dias úteis após o fim do prazo.
0: Eduardo da Fonte esclarece que o pagamento temporário não substitui a análise definitiva

0: do INSS. Ele acrescenta que, se o pedido for negado, o benefício será interrompido depois de assegurado o direito de defesa, sem devolução automática dos valores recebidos de boa-fé.
1: Projeto de Adriano do Baldi, do PP de Goiás, inclui o Dia Nacional do Povo Cigano, celebrado em 24 de maio, no calendário oficial de eventos nacionais. Ele explica que a medida visa incentivar a realização de campanhas educativas e de combate a estereótipos.
0: Embora 24 de maio já marque o Dia Nacional do Cigano, Adriano do Baldi diz que o reconhecimento oficial da data vai dar mais visibilidade a esta comunidade histórica e vai fortalecer o acesso a direitos básicos como documentação, saúde, educação e moradia.
1: Pastor Diniz, do União de Roraima, é favorável à renovação da permissão para que a Rondovisão Rondônia Rádio e Televisão continue operando uma emissora de rádio FM em Ji-Paraná por mais 10 anos.
0: O relator da proposta na Comissão de Comunicação afirma que a documentação apresentada pela empresa atende às exigências legais e às normas do colegiado. Por isso, o pastor Diniz defende a homologação do ato do Poder Executivo pelo Congresso Nacional.
2: Educação.
1: Projeto de Da Vitória, do PP do Espírito Santo, prevê descontos a participantes do FIES com pagamentos em dia ou em atraso de até 90 dias. Ele argumenta que a proposta permite que o beneficiário quite a dívida à vista sem pagar juros e multas, com desconto de até metade do valor financiado.
0: Da Vitória também propõe parcelamento em até 150 meses, com eliminação de juros e multas, além de desconto de até 30% sobre a dívida principal. O deputado disse que as renegociações devem alcançar os bons pagadores, desde que não provoquem perda de receita para o fundo estudantil.
2: Votação.
1: Em reunião com o presidente da República, os presidentes da Câmara, Hugo Mota, e do Senado, Davi Alcolumbre, definiram os projetos que terão prioridade na semana de esforço concentrado do Congresso. O repórter José Carlos Oliveira tem os detalhes.
3: Os presidentes da Câmara dos Deputados, Hugo Mota, e do Senado, Davi Alcolumbre, se reuniram com o presidente Lula no Palácio Alvorada e definiram 5 propostas com prioridade de votação entre 1º e 4 de setembro, último esforço concentrado do Congresso antes da eleição de outubro. 4 propostas já foram aprovadas pelos deputados e estão em análise no Senado. O fim da escala 6x1 de trabalho semanal, a chamada PEC da Segurança Pública, a Política Nacional de Minerais Críticos e Estratégicos e os incentivos fiscais para a instalação de data centers no Brasil, batizados de Redata. O presidente da Câmara, Hugo Mota, elogiou a possibilidade de avanços legislativos por meio de diálogo e cooperação institucional.
4: Mais feliz ainda de ver essas matérias que passaram na Câmara, como a PEC da Segurança, a PEC do fim da escala 6x1, o projeto dos minerais críticos, que é um projeto estratégico para o país, de soberania nacional, e também o Redata, que além do ponto de vista dos investimentos que o Brasil irá receber, nós teremos condição também de armazenar os dados da população brasileira aqui em nosso país, não mais dependendo de outros países.
3: O 5º item da pauta prioritária é a medida provisória que zera temporariamente a chamada taxa das blusinhas, ou seja, a cobrança do imposto de importação federal de 20% sobre remessas postais internacionais de até 50 dólares. Hugo Mota lembrou que a medida provisória perde a validade em setembro, com riscos de prejuízos para milhões de brasileiros que compram pela internet. Mota indicou o deputado Reginaldo Lopes, do PT de Minas Gerais, para presidir a comissão mista sobre o tema. Os deputados aprovaram a PEC da Segurança em março. O texto garante mais recursos para o setor, inclusive por meio da destinação de dinheiro arrecadado com as BETs para o Fundo Nacional de Segurança Pública e o Fundo Penitenciário Nacional. O fim da escala 6x1 foi aprovado pela Câmara em maio. O projeto prevê jornada de 40 horas semanais em 5 dias, com 2 de descanso e sem redução de salário. Também em maio, os deputados aprovaram a Política Nacional de Minerais Críticos, com incentivos governamentais à exploração de minerais considerados fundamentais na produção de tecnologias, como smartphones, carros elétricos e sistemas militares. O projeto de lei do Redata, regime especial de tributação para serviços de data center, foi aprovado pela Câmara em fevereiro. Da Rádio Câmara de Brasília, José Carlos Oliveira.
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6: Economia.
0: Doutor Luiz Ovando, do PP de Mato Grosso do Sul, defende a proposta de emenda à Constituição que amplia a imunidade tributária para igrejas e entidades filantrópicas. O texto já foi aprovado na Câmara e seguiu para análise dos senadores.
1: O deputado afirma que a medida fortalece o trabalho social desenvolvido por igrejas e organizações beneficentes, ampliando recursos destinados ao atendimento da população. Doutor Luiz Ovando acrescenta que a proposta prevê mecanismos de devolução tributária para evitar cobranças consideradas excessivas.
7: Quando você compra uma lâmpada, compra alguma coisa em supermercado, então isso tudo é tributado. Então, se já está tributado e o cidadão, membro da igreja, já paga imposto de renda, se ele tiver uma empresa, ele também recolhe esse valor, nós estamos aqui, através dessa PEC, defendendo o fato de que as instituições e também as filantrópicas que prestam serviço à comunidade sejam isentadas, sejam imunizadas, vamos dizer assim, desse recolhimento. E se acontecer, isso seja devolvido através de um cashback.
0: Zé Neto, do PT da Bahia, apresentou o projeto que cria o programa Fazer o Bem para a Melhor Idade, que permite a empresas abater do imposto de renda valores destinados a idosos que vivem em asilos ou casas de repouso.
8: E o que que nós queremos? Que nesse projeto a gente vai atender os idosos com rendimentos mensais inferiores ao limite da isenção de imposto de renda que estejam nos abrigos de idosos e casas de idosos. Que a tendência é que isso cresça muito. Quem dá assistência a esses idosos? Como vão ser assistidos? Cada dia você tem menos pessoas na família e você vai ter muito mais pessoas que não vão ter esse atendimento, e isso é uma forma de dar uma atenção e uma assistência junto com a ordem governamental, com o Estado, município, Estado, União, para que a gente possa diminuir essas dificuldades que são vividas pelos idosos no Brasil.
1: Zé Neto explica que, pelo texto, cada empresa poderá apoiar até 3 idosos com abatimento limitado a 5% do imposto devido por ano. Para ter direito ao incentivo, a pessoa jurídica deverá obter o certificado amigo do idoso após a habilitação junto à Receita Federal.
0: Bandeira de Melo, do PV do Rio de Janeiro, é um dos autores da proposta de emenda à Constituição que busca preservar incentivos estaduais e municipais a projetos culturais e esportivos após a reforma tributária. O texto permite que empresas continuem apoiando iniciativas desses setores com abatimento de parte do imposto devido.
1: Bandeira de Melo alerta que a substituição do ICMS e do ISS pelo novo imposto sobre consumo pode abrir brecha para a extinção de mecanismos usados hoje no financiamento da cultura e do esporte. O objetivo da proposta é criar regras nacionais uniformes sobre o tema.
0: Termina agora o jornal Câmara dos Deputados, produzido pela Rádio Câmara, com trabalhos técnicos de Wellington Teles e apresentação de Luciana Vieira e Val Monteiro. Boa noite.
1: A Voz do Brasil volta amanhã. Uma boa noite para você.
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Bom, agora eu quero prestar uma homenagem a um dos maiores cantores românticos de todos os tempos. Esse cara vende milhões de discos no mundo inteiro. Julio Iglesias.

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0: Todas as criaturas humanas adoecem. Raras são aquelas que trabalham para a cura real. A ação medicamentosa por si só não restaura integralmente a saúde. O comprimido ajuda, a injeção melhora. Entretanto, não podemos esquecer que os verdadeiros males procedem do coração. A mente é uma fonte criadora e a vida plasma, em nós mesmos, aquilo que desejamos. Assim, a medicação não nos valerá muito se prosseguirmos tristes e acabrunhados, porque a tristeza é geratriz e mantenedora de muitos males. Como poderemos pretender ter a saúde restaurada se nos permitimos a cólera ou o desânimo por muitas horas? O desalento é anestésico que entorpece e acaba por destruir quem o cultiva. A ociosidade que corrompe as horas e a inutilidade que desperdiça o tempo valioso extingue as forças físicas e as do espírito. Mesmo porque a mente ociosa acaba por se dedicar a muitas coisas ruins, como a maledicência e a crítica destrutiva. Se não sabemos calar nem desculpar, se não ajudamos nem compreendemos, como encontrar harmonia íntima? Por mais que o socorro espiritual venha em nosso favor, devoramos as próprias energias com atitudes negativas. E com respeito ao socorro médico, mal surgem as primeiras melhoras, abandonamos o remédio, a dieta, os cuidados, demonstrando a nossa indisciplina. Por isso, se estamos doentes, antes de qualquer medicação, aprendamos a orar e a entender, a auxiliar e a preparar o coração para a grande mudança. Fujamos da indelicadeza e do azedume constante que nos conduzirão à brutalidade no trato com os demais. Enriqueçamos nossos fatores de simpatia pessoal pela prática do amor fraterno. Busquemos a intimidade com a sabedoria pelo estudo e a meditação. Não manchemos nosso caminho. Sirvamos sempre. Trabalhemos na extensão do bem a todos. Guardemos lealdade ao Mestre Jesus, a quem dizemos seguir. E permaneçamos com a certeza de que cultivando a oração, vibrando positivamente pela vida, abraçando a oração diária, desde logo, a meditação de que nos servirmos atuará rápida e beneficamente em nosso corpo.
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Zafão, 4:54. 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Bom dia, minha Bahia, bom dia, meu Brasil. Bom dia pra vida. Hoje é sexta-feira, 28 do mês 8 de 2025.

0: Mês de agosto já foi pra conta, né? Praticamente. Que a paz de Deus esteja no lar de cada um de vocês. Bom dia, meninos.
1: Bom dia, Titio Falcão.
0: Bom dia, Juju.
1: Bom dia, Titio Falcão.
0: Bom dia, meu rei, bom dia. Vamos que vamos pra mais um final de semana chegando. Mais um final de semana chegando. Alô, Nilton, da Fazenda Joia Rara. Olha, bom dia, Falcão e Nilton, da Fazenda Joia Rara. Estou ligado no programa musical sertanejo. Se possível, toca aí. Toca aí. Atiradora de Elite, essa música é bonita demais, viu? É de Teodoro Sampaio. Deus abençoe o nosso dia. Um abraço aí pra Juju e pra Reinan. Bom dia, Nilson.
1: Um beijo pra você. Oi, meu amigo, eu tava com saudade de você.
0: Opa, nós, valeu, Nilson. Um abraço, bom dia pra você, meu irmão. Quem tá por aqui, Falco?
2: Falcão, o poder era 4h25 hoje, Falcão.
0: O Del.
2: Del da geladeira. Manda um alô aí pra Toninho. Toninho Gari. Toninho da Banana. O Balo, Tony da Saracura, todo mundo que tá escutando essa rádio maravilhosa, Falcão.
0: Valeu, Del.
2: Um bom dia, Falcão. Tô aqui na
0: ativa
2: já.
0: Bom dia, Del.
3: Bom dia, meu amigo Falcão, bom dia, Renan, bom dia, Ju, bom dia, ouvinte da Nova FM. Falca que você passa a mudar de Caravé, qualquer um do Caravé, Falco, ofereça pro meu amigo Mangangana Graciosa, sua esposa, seus filhos, toda a sua equipe de trabalho, meu amigo Marcelo Nafegã, sua esposa, seus filhos, toda a sua equipe de trabalho, meu amigo Danilo, meu amigo Rob Quebrafito, sua mulher que tá na escuta, meu amigo Guedes do Leite, tá ouvindo a programação também, e toda a sua família, meu amigo Babão na Avenida Lau de Efeito, meu amigo Torico, aqui na Vila Irmandus para Paulo, mãe Roxinha, Rock da Viola, meu amigo Dentinho, o nobre cachorrinho para todos os ouvintes, Falco, bom dia.
0: Bom dia, Pio, Babão, bom dia, meu amigo, Radiola com o Reginaldo Hoff, Reginaldo Hoff foi agora no final. Um abraço aí pra Velho Cabeção, Mano Véi, Carlinhos Macaco, Adalto Perna de Boneca, Nilson da F4000, Diarone, Zé Paulo, Zé da Onça, Robson Quebrafildo, Tim da Tilápia, Paulo e Roxinha, na Zona Rural. Manda um abraço aí pra Guedes da Fazenda Valdivino, pra Fábio Baitaba, a Tony de Procópio, Tony do Ônibus, Cosme Zé Casposa, pra Neto na Fazenda de Cardim, todos os ouvintes, todos os ouvintes. De toda a região. Escuta esta canção. Repete duas vezes o nome de Fábio aí, hein? Pra ele escutá-lo. Fábio, Fábio de Ubaitaba. Valeu, meu amigo Babão. Um abraço, bom dia pra você, meu irmão. Peço a vocês que não desliguem o rádio, escute a minha voz. Temperatura assim agradável, né? Eu ainda não liguei o ventilador ainda, tá bom pra dormir. 5h57, bom dia, minha Bahia, bom dia, meu Brasil.

Opa, nós, 5 horas, 1 minuto, bom dia minha Bahia, bom dia meu Brasil. Alô meu amigo Fabiano, você pediu essa música ontem, né? Leandro e Leonardo, Horizonte Azul. Teve duas pessoas que pediram essa música ontem, né? Tá tocando agora, tá bom? 5 horas, 1 minuto, bom dia minha Bahia, bom dia meu Brasil.

gente, olha a hora, 5h04, 5h05. Aí a tiradora de elite, Leonardo Sampaio, essa quem pediu foi meu amigo Nilton da Fazenda Jarrara. Nilson, abraço, bom dia pra você, meu irmão.

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hora, gente, olha a hora, acerte o seu pelo meu, 5:09. Bom dia, minha Bahia, bom dia, meu Brasil. Aí é Bruno e Marrone, nome da música Recaída. Quem nunca teve, hein?

0: Vicente. 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

0: hora, meu amigo trabalhador. Olha a hora, minha amiga dona de casa. Acerta o seu relógio pelo meu Roscoff.
1: Se Falcão,
0: fala a hora. Opa, Juju, são 5 horas e 16 minutos.
1: Bom dia, Titio Falcão.
0: Bom dia, Juju, bom dia.
1: Bom dia, Titio Falcão.
0: Bom dia, meu rei.
1: Titio Falcão já tá na hora de levantar.
0: Opa, daqui a pouquinho.
1: Titio Falcão já tá na hora de levantar. Um beijo pra você.
0: Beijo pra você, menina. Beijo pra você, olha só. Eu tô vendo aqui a pesquisa Quest. A pesquisa Quest aponta a CM Neto na frente na disputa para o governo do estado aqui na Bahia, hein? Eu não vou nem falar o resultado, que daqui a pouco o Gene vai falar, mas eu acho que cada um deve fazer uma análise, né? Tá bom do jeito que tá? Não tá bom? Faça uma análise aí direitinho, né? Tudo que foi cumprido foi... Tudo que foi prometido foi cumprido? Tá satisfeito com a taxa de esgoto? Tá satisfeito com a regulação? Se tá satisfeito, continua, né? Faça uma análise certinho aí, tá bom? Pra que vocês não possam estar votando errado. Tá bom? Tanto quanto um, quanto quanto o outro. Tá bom? 5 horas e 17 minutos. Bom dia, minha Bahia. Bom dia, meu Brasil. Daqui a pouquinho o Gene vai estar detalhando. Agora, mesmo a pesquisa Quest, uma tá no Giro e Piauí, que aponta a CM Neto com 39%, né? Jerônimo com 37%. Mas já no Correio aponta a CM Neto com 40%, né? No Correio. E Jerônimo com 37%. Tá tendo essa diferençazinha pequena aí, né? Entre o site Correio e Giro em Piauí. E um ponto, né? 5 horas e 18 minutos. Bom dia, minha Bahia. Bom dia, meu Brasil.
2: Bom dia, Falcão.
0: Bom dia, bom dia.
2: E aí, Falcão, manda um alô pra Fábio, no Tito Nova Esperança, pra Roque da Viola, pra Dona Si, pra Gene e Marcelo, pra Dio, Maria, pra Léo, pra Fernando e Vicente, pra todos os ouvintes que tá ouvindo essa programação maravilhosa da Nova. Valeu, Falcão. Um abraço. Valeu.
0: Ontem também quem pediu uma música Horizonte Azul foi Elidise Brandão, lá do Residente Antônio Carlos Magalhães. Alô, Brandão, bom dia, bom dia. Alô, tio Jaime, bom dia, Jaime. Alô, Rafael, lá em Itabuna, bom dia, Rafael. Bom dia, meu velho. Alô, Rock.
3: Bom dia, meu.
0: Bom dia, Rock.
3: Bom dia, Juju. Bom dia, Renan. Falcão, manda um alô pra tio da Tilápia. Eu tinha um celeste, pescador mentiroso. E Machado do Teclado. E pra todos os ouvintes, bom dia,
0: Rock. Bom dia, Davi, Rock. Bom dia, Rock.
1: Oi, meu amigo. Eu tava com saudade de você.
0: Opa, nós, bom dia, Fal. Bom dia, LN. LN Xavier, lá na região do Morro Sem Vela. Abraço, bom dia pra todos vocês aí no Morro Sem Vela, viu? Olha, bom dia, Falcão. Aqui é Lúcia Maria e Evaristo na escuta. Bom dia, Juju. Bom dia, Reinan.
1: Um beijo pra você. Oi, minha amiga. Eu tava com saudade de você.
0: Bom dia, Lúcia Maria e Evaristo aí na Rua da Granja.
4: Dia, Falcão. Você é o cara da audiência, meu irmão. Tô aqui na sintonia, já fiz um cafezinho quente, já tomei.
0: Carlos,
4: e aí deitei de novo, conheci Marrão, levanto, vai pra correria. Quero mandar um alô pra minha sobrinha Camila Agudão, Ana Lúcia, Tailane, Yasmin, minha irmã Lita e meu correto Bias.
0: Opa, valeu, meu amigo Zé Carlos. Um cafezinho agora cai bem, né? Você deve dormir cedo, né, Zé Carlos? Aí acorda cedo também. Quem gosta do rádio gosta, né? Um abraço, bom dia pra você, meu amigo Zé Carlos. 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Alô, Dona Maridete, bom dia, já fez o cafezinho aí? Cafezinho agora é bom demais, né? Bom dia, Dona Maridete, 5 horas e 20 minutos. 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Já anota e deixa anotadinha aí, tá bom? 5:20, toca uma música aqui, Falco. Opa, nós, homem dele, Marciano, viciado em você. Bom dia, minha Bahia, bom dia, meu Brasil. Alô, meu amigo Cal, alô, meu amigo Cal. Tô sabendo que dia 2 tem um grande aniversário aí, né, Cal? Dia 2 próximo agora tem grande aniversário aí. É aniversário churrasco, Cal. Aniversário churrasco, né? Valeu, Cal, lá em Uberaba.

0: Eita, nós, 5:24 e Piauí está com 19 graus, temperatura momentânea. Bom, Ibirataia nesse exato momento está com 19 graus, Barra do Roça nesse exato momento também 19 graus. Vamos lá para Itajibá, 19 graus, Jitaúna 19 graus, vamos para Iquara agora, Iquara 19 graus, tá bom? Bom, amanhã é dia 29, né? Amanhã é aniversário do Ciencial Lanche. E o Ciencial Lanche está te convidando para comparecer lá na Praça Salvador da Mata a partir das 9 horas, né? A partir das 9 horas, para você comemorar com ele 60 anos. 60 anos de vida e 20 anos no comércio de Piauí. Ou para nós vai ter um cachorro quente e salgados. Ou vai ter adoração e louvor ao Todo-Poderoso, hein? Pois é, você não pode perder, tá bom? Amanhã a partir das 9 horas, 8, 9 horas, tá bom?
1: Bom dia, Fogão.
0: Bom dia, Gato.
1: Bom dia, Aida, Caloura, Camargênio, Roberto, Camilo. Bom dia pro meu pai, bom dia pra minha mãe. Bom dia pra menina. Toda vaqueirando, todos os ouvintes. Que Deus abençoe e dê um bom dia pra nós.
0: Valeu, gado velho. Olha, a Polícia Civil incinera cerca de 400 quilos de drogas em Vitória da Conquista. Daqui a pouquinho essa matéria também, lá no Jornal da Manhã, tá bom? Investigado por tráfico de drogas, é preso na zona rural de Iguaí. Pensa num lugar que eu tenho vontade de conhecer, Iguaí, né? Tem muitas cachoeiras em Iguaí. E é bem provável comparecer em Iguaí nessa temporada de verão, né? Isso é, se Deus permitir, né? A gente faz os nossos planos, mas o amanhã só pertence a Deus.
2: Bom dia, Falco.
0: Bom dia, Jair.
2: Com a minha esposa aí, uma Juju, Renan, Maverick, Miguel, no Japomerim, família, Alexandre e todos os seus ouvintes. Faça uma música de Milionário José Rico. Que Deus lhe dê um bom dia de paz e saúde.
0: Meu amigo Jair, tudo que você desejar pra mim, retorne pra você em dobro, tá bom, meu irmão? Grande abraço, bom dia. Alô, pastor Alcides.
3: Ô, Falcão. Bom dia, Ney.
0: Rapaz,
3: bom dia
0: a todos
3: aí, ô, Falcão. Nós perdeu um grande amigo, um grande homem de Deus.
0: Gil,
3: é Gil, rapaz. Santana, tu conhece, que trabalha na secretaria
0: demais.
3: Da Primeira Igreja Batista e é membro de lá.
0: Aí provavelmente
3: um braço forte, né? Lá com o pastor Carlos César de lá.
0: Rapaz, que triste, viu?
3: Ô, Falcão, pra aí, rapaz, tava bem, tava em casa.
0: Meu Deus.
3: Brincando, foi na cozinha tomar uma água e deu um infarto fulminante.
0: Meu Deus do céu.
3: Ô, Falcão, bota, rapaz, essa nota de falecimento aí,
0: esse
3: pô.
0: Esse mundo aqui é cruel demais, viu? Aqui... E nesse mundo, na verdade, a vida é um processo de desilusão, né?
4: Que não presta.
0: Tudo aqui, se você não tiver um bom equilíbrio, te leva à depressão. Porque você tá com a pessoa ali, seu pai, seu avô, normal. Daqui a pouquinho a pessoa vai na cozinha e infarta, né? Então, se você não tiver muito equilíbrio, você acaba entrando em um certo tipo de depressão, que é de cortar o coração. O sistema do mundo é muito dolorido, né? Na verdade, a humanidade sofre. Aquele pessoal lá no Nepal, no Tibete, pessoal ali, muitos foram mortos pelaquela enxurrada de lama, né? Que coisa triste, né? Então, o falecimento de Gilson Santana da Silva, que coisa triste, a gente já amanhece o dia ouvindo, né? Gilson é gente do bem, viu? Gilson sempre foi gente do bem, que coisa triste, viu? Fiquei triste com essa informação, viu, pastor Alcides? Muito triste. A cada vez, eu tenho a certeza de que o mundo, a vida é um processo de desilusão. 5:28, bom dia minha Bahia, bom dia meu Brasil, fica os nossos sentimentos, viu?

0: Opa, nós são 5h31. Bom dia, minha Bahia, bom dia, meu Brasil. Clima Tempo tá dizendo que tá previsto para cair uma garoa, hein? Hoje sol com algumas nuvens, chove rápido durante o dia e a noite. Tá previsto para chover 1,7 milímetros, com uma probabilidade de 71%. Temperatura varia, mínima 18, máxima 30 graus, é o que aponta o Clima Tempo, hein? O sol vai estar nascendo às 5h47. O pôr do sol está previsto para as 17h33, hein?
1: Meu Deus.
0: Ô, oh, Papião Carreiro Zé Paula, que eu gosto, hein?
1: Quantas
0: Encruzilhada. 5h31. Bom dia, minha Bahia. Bom dia, meu Brasil.

0: Opa, nós, 5 horas 34 minutos. Bom dia, minha Bahia. Bom dia, meu Brasil. Que triste essa informação do falecimento do amigo Gilson, hein? Que triste essa informação, né? A gente sabe que a gente já nasce pra ir embora, mas ninguém tá preparado, né? Ainda mais quando você tá com plena saúde, amanhece o dia e não anoitece, né? A gente faz os planos da gente, né? Pra daqui um ano, daqui a 3 anos. E, na verdade, o amanhã só pertence a Deus, né? Que Deus, a gente não pode, não tem, na verdade, não tem muitas palavras, né? É, pros filhos, pros netos, não tem muitas palavras, né? Cada um é que sabe a dor que tá passando agora, né? Fica triste, é triste essa informação do falecimento do nosso amigo Gilson. 5 horas 34 minutos.
1: Bom dia, Focão.
0: Bom dia, Marcelo.
1: Vamos dar um abraço pra esposa Rosa, toda a família dela, meu pai, minha mãe, já também, Benival, da Rua da Sul, Dona Nice. Pra Mangangá, pra Pé de Pano, pra grandes meus amigos. Gelson Preto. Zé Bala, Zé Pintor, Zé da Onça, Bed, Danilo, todos meus amigos da região, todo meu vaqueiro, Caçulo, todo mundo do Boi aqui na Fazenda Fegã, valeu!
0: Valeu, meu velho, bom dia. Olha, Hospital Aliança afasta médico investigado por estupro de vulnerável na capital baiana. Meu Deus do céu. 5 horas 35 minutos. Alô, Vem Cabeção. Bom dia, Vem Cabeção. Grande Cabeção. Alô, Nanau. Alô, Nanau Vaqueiro. Bom dia.
2: Bom dia, Nanau. Bom dia, Renan, Jesus, todos estão na escuta aí, Deus não, bom dia pra todos, em nome de Jesus, estou aqui na escuta aqui. Deus dá um bom dia pra nós, abençoado.
0: Valeu, Nanau, meninos, manda um abraço aí pra Nanau Vaqueiro.
3: Um beijo pra você. Oi, meu amigo, eu tava com saudade de você.
0: Opa, Nanau Vaqueiro, aproveita e manda um abraço aí pra Jó. Alô, Jó, na Fazenda Comercial, um abraço, bom dia pra você, Jó. Um abraço aí pra Tia Nete, lá em São Paulo. Alô, Tia Nete, bom dia. Alô, meu amigo Val, tecladista, olha aí, ó.
4: Bom dia, Paulo. Alô. Foi o Valdemiro de Campinas.
0: Valdemiro.
4: Gostaria de mandar alusão pra todos que estão vindo a nova. Um ótimo dia pra vocês, pra todos os ouvintes. Uma ótima sexta-feira. Um abraço pra todos vocês, tá bom?
0: Valeu, meu amigo Valdemiro lá de Campinas. Meu amigo Daniel. Alô, Daniel.
5: Alô, bom dia, Daniel. Bom dia, meu garoto.
0: Bom dia.
5: Tudo bem?
0: Tudo em
5: paz.
0: Tudo na paz.
5: Falcão, quero deixar um alô aqui pra minha prima Lauita e a tenora André Edith Rocha Nega, Simval,
0: alô, Dona Edith, alô, Edith.
5: Paqueiro Nanau, essa figura aí, Potência do Leite, é, e os garotinhos aí, Lucas e Cauê e Saulo em Vitaúna e Juju e Renan. Valeu.
0: Valeu, Val, meu amigo.
5: Bom dia, que Deus nos abençoe.
0: Valeu, Daniel. Alô, Dona Edith. Alô, Dona Edith Rocha. Bom dia pra senhora. Alô, meu amigo Dai. Alô, meu amigo Dai. Um abraço, bom dia, Dai. 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

0: para nós, 5 horas e 42 minutos. Para viver sem trabalhar tem que ser bom de bico. Ah, mas trabalho faz bem, né? A gente reclama às vezes do trabalho, é cansativo, mas trabalhar é uma coisa espetacular. Você amanhecer o dia e ter um destino e ter seu dinheirinho para pagar suas coisas, né? Espetacular demais, né? Agora se torna cansativo. Mas quando você vai chegando aos 50 anos, meu amigo, fazendo a mesma coisa, 5h43, olha, o Ciência é o Lanche te convida. 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Alex Barba Pintada. 5h44. 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
0: 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Bom, 5h47. Bom dia pra Cecília também, né? A caçulinha aí, né? A caçulinha de dona Marielza. E a caçulinha do Renato da Farinha, né? Renato, é sua neta? Não, é minha filha. Que velho cabal. Ai, que velho, rapaz. Rapaz, Renato vai, minha tia. Aí não é, né? Mas também a menina deve ter uns 7 anos. Agora ele não vai mais, não.
3: Morreu, já era. Tem que tomar viada.
0: Esse Renato, não sei não. Aprontou demais, né, Renato? Rapaz, seus modos, caba. Você, a hora que carreira de velho, é pra trás, viu? A ilha de véi é que nem caranguejo. Alô, Dai, alô, Dai, alô, Dai.
1: O rádio tem o antes e o depois de você, viu, meu amigo?
0: Não, peraí, vamos entender aqui, vamos entender aqui.
4: Bom dia, Falcão.
0: Bom dia, Dai, bom dia, Dai.
4: Parabenizar você pelo seu
0: Dai, obrigado,
4: maravilhoso meu programa, meu amigo. Você tá de parabéns, viu?
0: Obrigado, Dai.
4: E se possível aí, toca aquele modão aí do Tião Carreiro e Pardinho.
0: Opa, nós.
4: Oi, paixão. Ofereça a todos os ouvintes aí. Tá bom, meu irmão? Um abraço.
0: Valeu, Dai, um abraço.
1: O rádio tem o antes e o depois de você, viu, meu amigo?
0: Obrigado pela moral, Dai.
1: Depois de você, eu reaprendi a ouvir o rádio.
0: Ô, rapaz, que beleza.
1: Você está de parabéns. Seus programas, todos que você faz aí na rádio, são de excelência. Desde o sertanejo ao jornalismo, todos, parabéns. Não perco um programa seu, acredite. Tanto pela manhã, tanto pela tarde.
0: Valeu, Dai, um abraço, um bom dia pra você. Meninos, que tal mandar um abraço aí, mandar um beijo aí pra Dai? Mandar um beijo pra Dai, cadê?
5: Um beijo pra você. Oi, meu amigo, eu tava com saudade de você.
0: Dai, Dai, vai, minha tia.
3: Esse daí não vai nem empurrando.
0: É, rapaz. Olha, valeu, Dai. Olha, bom dia, Fausto. Bom dia aí pra todo... É, Vani. É, bom dia pra todos... Bom dia pra Jane Canelão, um cheiro pras crianças, Deus abençoe a nossa sexta-feira, bom dia, minha amiga Vani. Opa, nós tá tocando o modão Dai. Tião Carreiro e Pardinho, Tião Carreiro faleceu em 93, Pardinho faleceu em 2001. Tião Carreiro faleceu novo demais, gente.
6: Não suportando a
0: Modão, quem gosta também é Tônio lá em Gitaúna. Alô, Tônio!

0: Rede Pardinho, 5 horas e 52 minutos. Bom dia, minha Bahia. Bom dia, meu Brasil. Anote aí o preço do boi gordo. Olha, o boi gordo, R$344,50. A alta foi de um dia para o outro de 0,58%. Agora acumula uma pequena queda no mês de 0,59%, é o que aponta o CPEA. Oh, para nós, 5 horas e 52 minutos. Bom dia, minha Bahia. Bom dia, meu Brasil. Vou trazer agora o preço do cacau pelo mercado do cacau. Olha, o cacau subiu, hein? O preço do cacau subiu. Cacau convencional é o que aponta o mercado do cacau, hein? Que é uma referência para toda a Bahia. O cacau convencional subiu aí para R$358,25. Anotou? R$358,25. Já o cacau com certificado subiu aí para R$400,87. 5,53.
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0: Alô, meu amigo Levi. Alô, meu amigo Levi, da Fazenda Melonia. Você ouviu, Levi, a triste informação do falecimento do nosso amigo Gilson? Que triste, né? Um abraço, Levi. Bom dia, dona Melonil. A gente faz tantos planos, né? Pro futuro. E na verdade, o amanhã não nos pertence. É triste essa informação, né? O sistema do mundo é triste, na verdade, né? Quando você vê terremotos, aquilo que aconteceu lá no Nepal, Nepal e no Tibete, meu Deus, as pessoas sendo mortas por uma enxurrada de lama, né? Isso é triste. É doença, é tanta coisa, é assassinato, meu Deus do céu, é criança sofrendo. O sistema do mundo realmente é muito cruel, né?
1: Isso maltrata, tô me desesperando, olha a voz.
0: Bom, quem tá por aqui, Falco, quem tá por aqui é Galego, o celular é Furpa.
2: Bom dia, Falco.
0: Opa,
2: bom dia,
0: Galego.
2: Um abraço, meu pai Walter aí, ligadinho no programa, Falco. Um abraço a todos os ouvintes. Sextou, viu? Sextou daquele jeito.
0: Sextou bonito.
2: Vamos tomar aquela gelada hoje, fazer aquele churrasco.
0: Opa, churrasquinho cai bem.
2: Final de semana chegou, vou Falco. Tô ligadinho aqui.
0: Valeu, Furpa.
2: O melhor programa caipira do Rádio Baiano. Um forte abraço, Falco.
0: Valeu, Galego. Valeu, Galego. Gostei da foto aí dessa igrejinha, viu? Eu já gosto quando vou de lugar, tem essas igrejas assim, é massa, hein? Opa, meu amigo Jó.
3: Aê, Falcão. Tá fazendo a comecinho, meu velho.
0: Oi.
3: Tamo na pegada, meu velho.
0: Vamos aí, ó.
3: Tô aqui junto e misturado. Um abração aí, meu parceiro Nanau. Nós nos vamos essa vaqueirama de Corvo de Pedra, Tembrocop, Tony do Ônibus.
0: A neblina, velho.
3: Nós vamos vaqueirama de.
0: Já sei onde é essa fazenda.
3: Taiquara, dá uma alusão essa vaqueirama de Almeirinha. Dá uma alusão aí pra Mário Celesteiro. Dá uma alusão aí pra toda a vaqueirama do nosso Brasil.

0: Ô, Falcão, que Deus te abençoe. Esse jornalista potente.
1: Opa, Jornal Fazenda Comercial, obrigado pelo vídeo. Vou pegar agora e vou postar nas minhas redes sociais. 5 horas e 55 minutos. Bom dia, minha Bahia. Bom dia, meu Brasil.

0: pra nós. Ação 5 horas e 58 minutos. Bom dia, minha Bahia. Bom dia, meu Brasil. Anotou o preço do cacau? Não anotou ainda? Que é isso? É isso, o cacau deu uma alavancada no preço, tá bom? Opa, nós, deixa eu ver quem tá por aqui. Já parei aqui aonde, meu filho?
1: Oi, garota.
0: Aqui, meu amigo Joel, tu passa, deixa pra falar, Joel, depois que eu vou botar aquela música do Feliz Aniversário, né? Dá pra botar? Dá. Olha, bom dia, potência. Hoje é aniversário de Dona Augusta, a esposa de Tônio Tripa, aí do Bairro Novo. Também aniversário de Luciano da Floricultura. Luciano da Floricultura. Passa aquela música do parabéns aí. Passa aquela música do parabéns aí. Passa aquela música. É, parabéns aí pra Dona Augusta, a esposa de Tônio Tripa, e também Luciano na Floricultura. Sextou! Ei!
2: Parabéns pra você, essa data querida. Muita felicidade, muitos anos de vida.
0: Sextou!

Aê, valeu, meu amigo Joelso Passos, muito obrigado pela sua participação, pela sua audiência. Mandei um alô pra Vem Cabeção? Ah, mandei, alô, Vem Cabeção. Já mandei, meu cabeção. Ele botou aqui de novo, bom dia, meu brother, bom dia, homem da cabeça grande. Bom, agora é hora de falar com Deus, né, para o que tá fazendo todo mundo, né, gente? E vamos falar com Deus nesse mundo tão estranho. 6:00.

Pai nosso que estais no céu, santificado seja o vosso nome. Venha a nós o vosso reino. Seja feita a vossa vontade, assim na terra como no céu. O pão nosso de cada dia nos dai hoje. Perdoai as nossas ofensas, assim como nós perdoamos a quem nos tem ofendido. E não nos deixeis cair em tentação, mas livrai-nos do mal.

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0: meu amigo trabalhador. Olha a hora, minha amiga dona de casa, acerta o seu pelo meu.
1: Titi Falcão, faz a hora.
0: 6:06. Bom dia, minha Bahia, bom dia, meu Brasil. Essa música é uma das coisas mais bonitas do mundo, né? E ninguém escolhe essa música quando tem um torneio. Na verdade, o torneio nem sempre ganha a melhor música, né? A música mais bonita, a letra mais bonita, né? Nem sempre. É em uma competição, em uma eliminatória mesmo, nem sempre passa a melhor música, né?
1: Bom dia, Titio Falcão.
0: Bom dia, crianças. Bom dia, Juju.
2: Bom dia, Titio Falcão.
0: Bom dia, bom dia, bom dia, meu rei.
1: Titio Falcão já tá na hora de ir pra escola.
0: Opa, tá na hora de levantar.
2: Titio Falcão já tá na hora de ir pra escola.
0: Tá na hora de levantar. Alô, Titiane da Jaldo Reis. Bom dia, Titiane. Alô, meu amigo Rock. Olha o Rock aí, ó. Rock Barros.
3: Bom dia, meu caro Falco. Bom dia, Juju.
0: Bom dia, bom dia.
3: Sua amiga Tubaína. Passando aqui para desejar um feliz dia aí para você, viu, Falco? Mais uma vez, parabéns por esse programa maravilhoso. Mesmo distante aqui na capital paulista, estamos aqui curtindo e ouvindo esse programa maravilhoso que todas as manhãs alegra o público brasileiro, viu? Valeu, um grande abraço. Se for possível, passo a música de Gia e Giovanni. Estamos aqui, ó. Tomando um cafezinho, tendo uma bolachinha. Valeu, Falcão. Bom dia,
0: valeu, Rock. Um abraço, Rock. Bom dia. Vou postar esse vídeo aí, viu? Grande Rock. Como o tempo passa rápido, né, Rock? Um abraço, bom dia pra você, meu velho. 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Alô, seu Jonas, bom dia. Meninos, manda um beijo pra seu Jonas.
1: Um beijo pra você.
2: Oi, meu amigo, eu tava com saudade de você.
0: Oh, pra dona Vera também.
2: Oi, minha amiga, eu tava com saudade de você.
0: Pra nós, 6:08. Toca essa, bota essa música pra tocar de novo, Falco. A música é linda, viu?
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0: Nunca mais haverá composições como dessa época aí, né? Nunca mais, viu? Hoje, na verdade, uma boa parte das composições tá uma baderna que só, né?
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0: Opa, nós 6:09, Mercado Animal. 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
1: Um beijo pra você.
2: Oi, meu amigo, ele eu é tava cedeiro, com saudade de você.
0: Ele é cedeiro, ó. 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
0: Quem tá por aqui, Falco?
5: Oi, Falco. Oh, bom dia.
0: Dona Maria
5: Deus
0: Domingos.
5: Deus te abençoa, te deu uma boa sexta-feira. De paz e de felicidade.
0: Oh, Dona Maria Domingas, tudo que a senhora me desejar, que retorne pra senhora em dobro. Abraço, um bom dia à sua família, tá bom?
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0: Cadê Luciana? Luciana tá bem? Luciana tá bem? Um abraço, bom dia pra vocês aí, viu?
6: Dia, Falco.
0: Oh, pra
6: Deus,
0: nós.
6: Deus te dê um ótimo dia.
0: Bom dia,
6: você,
0: bom
6: todos
0: dia.
6: Que faz parte dessa rádio, todos os ouvintes. Manda aí um alô pra todo morador da Fazenda Temão, Codó, João, Charro, Paula, Jó, todos, Anne.
0: Acabou já, foi? Bom dia, meu velho. Bom dia, meu velho.
7: Bom dia, seu Falcão.
0: Bom dia.
7: Eu queria mandar um alô pra meu pai, minha mãe, meu irmão Quinquim. Manda um alô pra Tibita, Cio e todos aqui que moram no Cervela. Aqui é Cauê que tá falando. Bom dia.
0: Bom dia,
7: não,
0: Cauê.
7: Não esquecer do seu Daniel.
0: Aê, bom dia, Lucas e Cauê. Olha, bom dia, meu líder. Uma ótima sexta-feira pra nós. Falcão, pergunta aí pra tia se mamão eletricista vai, minha tia.
8: Esse daí não vai nem empurrando.
0: Adalto, alô, Adalto, bom dia. Adalto que tá colado aí com o deputado estadual, do vereador Fernando. E a gente tá junto também, né? Adalto falou que. Eu vi Adalto ontem, rapaz. Me deu um abraço. E falou que onde eu estiver, ele vai estar junto também. Valeu, Adalto. Vai estar colado aí com o deputado estadual que o vereador Fernando de Alípio vem apoiando, né? Quem tem voto é Fernando de Alípio. Luiz também tá com ele, viu, Adalto? Luiz também tá com ele, viu? E você chegando agora, você é uma potência. Grande Adalto.
9: Bom dia, tio Falcão.
0: Bom dia.
9: Aqui é o Luiz da Fazenda Banquinha. Manda um alô aí pra meu avô e pra minha avó, pro meu tio Bruno, pra minha tia Adriana e pra minha mãe que tá morando em Piauí. E pra Juju e Renan, e eu tô tomando café pra ir pra escola.
0: Opa, trem bom, cafezinho pra ir pra escola. Como tá a estrada aí, hein? Como tá a estrada? Deve estar ruim, né? Olha, bom dia, moral. Por favor, Alípio Martins. Alípio Martins é um estilo brega. E aqui é sertanejo. Eu passo Alípio Martins daqui a pouco o telefone, Antônio Costa. Aí você tá errado. Oh, não, não tem nada a ver uma coisa com a outra. Alípio Martins é pro programa brega, pro programa radiola, tá bom? Valeu, meu amigo, aí é o Glebson. Já tem uns dois dias você me pedindo ali pro Martins aí, que eu tô vendo a outra mensagem ali.
10: Oi, Falcão,
0: bom dia. Bom dia, dona Sandra.
10: Aqui é Sandra, do bairro Santa Rita. Manda um alô pra gente aí. Um beijo pra Juju, um beijo pra Renan. E hoje eu quero deixar os parabéns hoje pra meu esposo, Marcos Pedreiro.
0: Que
10: é meu esposo aniversariando hoje.
0: Alô, Renan, Marcos Pedreiro.
10: Um ano de vida pra ele.
0: Alô, Marcos Pedreiro! Alô, Marcos Pedreiro! Felicidade pra você, meu velho!
11: Parabéns pra você, essa data querida, muita felicidade, muitos anos de vida, parabéns pra você!
0: Alô, Marcos Pedreiro!

0: é pique. Aê, Marcos Pedreiro fazendo Idade Nova hoje. Olha, ô Falcão, bom dia, um ótimo dia pra todos. Peraí, Falco. Um ótimo dia pra todos nós. Um abraço aí pras crianças. Ô meninos, manda um abraço aí. É Latiel ali, é? É, manda um abraço aí pra a minha joia Lantiel. Estou na escuta sempre. Meninos, manda um abraço aí pra Lantiel. Pra Lantiel.
1: Oi, meu amigo, eu tava com saudade de você.
0: Ô, alô, meu amigo Lantiel.
1: Um beijo pra você.
0: Um abraço, meu irmão. Muito obrigado pela sua audiência. Muito obrigado pela moral. Vamos ver quem tá por aqui. Olha, bom dia, Falcão. É Anderson França aqui de Jussani. Tô na sua cola. Alô, Anderson. Bom dia, Anderson. Olha, bom dia, Falcão. Tô ligada. Bom dia aí a Maísa. Alô, Maísa. Bom dia, bom dia. Olha, bom dia, meu rei. Manda um alô pra todos na Fazenda Pão de Açúcar aí no Machadinho. É a Aninha do bairro Constância. Alô, Aninha. Bom dia, Aninha. Bom dia.
2: Bom dia, Falcão. Você tá bem? Eu quero que eu ouvi no seu programa.
0: Bom dia, Bernardo. Eu tô bem, Bernardo. E você tá se preparando pra ir pra escola, né? Opa, amanhã. Amanhã você pode ficar na cama de boa. Um abraço aí pra Arthur e Bernardo. Bom dia pra dona Landa Alves, acordando cedo pra preparar as crianças pra ir pra escola. Aí sim, hein? Bom dia pra vocês aí, viu? Que a paz de Deus esteja no lado de cada um de vocês, né? Opa, alô, meu amigo Jair da Rua da Granja, você pediu? Tá tocando, Milionários é Rico. Essa é linda demais, né? Nenhuma esperança. 5 horas e 16 minutos. Bom dia, minha Bahia. Bom

0: Patrimbom, 6:20. Bom dia, minha Bahia, bom dia, meu Brasil. Um abraço aí pra meu amigo João, João Areieiro, o homem que tira areia, né? Um abraço, João, bom dia, João. Aí na região dos Cometas.
1: Como foi o nome do pedreiro que a mulher ligou? Aí acho que é no Santa Rita, não sei se é Paulo Pedreiro.
0: Peraí. Deixa eu procurar ela aqui, dona Sandra. Fala, dona Sandra.
2: Falcão, bom dia. Yeah. Aqui é Sandra, do bairro Santa Rita. Manda um alô pra gente aí. Um beijo pra Juju, um beijo pra Renan. E hoje eu quero deixar os parabéns pra meu esposo, Marcos Pedreiro.
0: Marcos Pedreiro, Joel, salutou? Marcos Pedreiro. 6:20.

0: trem bom, a inesquecível dupla João Mineiro e Marciano. Bom demais da conta, 6 horas 23 minutos. Quem tá por aqui, Samanta?
1: Bom dia, Falco.
0: Bom dia, Samanta. Samanta
1: de Barra do Rocha, tô ligadinha na nova, viu,
0: bom
1: Falco?
0: Bom dia, bom dia.
1: Vou dar um alô pra você, pra Renan, pra Prolura, o esposo dela, pra Osvaldo, pra meu amigo Priola aí na fazenda em Birataia, a esposa dele, Guerra, pra Jai Beleza, pra Nani, pra todos os ouvintes, viu, Falco, da nova.
0: Valeu,
1: e passa Samanta. Aquela aí,
0: Falco,
1: Lobo da Estrada.
0: Opa, moda boa, Lobo da Estrada com feijão. Bom dia, Samanta. Lady 23. Eu não...

Pra nós, 6:26. Essa é a música, é o amor. Se não falha a memória, essa música já foi campeã do nosso torneio, né? Nós temos 4 campeões. Nós temos 20 campeões, nós temos 3. Não, 3. Zé Paulo também foi vice-campeão, né? Então 4. Bom, 6:26. Bom dia, minha Bahia. Bom dia, meu Brasil. Falou Samanta de Barra do Rocha. Bom dia pra vocês de Barra do Rocha aí, viu?

0: para nós, 6:29. Bom dia, Falcão. Passando para desejar a todos os amigos e clientes uma feliz sexta-feira abençoada, né? Com o nosso grandioso Deus, Elis, a esposa de Zé Paulo. Alô, dona Liz. Meninos, manda um beijo aí pra dona Liz.
1: Um beijo pra você.
0: Aí, ó.
1: Oi, minha amiga. Eu tava com saudade de você.
0: Opa, nós atendemos hoje 43 pessoas.
1: A estrada tá ruim. Tá ruim, tá, né? Tá ruim.
0: É, meu.
1: Tá em tempo de virar a gente.
0: Não, virar não.
1: No carro.
0: É, rapaz, vou falar pra seu Gene Souza, viu? É a Gene Souza que bota o carro pra pegar vocês aí, viu? Falar com ele que a estrada tá ruim. Na verdade, o que tem de estrada que tá em péssimas condições na zona rural, né? E o pessoal da zona rural só quer estrada, né? Aí o menino falando, ó. Mas não vai virar não, viu? Vai virar não, né? Grande abraço, meu amiguinho. Se prepara pra ir pra escola, viu? Meninos, vamos embora!
1: Tchau, tchau. Um beijo.
0: Tchau, Meneghel.
1: Tchau, um beijo. Até amanhã, se Deus permitir.
0: Opa, nós com a plena certeza e convicção de que comecei, estou finalizando o programa de hoje. É a mesma certeza e convicção de que Deus poderá voltar a qualquer instante. Assim eu confio, respeitando a opinião de cada um de vocês, tá bom? Meninos, manda um beijo pra Dandara. Ela tá ouvindo desde cedo.
1: Um beijo pra você.
0: Tá lá ligada.
1: Ô, minha amiga, eu tava com saudade de você.
0: Dandara vai.
2: Não vai não. Ele não vai não.
0: Não é ela. É ela. Ela não vai. Dandara não tá bem não. Dandara não tá bem. Acho que não vai nem pra escola hoje, né?
3: Vixe. Tô melhor. E aposto na sua casa.
0: Não, não vai não. Acho que ela não vai nem pra escola hoje com essa tosse. Aí é catarrão. Deus é mais. Tchau, tchau, gente. É, tá, meu filho.
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0: Agora são 6 horas 41 minutos. Bom dia. Hoje é dia 28 de agosto de 2026 e estamos começando mais uma edição do Jornal da Manhã. Vamos conferir as manchetes que serão destaques no programa de hoje.
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0: Homem de 30 anos morre após acidente grave entre automóvel e ônibus na BR-116 no trecho de Vitória da Conquista. Operação Silêncio dos Inocentes prende 3 homens por estupro de vulnerável e violência contra a mulher na Bahia. Polícia Civil incinera cerca de 400 quilos de drogas em Vitória da Conquista. Investigado por tráfico de drogas, é preso na zona rural de Iguaí. O governo da Bahia tem pesquisa, viu? Pesquisa Quest aponta empate técnico entre ACM e Jerônimo. Morre Gilson Oreba em Piauí. Essas e outras informações, a sua participação em nosso zap 88068468. Está no ar mais uma edição do Jornal da Manhã.

0: Agora são 6h43, 6h43, vamos com o nosso amigo Falcão, trazendo a previsão do tempo, a cotação agrícola, o preço do boi gordo. E aí, Falco, bom dia.
1: Fala, Gênio, grande abraço, bom dia para você, bom dia para todos que estão em casa e bom dia especial para todas as crianças que estão se levantando. Atenção, meninos, hoje é sexta-feira, amanhã é sábado, domingo, dia de descansar, né? Vamos à previsão do tempo.
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1: Bom, o clima teve forma que o sol nasceu às 5 horas e 47 minutos. Está previsto aí para o pôr do sol às 17 horas e 33 minutos. Está previsto para cair uma garoa hoje, hein? Hoje sol com algumas nuvens, né? Chuva rápida durante o dia e a noite. Está previsto para chover 1,7 milímetros. Temperatura varia, a mínima 18, a máxima 30 graus.
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1: O boi gordo pelo CPEA teve uma alta, hein? Subiu aí para R$ 344,50. Agora acumula uma pequena queda no mês de menos 0,56%, é o que aponta o CPEA. O cacau teve alta, o cacau convencional, segundo o mercado do cacau, né, subiu aí para R$ 355,42. Para você que vem me acompanhando, eu passei o preço do cacau um pouquinho abaixo, né? Porque é pelo dólar, né, gente? Na medida que o dólar vai. Hã? Mas já teve alteração. É, porque o cacau convencional, né, subiu para R$ 355,42. Mas o cacau com certificado, quando eu falei, era R$ 400,87. Subiu para R$ 404,99. Na medida que o dólar vai oscilando, o preço do cacau também vai oscilando.

Valeu, Falco, valeu, valeu. São 6:47, 6:43. Nosso muito obrigado aos nossos patrocinadores. Nosso muito obrigado a você pelo carinho da audiência, tá bom? Agora são 6:47. Olha, gente, nós temos uma notícia não muito boa, não boa, na verdade, que é o falecimento do nosso amigo Gilson Santana, conhecido popularmente por Oreba, né? Rapaz, de manhã cedo, assim, você recebe uma informação dessa, é triste, mas é com um profundo pesar que comunicamos o falecimento de Gilson Santana da Silva, popularmente conhecido por Oreba. Ele faleceu na madrugada de hoje, né? E o sepultamento está marcado para hoje, às 15 horas, mas terá um culto fúnebre na Primeira Igreja Batista de Rio Novo, a partir das 14 horas. É com muita dor, com muita tristeza e com muito pesar que comunicamos o falecimento de Gilson Santana da Silva, conhecido carinhosamente por todos como Gilson Oreba.

Agora são 6h49, 6h49. Rapaz, Falcão, meu amigo Falcão, sinceramente, você acordar já com as notícias assim é um negócio muito chato, chato demais, demais, demais. Mas pra falar aqui do nosso amigo Gilson, Oreba, Gilson. Rapaz, eu confesso a você que penso numa pessoa que a gente aprendeu a gostar, foi aquele cidadão. Rapaz, um cara solícito, um amigo, sabe? E aí hoje pela manhã eu recebi a mensagem do nosso amigo Nassiel Ramos. A imagem, quando eu vi a imagem assim, eu falei, Nassiel, não manda mensagem pra mim seu horário da manhã. Aí que eu abri a fotografia, né? A postagem, o card informando o falecimento do nosso amigo Gilson Oreba. Aos familiares, eu peço a Deus que venha o conforto e o consolo. E nós, amigos, vamos nos apegarmos com Deus ainda mais para passar por esse momento de dor, esse momento de luto, tá? Gilson tinha um jeito diferente de se fazer os trabalhos ali na PIB. Quando tinha algum momento, Falcão, de bater palma, ele sempre fazia a questão de bater palma fora do tom do povo, justamente para descontrair ali e olhar para a cara dele, porque ele ficava ao lado da mesa de som e olhava pra ele, pegava na mão dele, pare com isso. Ele falou, não, isso aqui é diferente, pra diferenciar. E brincava tanto com o Gilson. Quando ele passava com a Kombi, às vezes eu que tava, ei, vai pra Ubatão, Gandu. Aí ele escolhia a cidade, eu vou pra Ubatão. Falei, então não vou não, eu vou pra Gandu. Aí ele, então não vou não. Que Deus, com sua infinita misericórdia, com seu consolo, ele venha consolar os familiares, né? Do nosso amigo Gilson Oreba, tá certo? 6h51. Xé, nós vamos ter que dar continuidade no programa, né, gente? Vamos ter que dar continuidade no programa. Olha, gente, hoje o sorteio do botijão será hoje, daqui a pouco, viu? No programa aqui no Jornal da Manhã, em nome da Ultra Gás do Jedinho. Hoje também nós vamos sortear 4 kits de Tapué. 4 kits. Ontem nós não tivemos como fazer o sorteio, jogamos pra hoje, então hoje será sorteio da seguinte forma. Iremos sortear 4 kits de Tapué, tá? E mais um botijão, um gás de cozinha, em nome da Ultra Gás do Jedinho, um azulzinho, tá certo? 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Mas hoje eu vou sortear aqui um botijão. Seria bom, né, Falcão, pessoal, ganhar um botijão, né? Um momento desse, né? Fazer um. Agora é bom assim, quem ganhar um botijão, faz uma feijoada forte e chama a gente. Um botijão do Ultra Gás do Jedinho.

6h53 minutos. 6h53, eu tenho uma polêmica pra hoje, viu, gente? Não poderia fechar a semana se não houvesse uma polêmica dessa. A sessão da Câmara de Vereadores de ontem foi marcada por tumulto. O vereador Danilo, ele iniciou sua fala falando a respeito de um determinado projeto. E os vereadores, alguns se posicionaram contra. Até aí, tudo bem. Tudo bem. O diálogo tem que acontecer, as discussões têm que acontecer. Mas o que não pode acontecer em lugar nenhum, e principalmente no setor público, é a falta de respeito e qualquer tipo de agressão, seja física ou verbal. Mas, gente, por que você está falando isso? Porque na fala do vereador Danilo, Danilo Artide, o vereador Lucas Lousado, que é um vereador que já tem, se eu não me engano, terceiro mandato. O vereador Lucas entrou na discussão, ok. E a discussão, ela subiu um pouco o tom. Mas em um dado momento, o vereador Lucas jogou uma garrafa de água mineral, em direção ao vereador Danilo. E aí, meu amigo, que entra o problema. No uso da palavra para tentar conter o ânimo, ou os ânimos, o presidente da Casa Legislativa, o senhor Edson Marques, diz o seguinte: calma, calma, Lucas. Se acalme, Lucas. Cuidado com a quebra de decoro. Lucas, então, sentou, mas a discussão continuou. A discussão é normal. Mas eu não sou nenhum analista político, mas também eu não sou nenhum leigo para entender que o vereador Lucas, no momento em que ele arremessa uma garrafa de água mineral em direção ao vereador Danilo, ele cometeu um deslize grande. Ele cometeu uma falha grande. A Casa Legislativa, ali, Falcão, onde os vereadores estão, a Câmara Municipal, melhor dizendo, é lugar de debate, discussões acaloradas. Isso é natural. Ah, não, não concordo não, eu concordo. Não, rapaz, não é por aqui, não é por cá. Porque eu acredito que os 13 que ali estão, os 13 representantes, homens e mulheres que ali estão, eles estão ali discutindo, lutando, brigando para o bem da população de Piauí. E a discussão, ela é normal. Olha esse projeto aqui, não, esse projeto não, puxa para aqui, puxa para lá. Porque cada um tem um entendimento, são 13 cabeças diferentes, cada um tem um entendimento. Estranho seria se todos tivessem mesmo a mesma concordância. Não, o projeto está aprovado, está certo, não, tem que haver discussões sim. Mas o que não pode acontecer é você fugir do trilho do diálogo e aí você ter uma postura dessa. Na minha visão, naquele momento o vereador Lucas cometeu um erro. Compete a ele, que é um vereador atuante, assim como os demais, via público esclarecer os fatos e, se necessário for, pedir desculpas. Até porque um pedido de desculpa não ofende a ninguém, não diminui a ninguém, pelo contrário, engrandece a pessoa. E esse vídeo, porque nós sabemos muito bem que a política para 2028 já começou. A política, Falcão, em Piauí, a disputa para prefeito e vereadores para 2028 já começou. Mas por que você fala isso, Gene? Porque nós temos aqui em Piauí algumas pessoas que se colocam como lideranças e outros que realmente são lideranças. Porque é uma diferença. Existe a diferença daquele que se coloca e aquele que é. O que se coloca, acha. O que é automaticamente o povo acompanha. Que estavam adormecidos, vou usar uma frase do hino nacional, deitados em bliss esplêndido. E eles começaram a surgir, apontando isso, apontando aquilo. Os personagens que estavam na campanha eleitoral de 2024 já começaram a acordar para começar a fazer as suas ações, a sua prática, já na campanha de agora. Porque a campanha de 2026

para governador, senador, deputados, serão reflexos da campanha 2028 para prefeito e vereador. Faltando a questão da Câmara Municipal, esse tipo de conduta não pode e não deve acontecer. Nós entendemos que o momento ali era um momento acalorado da discussão, onde os dois, diz, estavam discutindo para tentar trazer uma solução para um projeto, tentar dialogar para o bem da população de Piauí. Mas é necessário ter equilíbrio emocional. É necessário ter equilíbrio emocional. Não precisa partir para agressão verbal, não precisa partir para qualquer tipo de desrespeito, desacato, até porque ambos estão ali pelo voto constituído, pelo voto direito, são autoridades do município. Ambos têm o mesmo poder de fala, têm o mesmo poder de veto e têm o mesmo poder de julgamento, assim como o povo também pode julgar os dois da mesma forma. Então, se houve alguma discussão e algum desentendimento, os dois, homens, maduros, suficientes para sentar e dialogar. Agora, nós, independente se somos ou não amigos, conhecidos, colegas, eleitores, nós não podemos admitir que tenha nenhum tipo de agressão, nem verbal e, muito pior, qualquer tipo de tentativa de agressão física. Nesse quesito, o vereador Lucas Lousado, que é um vereador atuante, que trabalha muito pelo município de Piauí, nesse quesito, arremessar uma garrafa de água mineral contra o vereador Danilo, nesse quesito, Lucas, infelizmente eu não posso dizer outra palavra a não ser que você tenha cometido um erro. Você errou. E aí tá agora essa situação aí. O projeto de Danilo, pelo que eu entendi, eu também sou contra. Ah, Gini, mas quem é tu na fila do pão? Eu sou um cidadão. Eu sou contra. O projeto Falcão era aquele ali para fechar as vias Falcão em... às vezes aqui da Rui Barbosa, em dia de festa. Eu sou contra. Vereador Danilo, respeito, mas eu como cidadão, eu sou contra esse projeto. Eu acho que grande parte da população também é contra. O comércio é contra fechar vias, ruas centrais para festejos. Eu sou contra. Mas é no diálogo que a gente consegue chegar à conclusão de um fato. É no diálogo. Nós não estamos mais naquele tempo do bater, do empurrar, não. Isso não existe mais. Então nós estamos agora na expectativa para ver quais são as cenas dos próximos capítulos dessa novela chamada Câmara Municipal de Piauí. Tá certo? São 7:01. Diante disso, Falcão, eu vou no intervalo comercial. Eu volto já para trazer informações. E, claro, hoje, Falcão, nós vamos fazer o sorteio de 4 kits Tapués e fazer o sorteio do botijão do Ultragás do Jedinho. Vou no intervalo comercial e volto já.

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0: Agora são 7:08, 7:08. Olha, quem foi que viu a sessão da Câmara dos Vereadores ontem? Eu tô mentindo aqui. Eu menti aqui em algum momento. Eu menti. É porque o vereador Lucas tá mandando mensagem pra mim aqui, dizendo que eu tô falando que eu não sei. Entendeu? Mas, rapaz, eu falei o que aconteceu. O que Danilo falou pra ele, o que eu volto a repetir, o que Danilo falou pra ele, não dava nenhum direito de ele jogar uma garrafa no colega dele. E pronto, Lucas. É um fato. Só que você, em muitos momentos, você precisa ter equilíbrio emocional. Você como vereador, porque você, Lucas, assim como os demais que estão aí, vocês são pagos pelos meus impostos, impostos do povo. Vocês têm uma mania que não pode falar nada de vocês, que são intocáveis. Vocês são intocáveis. Se vocês não querem ser cobrados publicamente, velho, infelizmente não tem como assumir um cargo público, poxa. Não tem como assumir um cargo público. Como é que um cara é um vereador e não pode ser cobrado, velho? O cara não pode ter uma observação contra, né? Só quer elogio? Quantas vezes aqui eu não falei do teu trabalho, elogiando que o vereador Lucas é um vereador atuante, que faz um trabalho... Mas não pode falar nada que já fica em bicuda. Rapaz, me deixe, viu? Quem tá aí, Falcão? Onde deu o povo no zap? Que o povo quer falar. Quem tá aí é Edésio, o grande capitão Edésio, bom dia.
1: Bom dia, Gene, bom dia, Falcão, bom dia, ouvintes da Nova. Uma ótima sexta-feira para todos nós e um final de semana abençoado e tranquilo. Gene, realmente a gente foi pego de surpresa essa manhã com essa notícia triste, rapaz, com o falecimento de Gilson. Quem conhece Gilson sabe o ser humano que Gilson foi pra gente aqui na Terra. Um ser humano do bem, um cara fantástico, um cara alegre, um cara amigo, um cara companheiro. Eu tive o privilégio, rapaz, de conhecer Gilson e fiquei muito triste com essa notícia, rapaz. Que Deus abençoe, que Deus coloque em um bom lugar, que Deus abençoe sua família com fortes corações e de toda a família aí da PIB também, né? Então, muito triste essa notícia, cara. Gilson, um ser humano fantástico e do bem. Que Deus abençoe e Deus coloque em um bom lugar.
0: Valeu, Edésio. Muito obrigado pela sua participação. Rapaz, também chega aqui um comunicado, né? Infelizmente, nós temos que trazer essas notícias tristes. É com pesar que comunicamos o falecimento de Alessandro de Moura, o Negão do Tempero. Né? O velório está acontecendo na rua Maria da Conceição, número 29, bairro Euclides Neto. Sepultamento hoje às 11 horas da manhã no Cemitério Novo. Negão do Tempero, Falcão, não sei se você lembra dele, ele andava com carro de mão nas ruas de Piauí. Não sei se tu lembra de Negão do Tempero. Nunca viu, não, né, Falcão, esse rapaz aqui, não? Então, com muito pesar, também comunicamos o falecimento de Negão do Tempero, né? No sepultamento hoje às 11 horas da manhã no Cemitério Novo. Rapaz, que Deus abençoe aí aos familiares, dê força ao Negão do Tempero, tá certo? Joelson Passos, o homem que traz informações dos aniversariantes do dia. Fala, Joelson, bom dia.
2: Amigo Gene, bom dia, Falcão, bom dia, ouvintes da Nova. Sexta-feira, 28/8, né? Acabou o mês. Hoje, Gene, é aniversário da Dona Marcele, a esposa de seu Elzo, lá na Farmácia Popular, João Alfredo. Dona Augusta Marinho, essa é a esposa de Tom Tripa. Cezinha, que é o filho de Nilzélia. Luciano, da Floricultura. Denis, na Loja Nacional. Paulinho, no ACM. Hoje, é aniversário de Sinho, o filho de Claudinho, Theo do TU. Sonil, da esposa de Raimundo, nas 12 casas. Raquel, que é a neta do meu amigo Baleão e minha amiga Janete. Eliette, a filha de Maurina, na Avenida São Salvador. Essa é a irmã de César. Hoje é aniversário de Alípio Emídio. Hoje é aniversário de Laércio, da Adega Paulista. Nilda, essa é a filha de Leci, nas 12 casas, né? Hoje é aniversário de Vitória, a neta de Zói do Fato, no Bairro Novo. Moisés, o tio de Edu Santos. E hoje também é aniversário de Marcos Pedreiro, no Santa Rita. Sextou, meus irmãos. Muito obrigado por tudo. Que Deus ilumine e abençoe vocês. Mais uma vez, eu vou mandar um abraço para Dona Marcela, minha amiga Luana e seu Elzo, lá em João Alfredo. Bom dia, bom dia, bom dia.
0: Valeu, Joelson. Muito obrigado pela sua participação. Falcão, nós vamos no intervalo comercial? Não, né? Agora não, Falcão. Você que a gente tem aqui no intervalo comercial, porque a gente tem que faturar, rapaz. Vamos faturar. Daqui a pouco tem muita gente na promoção já, Falcão, aí? Já? Vamos começar a promoção agora? Vamos começar. Aliás, deixa eu trazer aqui informação antes dessa promoção, Falcão. Porque é o seguinte, nós estamos vendo aqui um cenário da campanha eleitoral e estão com as informações, muitas pesquisas saindo por aí. E aí o eleitor que está em casa, ele fica assim, mas o que está acontecendo? É ou não é? Isso é uma pesquisa para o governo da Bahia, viu, gente? Pesquisa aponta empate técnico entre ACM e Jerônimo para o governo do estado da Bahia. A disputa pelo governo da Bahia aparece ser equilibrada em nova pesquisa Quest, divulgada no dia de ontem. O levantamento aponta a ACM Neto, do União Brasil, numericamente à frente, com 39% das intenções de voto, enquanto o governador Jerônimo, do PT, candidato à reeleição, registra 37%. Com a diferença entre os dois principais candidatos, de 2 pontos percentuais, e a margem de erro da pesquisa é de 3 pontos, para mais ou para menos. ACM Neto e Jerônimo estão tecnicamente empatados. No cenário que inclui Ariel como candidato do Democracia Cristã, Haroldo Félix, Maria Bona do PSOL, Ariel e Ronaldo Mansur aparecem com 1% cada. Os eleitores indecisos representam 12%. Rapaz, Falcão, a quantidade de pessoas indecidas para votar no estado da Bahia é grande. 12%, eu tô achando muito, Falcão.
3: Ainda tem os brancos, né? Brancos
0: e nulos. 12% é muito, velho.
3: Brancos e nulos vai ultrapassar. Vai chegar quase 20% aí. Quase 20%.
0: Então, já bateu. Os brancos. Já bateu aqui 20%, realmente é. Olha só, porque assim, os eleitores indecisos representam 12%, enquanto 8% afirmam que pretendem votar em branco ou nulo. Rapaz, 20% do eleitor baiano não decidiu e vai votar em branco ou nulo. A pesquisa também considerou um outro cenário, com Estevão como representante do Democracia Cristã, e diante da disputa interna sobre a validade das candidaturas. O levantamento mostra ainda que 31% dos entrevistados admitem que podem mudar a escolha para governador até a eleição. 31%. Outros, 68%, afirmam que o voto já é definitivo. Encomendada pela TV Bahia, a pesquisa Quest ouviu 900 eleitores com 16 anos ou mais entre os dias 22 e 23 de agosto. A margem de erro é de 3 pontos percentuais, com nível de confiança de 95%. O levantamento está registrado no Tribunal Superior Eleitoral sob o número BA 06206/2026. O Falcão, em tempos das campanhas eleitorais, das eleições passadas, né, nas campanhas anteriores, o cenário não seria esse, né, Falco? Nunca teve uma disputa tão acirrada no governo do estado, nos últimos anos, melhor dizendo, dessa forma. Sempre tinha alguém mais à frente, com abertura, com a distância maior.
3: Olha, quando foi com Wagner, que Wagner conseguiu pela primeira vez, que Wagner foi para a reeleição, foi fácil. Quando foi para Rui, que Rui foi para a reeleição, a Semineta até recuou e botou o então prefeito de Feira de Santana, Zé Ronaldo.
0: Zé Ronaldo, exatamente.
3: O que está sendo diferente com Jerônimo. Jerônimo, no primeiro mandato, não conseguiu. Ele não conseguiu agradar os baianos a ponto de não colocar.
0: De tirar uma frente,
3: de
0: né?
3: De tirar uma frente, porque é o natural. Quando você faz um primeiro mandato de uma administração, o natural, você fez um bom mandato, a população vai aprovar, automaticamente você vai estar bem na frente das pesquisas.
0: É.
3: E o que a gente vê aí é um empate técnico, dando uma pequena vantagem aí para
0: 39 contra 39. Olha só. Mas tá tendo algumas informações.
3: Quando você vai para o
0: Correio, isso, o Correio diz que é 40.
3: O Correio tá aqui, ó. Tá
0: 40%.
3: Diz que é
0: 40%.
3: 40%, dando aí 37%. Cadê aqui? Dando 37%
0: para Jerônimo Rodrigues,
3: então, é. Então, essa pequena diferença aí, entendeu?
0: Que empate, mas, assim, que tecnicamente estão empatados, né?
3: É, estão empatados e será uma disputa acirrada, mas mesmo assim, é a melhor oportunidade que a oposição tá tendo para retomar o poder da Bahia. Nunca teve oportunidade.
0: Nunca teve tão próximo,
3: nunca,
0: né?
3: Teve tão próximo, nunca teve uma oportunidade melhor do que essa, né, da oposição retomar o poder. Mas assim,
0: você acha que a cabeça de Jerônimo, vendo essas pesquisas, tá? Não, eu não quero adivinhar. Mas você acha que a cabeça do homem deve estar agoniada, né, rapaz?
3: Rapaz, ele deve estar.
0: Enquanto a Semi deve estar ansioso.
3: Pra Semi Neto tá bom, a melhor oportunidade que ele tá tendo. Jerônimo, eu acredito que ele mesmo não está satisfeito com o mandato dele, porque ela era para ele estar à frente. O normal é ele estar à frente. O que a gente viu agora nos últimos meses foi Jerônimo assinando ordem de serviço, entregando carros, ambulância para tudo quanto é lugar, e que realmente deu uma alavancadazinha nas pesquisas.
0: Ele melhorou os números,
3: ele,
0: né?
3: Ele melhorou, mas não era para estar assim.
0: Na verdade, Falcão, a campanha eleitoral começou a partir de agora, na verdade, também, né? As pesquisas, ela apontam a intenção de voto, mas agora que... Porque assim, o que é que eu penso? O que eu penso? Qual a onda positiva com Jerônimo? São uns pouco mais de 300 prefeitos que, segundo o próprio governo do estado, declarou que têm apoiado o governo do Jerônimo na campanha eleitoral. Esses 300 prefeitos indo para as ruas, eu acho que o Jerônimo vai dar uma melhorada. Melhorou ou não melhorou, mas ele vai continuar em ascensão na questão da intenção de voto dele. Porque o prefeito, de certa forma, ele influencia sim, Falcão. Ele influencia.
3: Sabe por que influencia, Gene? Porque tem os funcionários.
0: Tem vários fatores.
3: E funcionário já é obrigado até ir para a movimentação política. E sim, o funcionário fica com medo.
0: Não, mas
3: você
0: eu
3: viu o vídeo mas do eu... prefeito ameaçando os funcionários. Não,
0: ali já foi um absurdo. Ali eu sou totalmente
3: contra. Então, infelizmente, assim, tem aquela conversa, aquela reuniãozinha. Todo mundo sabe que tem aquela reuniãozinha fechada ali, né? Obrigando a votar. Então, tira vantagem. Mas você vai aí para...
0: Mas eu digo a questão, sabe o que é? Nosso estado tem 417 municípios. São 417 municípios. Pouco mais de 300, segundo informações do levantamento, está dando apoio ao governo do estado. Então, assim, com isso, o governador Jerônimo, ele já tem aí isso, uma porcentagem. Então
3: não
0: na frente,
3: era,
0: né?
3: Para Jerônimo, está bem nas pesquisas.
0: Está bem melhor, exato. É isso que eu quero
3: você
0: chegar.
3: Você vem para as grandes metrópoles, Feira de Santana.
0: Zé Ronaldo. Né,
3: ganha Semi Neto.
0: Zé Ronaldo.
3: Sempre ganhou.
0: Zé Ronaldo.
3: Você vem para a Vitória da Conquista.
0: É, esqueci o nome de lá.
3: É a prefeita, né?
0: A prefeita.
3: Sempre foi, na verdade, sempre foi contra o PT. Então, provavelmente, a Semi Neto ganha lá. E dentre outras cidades.
0: No caso, as grandes cidades.
3: Talvez, eu não sei, eu não sei se Zé Cocá vai conseguir transferir a votação.
0: Há uma expectativa grande.
3: Mas, de qualquer jeito, eu acredito que a Semi Neto ganha lá em Jequié.
0: Não, no Jequié não ganha.
3: Ganha lá em Jequié. Agora, Ilhéus mesmo não está com o PT. Ilhéus não está no PT. Você vai ver, escreva isso aí.
0: Não, o prefeito de Ilhéus é do União Brasil.
3: O Zé Cocá, eu não votaria em Assemi Neto, exemplo.
0: Mas por quê?
3: Porque o Zé Cocá foi deputado, abandonou todo mundo e deixou todo mundo aí, aqueles eleitores que
0: não, ele foi prefeito lá faz Coutinho, né?
3: Foi pra Jequié, agora deixou a prefeitura de Jequié, já veio pro
0: não, ele foi prefeito lá faz Coutinho, deixou o mandato pelo meio do caminho, no segundo mandato, ele foi deputado, deixou o mandato pelo meio do caminho, ele foi prefeito, deixou o mandato pelo meio do caminho. Agora ele é candidato a vice.
3: Mas eu acho que...
0: Ele tá buscando crescimento, tá, mas acho que tá saltando muito, né?
3: Tem uma melhorada, saltou e realmente, na verdade, saltando pra crescer.
0: Mas o crescimento tem que se dar pelo voto do povo também, né,
3: Falcão? Eu acho que lá de Jequié, e você pode escrever, a Semi Neto leva vantagem. Lá em Ilhéus...
0: Ilhéus, o prefeito lá...
3: Cidades.
0: O Dorico, não, o Valdomiro, mas...
3: É uma família tradicional lá.
0: Lembrando que a esposa do prefeito de Ilhéus, a Andréia, ela é candidata a deputada, viu?
3: Deputada, né?
0: É. Pois é. E as pesquisas apontam que ela tá bem na região lá, na região Cacaueira, viu?
3: Ela pode sair eleita lá dentro, sair eleita de dentro de Ilhéus mesmo, né?
0: De Ilhéus,
3: e tá bom na pancadinha. Pancadinha vem apoiando a Semi Neto, né?
0: É, mas não.
3: De qualquer jeito é deputado, né, Gene?
0: É, mas ele não tá bem.
3: E quem é o prefeito lá? O prefeito tá apoiando quem?
0: Lá é... meu Deus, rapaz, esqueci o nome do rapaz, minha cabeça deu um branco.
3: Eu não sei, mas só em Feira de Santana e Vitória da Conquista, você tem Salvador, Feira de Santana e Vitória da Conquista, né? Vem apoiando a Semi Neto. É, então, de qualquer jeito, será uma disputa acirrada. Mas é assim, é a melhor oportunidade que a oposição tá tendo para retomar o poder, né, aqui na Bahia.
0: Agora sim, Falcão, uma das coisas que a gente também tem que nos chama a atenção, você sabe disso, são os redutos onde está sendo realizada a pesquisa.
3: Rapaz,
0: nós temos isso também.
3: 900 porque pessoas foram ouvidas.
0: É,
3: 900 pessoas para bater esse resultado certo, eu vou lhe falar. Ué.
0: Mas, Falcão, pior que a depender, Falcão, bate. Sabe por quê? Mas
3: a depender bate e a depender também não bate, que a gente já viu na Bahia.
0: É,
3: a gente já viu isso na Bahia.
0: Com a SEMI, inclusive.
3: A gente já viu inclusive, na Bahia, né?
0: Com o Paulo... Quem foi que
3: contra
0: disputou?
3: Wagner também.
0: Quem foi que disputou com o Wagner? Foi Paulo Souto?
3: Wagner e Paulo Souto.
0: Wagner e Paulo Souto. Na pesquisa lá, Paulo Souto estava à frente.
3: Então nem sempre bate.
0: Na campanha passada, há 4 anos atrás, a primeira pesquisa saiu entre Jerônimo e a CM. Não foi isso? Eu lembro que na pesquisa das intenções, dos votos válidos entre os dois... A Semi bateu 47% contra 8% de Jerônimo na primeira pesquisa. Jerônimo saiu de 8% para 14% e foi subindo. O que se deu? Jerônimo foi o governador do estado. Então, essa pesquisa também tem que também saber, sabe o que é? Onde foi feita? Porque você falou bem. Nós temos aqui na Bahia pouco mais de 11 milhões de eleitores. Correto? Foram ouvidas 900 pessoas. Então, tudo isso influencia. Aonde foi feita essa pesquisa? Porque se uma pesquisa dessa for realizada em Piauí, por exemplo, eu acho que o resultado é outro. Na região metropolitana, já favorece o governo, o candidato, então o candidato a CM. Já na região é do interior, um pouco mais distante da região metropolitana, da capital, eu acredito que vai favorecer o governador Jerônimo. Então, tudo isso conta. Hoje, no governo do estado, a disputa do governo do estado, Falcão, nós não podemos afirmar que o ACM ganha a campanha, assim também como nós não podemos afirmar categoricamente que o governador Jerônimo será reeleito. Porque a disputa está acirrada. A pesquisa diz que estão empatados tecnicamente.
3: Você vê que o Jerônimo, ele tem uma rejeiçãozinha, porque assim, o Lula, ele tem uma aprovação aqui, se não falha a memória, de 52%.
0: 57.
3: O que mostra que os eleitores de Lula estão votando em ACM Neto.
0: Se
3: o presidente do PT, ele é bem aprovado aqui na Bahia, mas o Jerônimo não está sendo bem aprovado, então está vendo aí que eleitores de Lula estão votando em ACM Neto. Não estão aprovando o governo de Jerônimo aqui na Bahia.
0: Certo.
3: Agora Lula vai cair para dentro também. Lula vai pedir.
0: Não, aí tem um fator, né? Tem três pilares aí que a gente precisa tratar, colocar na briga. Lula, Jacques Wagner e Rui Costa.
3: Que nenhum faz da minha cabeça.
0: Não, Falcão.
3: Eu tô falando assim, porque o eleitor deveria ser assim.
0: Mas o eleitor deveria ser assim, por exemplo, se a população baiana olhar para o governador, então, governador da época, Jerônimo, o pessoal vota com Jerônimo, Rui Costa, o pessoal vai votar em Jerônimo. Porque o governador, então governador da época, Rui Costa, ele foi um governador bom pro estado da Bahia. Claro, como todo governo, teve suas dificuldades, seus problemas. Mas tem esse fator aí importante, que é o fator Lula soma muito, viu? O fator Lula soma e soma muito, muito mesmo.
3: Pra mim, nem fator Lula, nem fator Bolsonaro, nenhum dos dois soma. Eu vou votar naquele que eu achar que é melhor.
0: Mas é isso que eu tô lhe falando.
3: Fiz uma análise de Jerônimo, fiz uma análise também do ACM Neto. O que é que ACM Neto tem pra oferecer? O que é que Jerônimo fez?
0: Mas é você, Falcão. A população não tem essa cultura.
3: O povo deveria ser assim, né?
0: Mas não tem, Falcão.
3: O povo, na verdade, serve como massa de manobra. Não sempre tem. Foi assim, infelizmente.
0: O povo,
3: já passou do horário.
0: O povão vai que vai. São 7h23. Olha, eu vou no bloco do intervalo começar. Quando eu voltar, eu já vou entrar direto na promoção, porque nós temos que fazer o sorteio dos 4 kits de Tapués e um gás de cozinha completo em nome da Ultra Gás do Jedinho. São 10 anos. Volto já.

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0: Agora são 7 horas e 29 minutos. Vamos agora, de forma exclusiva, entrar na promoção da Ultragás do Jardim. Vamos colocar o fone aqui, Falco. Vamos colocar o fone. Lembrando que você vai mandar sua mensagem ou digitar sua mensagem, você colocar o seu nome, tá bom? A primeira mensagem da agora foi assim: ó, bom dia, meninos. Tô ligada. O gás que tá na promoção há 10 anos da Ultragás, Maria Rosa, do bairro Santa Rita. Valeu, dona Maria Rosa. Quem é o próximo? Quem tá lá?
1: Bom dia, meninos.
0: Bom dia.
1: Bom dia, Piauí. Tô ligada aí nesse jornal e quero ganhar esse gás. O gás está na promoção há 10 anos. É Ultragás.
0: Olha.
1: Tô aqui ligadíssima no Jornal da Manhã.
0: Valeu, valeu.
1: E na promoção também.
0: Valeu.
1: Maria Santa Rita.
0: Valeu, Maísa.
2: Bom dia, Gênio.
0: Bom dia.
2: Bom dia, Falcão. Aqui é Lúcia Maria. Quero participar da promoção da Ultragás.
0: Já tá participando.
3: Bom dia, Falcão. Bom dia, Gênia. Samanta de Barra do Rocha. Quero participar da promoção do gás do Jedinho. Um abraço.
0: Samanta, falou
4: bom. Bom dia, Gênia. Bom dia, Falcão. Aqui é Si. Eu gostaria de participar da promoção do Ultragás do Jedinho. Que Deus abençoe nossa sexta-feira, em nome do Senhor Jesus Cristo.
0: Valeu, já tá
5: bom. Bom dia, Gênia. Bom dia, Falcão. Gênia, eu quero participar do sorteio aí da Ultragás, Rock da Viola. Bom
0: dia,
5: bora aqui na Irmandu.
0: Valeu, Rock.
6: Bom dia, Falcão e Gênio, meus amigos. Deus abençoe o nosso dia.
0: Amém.
6: Desejo a vocês um ótimo final de semana. Estou passando aqui para participar da promoção do gás, da Ultragás, né, de Jedinho.
7: Bom dia, Gênio. Bom dia, Falcão. Meu nome é Landa Alves. Moro aqui na Praça dos Cometas, quero participar da promoção Ultragás do Jedinho.
0: Valeu, Landa, já está participando já. Bom dia, Gene, bom dia, Falcão. Sou Marina Santos de Souza, do bairro Santa Rita, quero participar da promoção. Valeu, Marina, já está participando. Quem mais vem lá?
8: Bom dia, Falcão, bom dia, Gene. Quero participar dessa promoção aí, viu? Do lugar do Jedinho. É o Zezé da Minha São Salvador.
0: Valeu, meu Jorge.
8: Bom dia pra nós todos, valeu.
9: Bom dia, gente. Bom dia, Falcão. Eu acho que não é um bom dia, mas vamos à luta. Gene, perdemos um grande amigo, um grande homem, um grande pai de família. Um cara fantástico. Gilson era um cara educado, um cara de boa índole, uma boa pessoa. Eu tô muito triste hoje. Eu vi essa notícia aí com vocês. Fiquei muito triste. Que Deus conforte a família dele, viu?
0: Amém.
9: Que Deus conforte a família de Gilson. Viu? Que Deus abençoe todos nós. Hoje eu quero participar dessa promoção aí, viu? Quero promoção dessa promoção do Vale Gás aí, do Ultragás. Que Deus abençoe, gente, todos nós.
0: Valeu, Alex Léo. Muito obrigado pela participação.
9: Alex Léo, pra vocês.
0: Valeu.
10: Bom dia, Falcão. Bom dia, gente. Que Deus dê um dia abençoado a você e a todos os ouvintes que estão na escuta. Eu gostaria de participar da promoção da Ultragás do Jedinho.
0: Já está participando.
10: Otávio, meu nome. Que Deus nos abençoe.
0: Valeu, dona Otávia.
11: Bom dia, gente.
0: Bom dia.
11: Quem tá falando é Maria. Eu quero participar do Ultragás. Eu moro aqui na Irmã Dulce, subindo da Popa Eva.
12: Bom dia, gente. Bom dia, Falcão. Eu sou Pedro Marinho, da rua Manso Pelo, número 55. Quero participar do gás, do adulto gás.
13: Bom dia, Gênio. Bom
0: Valeu,
13: dia, Falcão.
0: Pedro.
13: Aqui é o Arizaldo Alcântara, popular Loroto aqui da Garganta. Ô, Gênio, eu queria participar da promoção da Ultragás de Jadil aí.
0: Já está participando.
13: Um abraço,
0: já.
13: Meu querido.
0: Um
13: bom dia.
0: Valeu.
14: Bom dia, Falco. Bom dia, Gênio. Tudo bem com vocês, meninos? Eu gostaria de ganhar o gás. Rita de Cássia Pereira. Moro na Avenida Getúlio Vargas, saída para Ibirataia. Cheiro para vocês, menino. Bom final de semana.
0: Valeu, Rita de Cássia. Bom dia, Gene, Falcão, que Deus abençoe nosso dia. Quem está dando um botijão é Ultragás. Meu nome é Patrícia, Rua do Curral. Patrícia, Rua do Curral. Patrícia, Rua do Curral. Quem mais está aí? Deixa eu colocar aqui, Falcão, porque tem que escrever o nome e colocar o número. Bom dia, meu nobre, Gene. Bom dia, Gene, meu nobre. Gostaria de participar da promoção do gás do Jedinho, o melhor da Bahia. Mas quem é você? Não tem nome? Ô, rapaz. Quem é o próximo aí? Bom dia, Gene. Bom dia, Falcão. Quero participar da promoção Ultragás do Jedinho. Dene de Birataia. Alô, Dene de Birataia. Quem mais tá aí? Gene, faço das palavras do Capitão Edese as minhas. Gil Soreba era quem filmava os jogos da transmissão da Rádio Livre. Que perca pra Ipiaú, rapaz. Valdir da Silva. Bom dia, Valdir. Valeu, Valdir. Quem mais tá aí? Bom dia, Gene. Bom dia, Falcão. A grande promoção é do Ultra Gás do Jedinho. Jean do Santa Rita. Valeu, Jean. Jean do Santa Rita. Quem mais tá aí? Vamos lá. Bom dia.
15: Bom dia, Gene. Bom dia, Falcão. Bom dia a todos os ouvintes. Um excelente final de semana para todos nós. Estou ligando para participar da promoção do Jadinho aí da Ultra Gás. Aqui é Nilzete, do bairro Pires Neto.
0: Nilzete. Quem mais tá aí?
16: Bom dia, Falcão. Bom dia, Gene. O Gene, são 10 anos na Ultra Gás. E eu quero ganhar um bujão, Aurelino Vieira.
0: Aurelino, ei, Aurelino, Aurelino, Aurelino, valeu, Aurelino.
16: Tanto de Piauí, querido das meninas.
0: Pare, viu? Você pare de fuleiragem. Quem tá aí, rapaz?
17: Bom dia, Gene, bom dia, Falcão. Quem tá falando aqui é Zusa. E o meu nome é Antônio Rei do Santo. Eu gostaria de participar dessa promoção da Ultra Gás. Que tenha um bom dia a vocês.
0: Valeu, Zusa. Quem mais tá aí?
18: Ultra Gás 10 anos. Isabel.
0: Isabel. Valeu, dona Isabel.
19: Bom dia, Gene.
0: Bom dia,
19: e bom dia, Falcão. Aqui é o Nobre Cachorrão. O gás é da Ultra Gás. Tô ligado, quero participar aí. Coloca meu nome em Cássio Cachorrão. Valeu, Gene.
0: Valeu,
20: Cássio. Bom dia, Gene. Bom dia, Falcão. Júnior Pedreiro. Eu escuto aqui você participando da promoção, Pedro. Meu irmão. Da Ultra Gás. Tamo junto sempre.
0: Bom valeu, dia. Júnior.
21: Ô, Gene, Falcão, libera uma vaguinha pra mim aí, meu velho. Ultra Gás aí, viu? Na promoção aí, há 10 anos. Quero participar. Coloca meu nome na lista aí, meu velho. Valeu, Gene. Valeu, Falcão.
0: É o Tony da Banana, rapaz. Tony é uma figura. Dá uma vaguinha pra mim aí.
22: Bom dia, Falcão. Bom dia.
0: Ai, daí não.
23: E Falcão, fala isso aí, meu filho. Isso aí é a lei da ousadia, a lei da vagabundagem, a lei de tudo.
0: E Falcão.
23: Isso aí é a lei da ousadia.
0: Sim.
23: A lei da vagabundagem, a lei de tudo.
0: Tá certo. Vamos ter falado comercial, eu volto ainda atendendo o povo aqui no zap, viu? Volto já já.
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0: Agora são 7 horas e 42 minutos, 7h42. Vamos continuar aqui atendendo o povo no Zap para fazer o sorteio da promoção da Ultra Gás do Gedinho. Quem tá aí, Falcão? Quem tá aí, Falco? Quem tá aí, Falco? Vixe, rapaz. Eu não sei se eu vou dar conta de todo mundo. Não. Vamos lá. Bom dia. Vamos lá. Não, isso aí não é meu, não. Foi ontem isso aí, Falcão. Isso aí foi pra Celso ontem. Essa mensagem que tu colocou aí foi pra Celso ontem. Bom dia.
1: Bom dia, Falcão. Bom dia. Meu nome é Mari Lúcia dos Santos. Eu gostaria de participar do Ultragás, entendeu? Que funciona há mais de 10 anos.
0: Tá certo,
1: então,
0: valeu,
1: Mari Lúcia.
0: Muito obrigado pela sua participação.
1: Meu nome é Mari Lúcia dos Santos, moro aqui próximo à Academia do Idoso, próximo à Rua Aurora.
0: Certo, valeu, Mari Lúcia. Bom dia, meninos. O gás que tá na promoção é Ultragás. Há 10 anos, Cristiane do bairro Clides Neto. Cristiane.
2: Bom dia, gente. Bom dia, Falcão. Aqui é Jade. Quero participar da promoção da Ultragás do Jadinho. Valeu.
0: Jade, quem mais tá aí? Bom dia, Gene Falcão. Gostaria de participar da promoção Ultragás. Edna.
3: Bom dia, Gene. Bom dia, Falcão. Que Deus esteja assim abençoando o nosso dia. Quero participar da promoção do gás aí, viu? Marco da Cerveja, Ultragás. 10 aninhos. Valeu.
4: Bom dia, Gene. Bom dia, Falcão. Eu gostaria de participar aí da promoção da Ultragás aí do Geninho, Aninha do bairro Constância.
0: Valeu,
4: bom
0: Aninha.
4: Bom dia, Gene. Falcão, tudo bem com vocês? Gostaria, Gene, de participar da promoção aí do gás do Jedinho. Meu nome é Genalice, eu falo aqui da Travessa Carlos Chagas.
0: Volta aí, Falcão. O nome é como?
4: Bom dia, Gênio. Falcão, tudo bem com vocês? Gostaria, Gênio, de participar da promoção aí do gás do Jedinho. Meu nome é Genalice, eu falo aqui da Travessa Carlos Chagas.
0: Genalice. Valeu, Genalice.
5: Bom dia, Gênio. Bom dia, Falcão. Quero participar também dessa promoção da Ultragás aí. Um bom dia pra todos nós, um bom fim de semana pra todos. Ailton Biratalha.
0: Valeu, Ailton. Muito obrigado. O que mais? Bom dia, bancada da Nova. Evânia. Quero participar da promoção da Ultragás. Vânia já está participando aqui já. Quem mais está aí? Bom dia, meus queridos. Que Deus continue abençoando o nosso dia. Eu quero participar da promoção da Ultragás. Aminabis.
6: Bom dia, gente. Eu queria participar da promoção da Ultragás do Jadinho. Aqui é Reginaldo dos Santos. Bom dia, fique com Jesus Cristo.
0: Reginaldo dos Santos, é porque tem que colocar o nome e o número da pessoa. Bom dia, Deus abençoe seu dia. Ultragás, é Nara da Pizza. Nara da Pizza.
7: Bom dia, Gênia, aqui é Martins. Quero participar dessa promoção aí também. O gás de Jadinho.
0: Martins. Vamos lá.
8: Bom dia, Gênia, bom dia, Falcão. Queria participar da promoção aí do Bojão Ultragás, que é Juraci Novaes daqui do HGI. Beleza, um abraço aí para todos os ouvintes da Nova FM.
0: Valeu, Juraci. Quem tá aí?
9: Bom dia, meu amigo Gene. Bom dia, meu amigo Falcão. É a Camila daqui do Pau d'Arco da Rua Piauí. Gostaria de participar da promoção da Ultragás do Jadinho. Camila do Pau d'Arco da Rua Piauí. Bom dia e um bom final de semana para você e para Falcão, meu amigo Gene. Deus abençoe. Bom dia para todos.
0: Camila. Quem mais tá aí? Só bota aqui. Bom dia. Queria participar da promoção do gás, mas não colocou o nome, não colocou nada, não tem como, não. Vamos lá, próxima pessoa. Oi.
10: Bom dia, Gênio. Bom dia, Falcão. Aqui é Nil, de Gitaúna, da Rua Mira Rio. Eu gostaria de participar do kit Tapué, tá bom? Bom
11: dia. Bom dia, Gênio. Aqui é Neide do Buri. Queria participar da promoção do Jedinho do Gás.
0: Neide do Buri, é isso? Neide do Buri. Ela falou Neide, Neide do Buri. Eu coloquei aqui Neide do Buri, Falcão. Quem mais tá aí? Bom dia, Gene. Gostaria de participar da promoção da Ultragás do Jedinho. Aqui é Leonai.
12: Bom dia, Gene. Bom dia, Falcão. Bom dia. Gostaria de participar do sorteio da Ultragás, 10 anos. Um abraço aí pra vocês aí. Um ótimo final de semana pra todos, viu? Muito obrigada.
0: Não falou seu nome.
13: Bom dia, Gene. Bom dia, Falcão. Torcedor do Mingão. Vem pra cá, vem pra Sampa. Abraço.
0: Valeu, bom dia. Reginaldo Silva. Quem mais tá aí, Falco? Bom dia, Gene. Bom dia, Falcão. Aqui é a Irene. Quero participar do sorteio do bujão. Manda um alô pro pessoal da Branquinha. Estamos na escuta. Irene. Valeu, Irene. Irene da Branquinha.
14: Bom dia, Gene Souza e Falcão. Meu nome é Daílton Santos de Jesus. Gostaria de participar da promoção aí do gás aí. Ultragás. Entendeu? Na praça do Esquentenário aí, entendeu?
0: Valeu, Adailton.
15: Eu sou cliente da Ultragás desde o primeiro dia que participei, começou ali. Eu estava até junto lá quando estava arrumando. Eu compro sempre lá.
16: Bom dia, Falcão. Bom dia, Gênio. Gostei de participar da promoção da Ultragás. Aqui é Carmen do bairro Clides Neto.
17: Bom dia, Gênio. Quem tá falando é Marli. Bom dia, Falcão. Gostaria de participar da promoção aí do gás do Jedinho há 10 anos. É, que Deus continue nos abençoando sempre. Uma ótima sexta-feira para nós, na presença do Senhor.
0: Não falou não.
18: Bom dia, aqui é Evandro do bairro Clides Neto. Queria participar da promoção da Ultragás. 10 anos, viu? Aqui em Piauí e na região. Ultragás, o melhor gás da região. Bom dia.
0: Valeu, Evandro. Obrigado pela participação. Aí, Falcão, o que é isso aí, Falcão? Deve ser uma situação aí, deve ser alguma solicitação. Passa, vamos passar o áudio.
19: Bom dia, gente. Bom dia,
0: Falcão. Bom dia.
19: Eu queria fazer uma denúncia, porque a rua Ivone Ferreira aqui no bairro Santa Rita tem 3 meses interditada.
0: Rua Ivone Ferreira.
19: Na rua aqui do vereador Danilo Piau, Santa Rita. E ninguém toma providência por nós aqui.
0: Ô, Danilo, rua Ivone Ferreira, Danilo, dá uma chegadinha lá.
20: Bom dia, Falcão. Bom dia, Gene. Que Deus não te abençoe para todos nós. Eu gostaria de participar da promoção da Ultragás. Meu nome é Maria Damiana Souza Lopes.
21: Bom dia, Falcão. Bom dia, gente. Eu também quero aí, gente. Muita gás aí. Flávio Oliveira Souza. Rua João Mota.
0: Peraí, Falcão. É porque eu tenho que anotar o nome da pessoa aqui e o número. Flávio. Flávio participou. Quem tá aí é quem, Falcão? Bom, meu nome é Edilson. Queria participar da promoção da Ultragás. Edilson. Edilson, Ultragás. Valeu, Edilson. Quem mais tá aí? Bom dia, Gene Falcão. Gostaria de participar da promoção da Ultragás. Aqui é Tiazal. Quem mais tá aí, Falco? Bom dia, Gene. Aqui é a Adriana. Gostaria de participar da promoção da Ultragás do Jedinho. Estamos ligados. Moro no Japumirim. Adriana do Japumirim. Adriana Japumirim. Pronto, Adriana. Muito obrigado pela sua participação. Vai no bloco comercial, Falcão? Vou faturar rapidinho, vou no intervalo comercial, eu volto já já, viu? Eu volto já pra ver se tem mais alguma participação e fazer o sorteio dos 4 kits de Itapué e um gás de cozinha em nome da Ultragás do Jedinho. Volto já. Música.

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0: Agora são 7 horas 41 minutos, 7h51, melhor dizendo, 7 horas e 51 minutos. Um abraço ao nosso amigo Celso Rommel, um abraço para Celso e todos os seus familiares. Quando o Celso tem tempo, sempre ouve aqui o programa Jornal da Manhã. Com isso, aumenta a minha responsabilidade, saber que um profissional do tamanho do quilate, ó, de Celso Rommel, quer saber que o graudão, que o Che Graúdo está ouvindo o programa, Falcão, isso aumenta a minha responsabilidade, a nossa responsabilidade, né? Valeu, Celso, um abraço pra você. E eu quero saber aí, Celso, como é que vai ficar essa fatia dos shows, né? Porque agora tá tocando no Brasil inteiro. Vamos ver se aí, ó. Ó, ó, ó. Divide aí, meu filho, ó. Divide aí, viu? Quem tá aí, Falcão? Bom dia.
1: Do gás aí. Quem tá falando aqui é João, da Rua da Granja.
0: João, valeu, João. Valeu, João. Quem tá aí agora?
2: Eu mandei aí o zap e esqueci de colocar meu nome. É Creuza. É, eu sou aqui do bairro São José Operário, viu? Muito obrigado.
0: Valeu,
2: a promoção da Ultragás, 10 anos do Jardim, viu? Valeu, muito obrigado. Esqueci de colocar o nome aí.
0: Tranquilo, Creuza, tranquilo. Falcão, já dá

0: pela Polícia Civil na zona rural de Iguaí. Segundo investigações, o suspeito era alvo de apuração relacionada ao tráfico de drogas no município há cerca de um mês. Durante o cumprimento da ordem judicial, foram apreendidos com o investigado um revólver e uma espingarda de fabricação artesanal. Diante da apreensão, o homem... É o quê, Falcão? Tá rindo aí, Falcão? O homem tá de Celso, né? O homem foi autuado em flagrante por posse legal de arma de fogo com numeração suprimida. Tá aí a informação, tá certo? 7:54, Falcão. Tá rindo de Celso por causa do que ele falou, foi... Rapaz, Celso é um...
1: Celso ontem me fez uma no estúdio.
0: É um artista, viu, velho? Celso é um artista.
1: Celso me fez uma no estúdio ontem aqui.
0: Não deu certo não, né?
1: Eu fiquei parro. Rapaz, sábado passado eu fui mais Celso. Eu tomei uma mordida, ele também.
0: Mordida?
1: Mas sábado passado. Mas rapaz, eu fiquei fui com medo.
0: Essa notícia é triste, é porque o fundo musical tá...
1: Ah, é? Celso me mordeu, rapaz.
0: Celso o que, rapaz?
1: Celso me mordeu, rapaz. Aqui, já cicatrizou já.
0: Celso lhe mordeu?
1: Celso me mordeu.
0: Oxe.
1: Pergunta ele também se ele não tem mordido. Eu fui mordido também.
0: Não,
1: rapaz,
0: não.
1: Pergunta ele, você vê. Rapaz, ele não tem coragem de Celso, não. Tem coragem, não. Doido. E Celso fala, o que é que eu faço? Meu Deus do céu, senhor. Jeová me dá poder.
0: Tá doido. Rapaz.
1: Ê, Celso Ramos, porque eu não sei, não. Ele tem dois shows agora, final de semana, viu? Tá rodando a Bahia toda aí,
0: Eu quero saber essa porcentagem toda aí, viu?
1: Celso já tá batendo aí um dos homens mais ricos aqui da cidade, é.
0: Acabou com o cara.
1: É, um dos homens mais... É, tô falando você, mas... Acaba trabalhando no rádio, é um dos mais bem pagos. Ele divulga medicamentos aí, né, naturais. Toca na Bahia toda, toca em Piauí, toca na Bahia toda. Aí, meu amigo, tá sendo...
0: Eu quero uma porcentagem.
1: O governo tá de olho nele.
0: É.
1: O governo tá de olho nessa transação de Pix dele.
0: Pois é.
1: Então, rapaz, o homem tá com toda semana, mas que é isso.
0: Pois é, tá certo. Vamos lá, Falcão. Tem mais alguém, Falcão?
1: Deixa eu ver.
0: Atende aqui mais.
1: Aqui, ele esqueceu de falar o nome.
0: Anota meu nome aí, por favor. Esqueci de falar. Felipe Silva.
1: Diz que por favor, ele falou.
0: Pronto, Felipe.
2: Bom dia, Gênio. Bom dia, Falcão. Quem tá falando aqui é Léo. E eu gostaria de participar da promoção da Ultra Gás.
0: Leia. Leia também já tá participando já, viu, Leia? Pronto, Falcão. Vamos agora ao sorteio. É, em nome da Ultra Gás do Jedinho. Tá certo, Falcão? Vamos fazer o sorteio aqui ao vivo, Falcão?
1: Quer o quê? Quer como aí?
0: Ao vivo.
1: Mas quer o quê o sorteio?
0: Eu quero primeiro os quatro nomes, os quatro ganhadores do kit Tapué.
1: Bom.
0: Tá certo?
1: Vou demonstrar, só tinha quatro números, né?
0: Quatro números. De 1 a 94.
1: Vamos tirar do celular aqui. Mas qualquer jeito aqui vai sair.
0: De 1 a 94, Falcão. Cadê?
1: Vamos lá. Aí lembrando que eu desde segunda-feira, né? Né?
0: Uhum. De 1 a 94.
1: Google, sortear quatro números de 1 a 94.
0: Vamos lá.
1: Calma, o Google é nosso.
3: Olha aí. Os números sorteados são...
0: Peraí. De novo você interrompeu.
1: Ah, porque aqui é assim, é porque deixa eu botar aqui.
0: Você interrompeu a mulher de novo.
1: Não,
0: a mulher
1: falando, aqui, você contou a mulher. Porque você sabe, né, que o Brasil diz que é nosso. Vamos ver aqui.
0: É, só se for.
3: 48.
1: Ah, porque quando mexe aqui, ó, ele... Tá vendo aqui, ó. Vamos lá.
3: 49, 70 e 79.
0: Peraí.
3: Esses são os quatro números aleatórios selecionados entre 1 e 94.
0: Repete aí, por favor.
3: Os números sorteados são 48,
0: sim.
3: 49, 70 e 79.
0: Sim.
3: Esses são os quatro números aleatórios selecionados entre 1 e 94.
1: Minha assessora bonita.
0: 48, 49, 70 e 79.
1: Isso.
0: Correto? Vamos lá.
1: Aí é Tapués, né?
0: Aqui é pra você concorrer ao jogo o kit de quatro Tapués. Então vamos lá. Os ganhadores e ganhadoras são Neide do Buri com o número 79. Alô, Dona Neide.
1: Neide é Lucineide, né?
0: Dona Neide do Buri.
1: Já falei assim, né?
0: É, Dona Neide do Buri. Atenção também o Ailton com o número 70.
1: De Birataia.
0: Ailton de Birataia.
1: É porque o único Ailton foi de Birataia.
0: Ailton de Birataia com o número 70.
1: Não, rapaz, é 48, era 49. Você calma, pula pra 70.
0: 79 e 70 e 79. Calma.
1: É.
0: Eu vou chegar agora. Você tá nervoso, Moreno? Calma, Moreno. Moreno tá nervoso. Dona Otávia com o número 48. A senhora ganhou também um kit de Tapuã em nome da Ultra Gás do Jedinho.
1: Dona Otávia dá sorte, viu? Aí já pegou um milhazinho já.
0: Já.
1: Quem vê outra pessoa que dá sorte é a Aninha. Mas eu acho que não sei se ela veio aí, não, Aninha.
0: E Maria da Irmã Dulce com o número 49.
1: Maria da Irmã Dulce.
0: Viu? Então vamos lá, os ganhadores dos quatro kits Tapué são Dona Otávia.

0: Flávia, Maria da Irmã Dulce, Ailton de Ibirataia e Neide da região do Buri. Vocês vão se destinar ali a Ultragás do Jedinho, que está localizado ali na Praça do Cinquentenário, sentido a rua Alfredo Brito, dos Cometas ali. E você vai procurar ali, é uma loja, tem ali Ultragás Jedinho, antiga Brasil Gás, é o gás botijão azulzinho. Agora vamos fazer o sorteio do gás de cozinha.
1: Agora todas essas pessoas aqui que ganharam,
0: todas estão participando.
1: Então pronto.
0: Rapaz, vamos. Eu te falo uma coisa, se o cara ganhar a tapa ainda ganhar o botijão, ele vamos tá lá, realmente...
1: Vamos lá, meu Google, deixa eu reiniciar aqui meu Google.
0: Vai rolando aí, Falcão.
1: De 1 a 94?
0: Rapaz, eu quero aproveitar aqui e mandar um abraço pra meu amigo Fagner, rapaz.
1: Ô, Fagner!
0: Fagner, meu filho! Fagner,
1: Fagner, por favor, Fagner!
0: Lembrando que no dia 14 de agosto deste ano, nós tivemos, completou 4 anos da perda de João Araújo.
1: Como passa rápido!
0: 4 anos.
1: Como passa rápido! João Araújo falou aqui no programa de Celso, por telefone. Como passa rápido, meu amigo de Deus. Vamos sortear aqui?
0: Vamos lá.
1: O Fagner, que a gente vai fazer a seresta aí, viu, Fagner? Prepara o som.
0: Prepara o som, Fagner. Deixa eu mandar o pau, Fagner, meu filho! De 1 a 94. Manda alô.
1: Google, sortear um número entre 1 a 94.
0: Vamos lá. Quem foi o ganhador?
1: Adivinha?
0: Não.
1: Aqui,
0: ó. Pega. Como é que a gente fala isso?
2: Sorteado é 84.
0: Ah, sim. Eu pensei que já se deu outra pessoa. O número sorteado?
2: Sorteado é 84.
0: Vamos lá, quem foi o ganhador do botijão?
1: Tudo tá fácil hoje, né? Tudo tá fácil, né?
0: O ganhador do botijão em nome da Ultragás do Jedinho, número 84. O ganhador do gás.
1: Foi hoje.
0: Agora, foi poucos instantes.
1: Participou hoje.
0: É, mas aí, Falcão, eu fiz uma mudança aqui. Olha, o ganhador do Ultragás do Jedinho, do botijão do gás do Jedinho, foi o Vando do bairro Euclides Neto. Você foi o ganhador do gás de cozinha em nome da Ultragás do Jedinho, viu? Atenção, Vando do bairro Euclides Neto, por favor, comparecer na rua Alfredo Brito, ali na Praça dos Cometas, pra pegar o seu botijão, tá certo?
1: Você explica, ele vai pegar, ele tem que levar o casco, né?
0: Não, foi o seguinte,
1: pegar o botijão, porque na verdade ele leva o casco, ele vai pegar.
0: Pronto, ele vai mandar assim pra mim o endereço dele. Ele vai mandar aqui, pode mandar aqui no Bom Dia Alegria, que o Alexandre manda pra mim, e eu mando entregar o gás na casa dele.
1: Ah, isso.
0: Pronto, vou mandar entregar o botijão
1: ele
0: na sua casa aí.
1: Pegar o botijão, ele vai lá pegar
0: o botijão.
1: Tu quer
0: um gás também? Tu quer um gás também? Deixa eu dizer que
1: não
0: quer gás.
1: Não tá dormindo, não. Esse dia eu cheguei aqui. Pessoa, já tinha uma mensagem dele aqui, três e alguma coisa.
0: Tá fazendo hora extra de vigilante?
1: Quem tem filho pequeno.
0: Ai, vamos lá, viu, gente? A todos uma ótima sexta-feira, um ótimo final de semana pra todos nós. Voltamos na segunda-feira, se Deus permitir. Tchau, tchau.

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dia pra você, onde estiver. Eu sou Alexandre Novaes, já por aqui nessa manhã maravilhosa de sexta-feira, 28 de agosto de 2026. Mês de agosto tá indo embora. Tá tudo bem com você? Tá tudo ótimo? É, eu gosto da sexta-feira também, né? Dia Mundial da Felicidade Sem Motivo, todo mundo ama. Então vamos que vamos, vem comigo que eu vou com você na manhã mais feliz, na manhã mais gostosa. Chegou a sexta-feira e o clima muda, né? É hora de sintonizar na frequência da realização e fechar a semana com chave de ouro. Ó, deixe de lado o cansaço acumulado, foque na satisfação de ter vencido mais uma jornada de desafios e aprendizados. Então hoje, o dia pede leveza no espírito, aquele sorriso no rosto e aquela energia extra para resolver o que falta com total maestria. Cada tarefa concluída agora é um passo livre em direção ao descanso merecido que vem por aí. Abre espaço para o bom humor, contagie as pessoas ao seu redor e faça o seu melhor. O fim de semana está logo ali, mas o show começa agora. Que a sua sexta-feira seja leve, produtiva e cheia de motivos para comemorar. Ótima sexta-feira para você. Bom dia.

0: Casa do Rádio. A festa vai começar a partir de agora. No Bom Dia Alegria, na sua manhã de sexta-feira. Então, mais palmas. Até as 12 horas, Bom Dia Alegria, no oferecimento Boticário, Colégio Montessori, Santo Agostinho, Chamigás, Super Gás Brás e Borges Supermercados, BBB, Borges, Bom e Barato. Vamos que vamos, aumenta aí o volume do seu rádio, vem com esse alto astral, com essa energia positiva. Daqui a pouquinho, um momento da informação, dicas pra você, às 9h15 tem link com as fofocas quentíssimas. A sua participação já tá valendo, hein? 988-068-468, nosso WhatsApp. Participe, mande aquele alô pra quem você quiser, peço o alô, eu mando esse alôzão pra você. Aproveite para seguir a Nova no seu Instagram. Você que não segue ainda, 9FM89. Hoje é dia do bancário, dia da avicultura também. E hoje é seu dia? Tá aniversariando hoje? Parabéns, felicidade, saúde, muitos anos de vida para você que está completando idade nova. 8 e 8 já, né? 8 e 7 mudou, 8 e 8 aqui na sua 89,3.
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0: Começando ao som do Bruno e Marrone, Coração de Isca. Bom dia!

8h16. Tá bom dia aqui pra Anne, tá ligada, tá ouvindo a gente, trabalhando. Ligada na Nova FM. E do Santos também, ouvindo e curtindo o som da Nova. Bom dia, alegria até às 12. Mandar bom dia pro Carlos e Catiara, lá no Colégio Montessori, Santo Agostinho. 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Daqui a pouquinho, o momento da informação.

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1: 8h21, tá chegando agora. Bom dia pra você. Ó, aproveite que hoje é sexta-feira para fazer o seu desmame digital e mental. Antes mesmo de o expediente acabar, em vez de acumular toda a expectativa de descanso para o sábado, comece a desacelerar sua mente agora com a técnica do ponto final deliberado. Feche abas inúteis, delete mentalmente as pendências que não mudam o mundo hoje. Defina um teto, escolha uma hora exata para desligar as notificações de trabalho. Transição física. Ao encerrar as obrigações, mude de ambiente ou tome um banho. Crie um ritual, marque o início do seu descanso com uma música ou um café sem pressa. O mundo hoje anda tão na correria, tudo muito rápido, né? Aceite o suficiente, entenda o que você produziu esta semana. Já basta. Proteger a sua mente na sexta-feira garante que o seu sábado seja focado em viver e não apenas em se recuperar da exaustão. Essa foi a dica de hoje. Daqui a pouquinho mais Momento da Informação.
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1: Nenhum dia, Djavan!

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1: 8h34. Aquela faxina pesada ou a montanha de roupas para passar? Decrete que hoje, sexta-feira, não é o dia, hein? O mundo não vai acabar se você não fizer. Deixe para segunda-feira. Só deixa organizado aí. Segunda-feira, pronto. Você faz aquela faxina pesada, o passe aquela montanha de roupas que tá ali sem passar. Essa foi a dica de hoje. Momento da Informação de volta daqui a pouquinho com a última. 8h35.
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1: Agora tem o som do Samba de Dom, Cabo de Guerra.
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0: com a Titi Maia, Acendo Farol, 8h44. Tempestade, Maneva e Tati Portela.
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0: 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Falando de beleza.
1: Vamos à última dica de hoje. Truque do protetor com cor. Use o protetor solar com cor ou BB Cream apenas no centro do rosto, olheiras e nariz, e espalhe para as laterais. Isso uniformiza a pele em segundos. Essa foi a dica de hoje. Momento da informação de volta amanhã às 8 da manhã, ou melhor, às 8:15 da manhã no Bom Dia Alegria.
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0: 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Mandar um bom dia aqui pra toda a turma boa em Itaúna, ouvindo a gente. Valeu, obrigado pelo carinho, pelo rádio ligado. Daqui a pouquinho eu tenho link com as fofocas quentíssimas.
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0: Simone Mendes, Direitos Iguais.

Legal, o som da Ludmilla na sua 89,3. Garota nota 100 antes que você vá de Ilha Bica. Deus a minha, João Gomes, Mestrinho e JP. Olá, 9:17. 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

0: 9h23, vamos de link com as fofocas quentíssimas. Regina Duarte afirmou que não pretende voltar às novelas. Em suma, a atriz explicou que não quer dedicar os próximos anos a uma rotina que considera desgastante. Em entrevista ao site UOL, ela explicou: eu não quero roubar esse tempo do que me sobra, do que me resta de vida daqui pra frente. Não, novela é barra pesada, declarou logo a princípio. Em seguida, ela falou sobre a própria trajetória na televisão e disse que sempre buscou levar algo de si para os personagens. Logo depois, a atriz também contou que hoje se sente preparada para interpretar diferentes papéis, inclusive vilãs. Mais jovens, eu talvez não quisesse fazer porque o fato de não concordar com a vilânia me dava uma coisa que impedia um pouco a entrega, explicou. Na sequência, quando questionada sobre uma possível volta à televisão, ela foi direta: não quero. Entretanto, deixou uma brecha ao completar: mas tem sempre um mas, quem sabe. Ou seja, não está totalmente descartado essa coisa dela não voltar às novelas, né? Ainda tem esse mas, reticências. Daqui a pouquinho, mais link no Bom Dia Alegria.
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0: Teve Don't Start Now também com Dua Lipa. Daqui a pouquinho tem mais, hein? Já, já, link de volta. 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Daqui a pouquinho estou de volta com mais link.
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1: 9h36. Marcelo Antoni recorreu às redes sociais e revelou detalhes da rotina como corretor de imóveis de luxo em Portugal. O ator publicou um vídeo no dia do corretor de imóveis para falar sobre a mudança de profissão. Na publicação, que também faz parte de uma campanha publicitária de uma empresa imobiliária, Marcelo comparou suas duas profissões. Eu resolvi mudar de vida e vim para Portugal ajudar mais gente a encontrar o lugar ideal para morar. E, por incrível que pareça, esse é o momento da carreira que mais eu estou aprendendo a improvisar, contou o ator logo a princípio. Na sequência, o ex-galã da Globo continuou. Por anos, o meu trabalho era entregar emoções que já vinham prontas no papel. Mas, ao contrário da atuação nessa profissão, eu não tenho como decorar as falas, porque cada cliente que aparece na minha frente traz uma realidade diferente, com necessidades específicas, medos únicos, e a minha resposta para cada um não tem como ser roteirizada, explicou o ex-ator da Globo. Em suma, Marcelo vive em Portugal desde 2018, quando se mudou para o país para gravar uma novela. A princípio, pretendia ficar apenas durante as filmagens. No entanto, acabou permanecendo por lá e decidiu criar os 5 filhos na Europa. Na época, o ator apontou a segurança como uma das principais razões para não retornar ao Brasil. Daqui a pouquinho, mais Link Último de hoje, 9h36.
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1: Ferrugem, amar ou odiar?

0: firme, hein?
1: Eu te seguro, Panda, na nova. Cantada boba, Jorge Matheus, Amaldia, Ferrugem. Daqui a pouquinho tem o último link. 9h47.
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1: Vamos lá, de volta com o Link, último de hoje. A Fazenda 18 estreia na programação da Record no dia 14 de setembro e, segundo burburinhos que vem rolando nas redes sociais, a emissora já fechou todo o elenco da nova temporada do programa Rural, comandado por Adriane Galisteu. De acordo com apurações do jornalista Vladimir Alves, a Record fechou o elenco do reality show e passará a divulgar em sua programação alguns dos nomes. Vale lembrar que todos os anos o reality show promove divulgações dos peões nos programas da casa, como Hoje em Dia, e ao longo da sua programação. Segundo os boatos, os cotados para entrar no reality show são Jonatas Faro e Oscar Magrini, a influenciadora Lorena Maria, o ex-BBB Marcelo Alves, que é o Marcelinho, a jornalista Mônica Fonseca e o dançarino Carlinhos Salgueiro. Também a influenciadora Malévola Alves foi chamada. Na edição de 17, o grande vencedor foi o apresentador Dudu Camargo, com 75,88% da preferência do público. Link de volta no Tarde 89, 9:50.
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1: Ana Carolina, Uma Louca Tempestade.

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0: Mais uma hora na sua manhã de sexta-feira, manhã mais feliz, a manhã mais gostosa do rádio. 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Manda bom dia pro Isaac, tá ligado, tô ouvindo a gente. 988-06-8468 é nosso WhatsApp. 10 e 3.
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0: Ed Brito e Samuel, Romance Rosa.

para fechar mais uma sequência de música boa na sua manhã de sexta-feira, Expresso, Sabrina Carter, De Tanto Sol, Nath Roots e Meli. 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

0: Peixinho na sua 89,3, 10h32 já, hein? Nossa, sexta-feira tá indo embora. 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Daqui a pouco eu tô de volta.
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3: 10h48. Rio dentro do mar. Samuel Rosa.

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0: Hoje é sexta-feira, hoje é dia.
1: Para nossa última hora aqui no Bom Dia Alegria do oferecimento ao Boticário, Colégio Montessori, Santa Agostinho, Chame Gás, Super Gás Brás e Borges, Supermercados, até às 12, Bom Dia Alegria do Ar, na sua manhã de sexta-feira, Bom Dia Queca, Bom Dia Dona Raimunda, ouvindo a gente curtindo nosso som.
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1: Imagina eu, Eduardo Costa.

0: chave, 11:14. 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Então chame o douradinho aí, 11:16.
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33 na Sul, 89,3. Essa foi a sequência. Foram três: Giovanna Vampessi, Lugar ao Sol, Sandy, o Beto, os Paralamas, o Sucesso Sublime, Sinteria. Daqui a pouquinho tem mais pra você, até as 12 horas. 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
5: Olha!

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11:52. Conquista Bochecha.

11 horas. É do Mavitinho. Pra fechar o Bom Dia Alegria de hoje, amanhã estarei de volta às 7 da manhã, se Deus quiser, com emoções, com as canções do Rei Roberto Carlos e com as. E às 8 da manhã com mais Bom Dia Alegria aqui na 9 FM. No

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Vem aí, Celso Romeu e o Jornal da Nova. Ótima sexta-feira pra você. Olha!

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0: Tá legal, minha gente, 12:04. Hoje é sexta-feira, dia 28. Tá começando o seu programa Jornal da Nova, hoje com os seguintes destaques. Pesquisa Quest reforça disputa apertada pelo governo da Bahia. É destaque no Ipiaú Online. Ipiaú Culto Afro-Brasileiro se despede de Negão do Tempero. Morre aos 63 anos em Ipiaú Gilson Santana da Silva, o popular Gilson Oreba. É destaque também no Ipiaú Online, o vídeo. Lucas de Vavá atira garrafa plástica contra o vereador Danilo durante sessão na Câmara. Em Ilhéus, interditado após morte de empresária, centro cirúrgico funcionava sem alvará. Essas e outras informações no programa Jornal da Nova desta sexta-feira, que já está começando a partir de agora com os destaques da nossa reportagem. Vamos chamando ele, o repórter bem informado da região, nosso querido Del Santos. Fala, Del, boa tarde.
1: Boa tarde, Celso, boa tarde, Falcão e ouvintes do Jornal da Nova. Daqui a pouco, Polícia Militar conduz a delegacia homem que estava tentando assaltar a senhora. Moto foi tomada de assalto em Jequié. Acidente envolvendo dois veículos trava o trânsito de Jequié e causa tumulto. Homem foi trabalhar, estacionou a moto. Quando voltou, a moto já tinha sumido. Todos os detalhes daqui a pouco aqui dentro do Jornal da Nova.
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0: Legal, minha gente, estamos com 12 horas e 6 minutos, 12 e 6, aquele abraço, cidade, alô, região, você ligado na Nova. Alô, comunidade, você interagindo, você com a gente nos mais distantes pontos da região, desde você que se liga na região do Honório. Alô, você no Bom Sem Farinha, amigos que estão ligados também com a gente aí na região do Passa Gado. Amigos ligados no Passa com Jeito, a você que está com a gente no Residencial Antônio Carlos Magalhães, aquele abraço, Residencial César Borges. Ao povo que se liga também aí na Avenida São Salvador, amigos que estão sintonizados na Praça Itambé, na Feirinha, Praça da Bíblia, né? A você que está ligadíssimo com a gente aí na Batateira, aquele abraço, amigos ligados também na Juraci Magalhães, a você na Siqueira Campos, o pessoal ligadinho aí no Alto do Cemitério, você que está chegando na subestação, você que vai agora chegando à subestação para almoçar e encontrando esse almoço bem preparado com o estrogonofe de carneiro. O estrogonofe de carneiro com o repolhozinho cru, também o arroz e o feijãozinho tropeiro. Bom apetite, ouvinte amigo, diga Falcão. Boa tarde.
1: Fala, Celso, um grande abraço, boa tarde pra você, boa tarde pra todos. O verão parece que chegou mais cedo.
0: Rapaz, né? Você já viu como é que tá o negócio, rapaz?
1: Calor, já tá
0: calorão
1: batendo.
0: Calorão banhando sem
1: pena. Tá batendo
0: pena.
1: 30 graus, a sensação térmica 33, já tem mesmo 34.
0: Imagine lá pro sertão como é que tá, né?
1: Agora, rapaz, e não, imagine o verão, porque você sabe que o verão chega lá no mês de dezembro, né? Agora mesmo, até que não tá tão quente. Tá batendo 28 graus com a sensação de 31 graus. Até que não tá tão quente assim, ontem tava até mais, mas realmente tá um calor
0: muito,
1: que não é apropriado para esse
0: tá
1: tempo,
0: vindo,
1: né?
0: Mais, viu? Tá vindo mais, infelizmente, né? Tá vindo mais, que esse ano são temperaturas nunca vistas.
1: Vou lhe falar, tá tudo de cabeça para baixo, tá tudo virado aí, até.
0: Bom é que a gente tem um pratinho bom de estrogonofe de carneiro, né?
1: Eu nunca vi estrogonofe de carneiro.
0: Hein?
1: Eu nunca vi.
0: O que, rapaz?
1: Nunca vi.
0: Todo dia você inventa um negócio.
1: Não, estrogonofe de carneiro.
0: Não pode falar nada que você não
1: Minha
0: quer,
1: Minha ponte
0: rapaz.
1: Aí, um restaurante aqui em Piauí que tá
0: Sim,
1: vindo agora,
0: é só restaurante que tem as coisas?
1: Estrogonofe
0: Dentro das casas não pode ter?
1: Não tem. E onde é que vai achar bode pra matar?
0: Sim, rapaz, carneiro, você acha em qualquer lugar, é só encomendar, rapaz, bode, você tá falando bode, eu falei carneiro, não fique confundindo as coisas.
1: Não é parente? Hein? Não são parentes?
0: Não, é parente, mas é longe, primo, você come ou não come?
1: Rapaz, estrogonofe de carneiro, eu nunca comi não, acho que não como não.
0: Não como por quê?
1: Mas eu tenho um rapaz aí que eu sei, ele tem uma criação de carneiro, de bode, de tudo, e basta você ligar pra ele encomendar, ele
0: Quem
1: já
0: é
1: faz
0: ele?
1: Abatido. Doutor Kaique.
0: Olhe.
1: É, meu amigo.
0: Ele mora onde?
1: Ele tem pra mais de 500 cabeças.
0: É mesmo, rapaz.
1: É, tô falando pra você.
0: Ele sabe fazer o estrogonofe de carneiro.
1: Rapaz, Kaique.
0: Ele sabe fazer.
1: Rapaz, não, ele sabe vender, ele sabe ganhar dinheiro. Ganhar dinheiro ele sabe, agora preparar, eu acho que ele não sabe não. Esse cara, você não vai comer não.
0: Não vai
1: estrogonofe
0: comer,
1: estrogonofe de carneiro, meu irmão.
0: Ô, meu amigo, isso é até coisa? Pecado.
1: Tem ranço?
0: Não, fazendo direitinho não vai ter o ranço, né? O estrogonofe de carneiro com o repolhozinho cru.
1: Rapaz, eu acho que eu nunca vi ninguém falar esse negócio, não. Vou comer o estrogonofe de carneiro.
0: Não vai comer.
1: Acho que não existe, não.
0: Poxa, fiquei triste.
1: Nem o Guga vai mostrar
0: fiquei
1: isso.
0: Fiquei triste
1: você.
0: Agora. Estamos com 12 horas e 9 minutos, 12 e 9. Você viu o vídeo lá no IPL Online? Você viu a situação? A briga dos vereadores. Aliás, não foi nenhuma briga, foi o vereador Danilo conversando, fazendo o seu debate, e o vereador Lucas pegou ar, Falcão. Eu achei que ele pegou ar com pouca coisa,
1: Falcão. Eu não vi o vídeo, eu não vou comentar.
0: Daqui a pouco a gente vai passar o áudio
1: mas
0: aí.
1: Mas pelo menos é o que se comenta na cidade, né? É o que se comenta na cidade. Acho que o vereador Danilo tinha um projeto, que eu acho que, se não falha a memória, era fechar a Praça Rui Barbosa aí nos dias de evento. Eu não sei, o vereador Lucas não concordou, mas hoje houve alguma coisa, eu não quero comentar muito, porque na verdade eu não fico muito ligado nessas
0: então,
1: coisas.
0: Então isso aí
1: política.
0: Só pode ter sido alguma coisa extra à discussão, algo fora, que gerou aquilo ali?
1: Pode ser também, né? Eu não sei, pode
0: Porque
1: ser.
0: Eu achei pouca coisa demais pra ele pegar daquele jeito, rapaz. O homem pegou uma garrafa daquela de água mineral, não sei se estava cheio, não olhei de
1: novo. Eu vejo os vereadores.
0: Jogou isso lá, quase pega na cara do rapaz.
1: Volta e meia eu vejo os vereadores, eles mesmos parabenizando a Câmara, que não tem esse negócio, que nem tinha antigamente nas câmaras, antigamente.
0: Você lembra do vereador que jogou um copo contra o ex-prefeito Zé Mendonça?
1: Lembro. Não, e os vereadores, eles mesmos elogiam, né? Não, essa Câmara aqui está de parabéns, porque aqui tem debate, mas não é todo mundo respeita todo mundo, e acontece um negócio desse.
0: Mas é.
1: Eu achei, fica um pouco...
0: Eu não sei como é que fica em relação o vereador Edson, que é o presidente da casa, em relação ao decoro parlamentar.
1: Ih, será que deu quebra de decoro?
0: Porque se houver a quebra de decoro, olha aí o regimento da casa, o que é que prevê. Eu sei que o vereador Edson é uma pessoa que gosta de manter tudo dentro de uma harmonia, né, de uma tranquilidade, é natural até de um presidente da casa primar por esse clima tranquilo no plenário, mas há coisas que, se a gente não tomar uma providência, há uma tendência a se espalhar, porque aquele comportamento que não é chamado a atenção, ele pode começar a passar para o normal. Daqui a pouco o outro pensa assim: eu não vou jogar mais uma garrafa d'água, uma, né? Eu vou pegar logo uma pedra.
1: Uma cadeira. Hein? Ah, teve um microfone também que jogaram, você
0: jogaram o microfone uma vez. Foi. Ixi, então aí cada hora vai jogando uma coisa, daqui a pouco vai vir com a faca na mão pra jogar uma faca.
1: Mas não é a casa do povo?
0: Não, aí não pode, não pode.
1: Que é a casa do povo, né?
0: É a casa do povo, mas não é a casa da mãe Joana.
1: Ah.
0: A gente tem que ter um certo grau de respeito por aquele brasão do legislativo que está lá, que representa toda uma caminhada política e democrática que necessita a gente se curvar perante ela, porque não é só agora, é de décadas e décadas, desde o primórdio de Piauí. Então a gente precisa levantar essa bandeira aí com todo cuidado, porque está representando mais de 40 mil pessoas, né? Essa cidade que hoje é um polo regional, tem por obrigação também estar dando exemplo a outras cidades. Pessoa quando assiste uma sessão da Câmara de Piauí fala: estou assistindo a sessão da capital. Pessoa que tá lá, Falcão, em Aiquara, em Gongugi.
1: Na verdade.
0: Em Biratá, e tô vendo a sessão da Câmara top da região.
1: Na verdade,
0: assistir um negócio
1: desse. Piauí acaba sendo uma referência.
0: É, realmente,
1: principalmente no comércio, né? Quando a pessoa quer comprar alguma coisa a mais, vem no comércio de Piauí. E o comércio de Piauí realmente é bem mais badalado do que das cidades vizinhas, né? E realmente acaba sendo uma referência. E essas coisas assim acaba manchando, manchando, né? As pessoas que estão de fora, não, vou lá em Piauí.
0: Eu não queria entender o que houve além daquilo ali, porque o que
1: será
0: houve...
1: que não tinha alguma coisa...
0: O que teve ali foi muito pouco.
1: Será que não tinha alguma coisa além disso?
0: É isso que eu estou querendo saber. Eu perguntei, inclusive, ao vereador Danilo, ele visualizou a mensagem, não respondeu.
1: Vixe, você não tem moral.
0: É, não respondeu.
1: Você tá sem moral.
0: Não sei, talvez tava com sono, né?
1: Não, porque eu vi ele dar entrevista, ele falou, não, que nada, rapaz. E o vereador pode dormir de dia? Que é isso, rapaz, nada disso. Dormia de noite, o vereador tem que estar acordado. Você que tá sem moral.
0: Rapaz, então é isso, só pode ser. É. Perguntei ao vereador o que foi que houve aqui, vereador.
1: Você não tem mais moral nessa cidade.
0: Ele acha que viu assim, não vou falar, não.
1: Mas lembra que respondeu?
0: Nem respondeu.
1: Ah,
0: porque muitas vezes não tá falando, não é com o locutor, é com o povo de Piauí. Porque o povo de Piauí já viu o vídeo lá no Piauí Online, cada qual fala uma coisa, cada qual pensa uma coisa. E é muito bom que a pessoa que está envolvida diretamente venha falar, rapaz, não foi assim, foi assado.
1: Rapaz, eu não acredito que Danilo... viu sua mensagem e não respondeu.
0: Não respondeu.
1: Não, mesmo,
0: não respondeu.
1: Com licença, só vou pegar seu zap pra ver, porque eu
0: não... Tô lhe falando, não respondeu não.
1: Rapaz.
0: Eu tô até agora esperando, eu não, né? Não,
1: porque, Danilo,
0: sinceramente, eu não tenho interesse na vida dos outros.
1: Danilo não é povão, rapaz.
0: Eu não tenho interesse na vida dos outros.
1: Danilo é popular.
0: É, dessa vez ele correu, não sei o que foi que houve. Não tem interesse na vida de ninguém, mas o povo tem. Sabe por quê? Porque é cargo público. E o cargo público é vitrine. Você não pode se esconder dizendo assim, não vou falar nada não, porque minha vida, quem manda sou eu. Não, mas meu amigo ali é um plenário, é a Câmara do Povo. Você só está ali devido ao voto que o povo deu. E agora é a necessidade de se explicar para a comunidade. O que foi que houve ali? O que foi que houve? É preciso, o povo quer saber. O povo não está implorando, não está fuxicando, nada. O povo simplesmente tem o direito de saber. 12h14, eu vou um breve intervalo, daqui a pouco eu vou saber a respeito de um projeto artístico, projeto de teatro que acontece em Piauí, né? Do Preto ao Movimento, né? É um movimento teatral que vai ter aqui em Piauí com apoio da CDL. Eu vou estar conversando com o Joilson Duque, produtor artístico. Final de semana é assim, já tem a dica cultural. Daqui a pouco eu trago os detalhes depois do intervalo comercial. Música.

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0: 11:21, já estou aqui com Joilson Duque, ele que é produtor artístico, diretor desse projeto que está acontecendo, do Pensamento ao Movimento, só corrigindo aqui que eu falei errado antes. Então é um projeto que vai se apresentar por ocasião do Sarau do Coletivo, que acontece amanhã na Praça Antônio Linhares, a pracinha da Fundação, em mais uma edição, Sarau do Coletivo, e dentre as atrações vai ter a apresentação de uma mostra teatral, não é isso, Joilson? Boa tarde.
1: Boa tarde, Celso, boa tarde, Falcão, boa tarde a todos os ouvintes aqui da Nova FM, o seu primeiro, o seu mais novo amor, né?
0: Essa então, rádio Joilson, tem feito maior sucesso. E o amor que as pessoas têm ao teatro, não é? Passa o tempo, passa filme, televisão, mas continua o pessoal gostando.
1: O teatro é algo que acompanha aí as pessoas desde sempre. Quem não gosta de assistir televisão, assistir filme, cinema, música, tudo que envolve isso tá ligado à arte. Então, acho que precisa até de uma atenção especial, né? Do órgão público, executivo, seja qual for o órgão que venha a ser público, acho que precisa dar uma atenção especial.
0: E a novela nada mais é do que a transposição do teatro para tela.
1: Exatamente. Então tudo começa ali no teatro. É bem diferente de fazer teatro e fazer cinema e fazer novela, porque são a temática, pode ser a mesma, mas a qualidade é totalmente diferente.
0: A pessoa vê orgânico, vê ao vivo.
1: E no teatro não tem cortes. Se você errou, você improvisa. Na novela, não. Se errou, opa, volta.
0: Você vai ver tudo certinho, perfeito, tudo certinho. Editado.
1: E no teatro, não. No teatro a gente improvisa, a gente faz ali a cena realmente acontecer e dá vida a um personagem que está em um papel.
0: E interage com o público.
1: Exatamente.
0: Tudo então, isso pode acontecer. Aliás, o teatro tudo pode acontecer, minha gente. Inclusive o artista esquecer a sua fala. E aí o outro começa a rir, você pensa que ele tá rindo porque faz parte da peça e não é. Outras vezes você fica naquela, será que ele errou? Ou ele está improvisando? Ou ele realmente faz parte do texto? Mas falar dessa peça amanhã, Joilson, qual é essa peça e qual o que é que ela traz nessa mensagem?
1: Celso, eu gostaria de dar os cumprimentos para o nosso diretor e professor, que é o Negro Du. Ele que é idealizador desse projeto, ele está trazendo para a IPAU aí essa peça, o projeto do pensamento ao movimento, sobre as coisas que sentimos. Então envolve diversos assuntos. Aí tem política, tem crítica racial, tem crítica familiar, e é um projeto muito educativo, que não é um tema só. Então muitos atores ali irão se apresentar de forma individual e em grupo, e cada apresentação vai transmitir uma mensagem para a sociedade.
0: Maravilha. Então amanhã a partir de que horas as pessoas podem ir lá prestigiar essa peça de teatro?
1: O evento ele vai começar às 16 horas, porém o momento da apresentação teatral será às 19 horas.
0: Certo.
1: O Sarau do Coletivo é um projeto que já está fazendo um sucesso na cidade de Ipiaú, aqui na Praça Antônio Linhares, e vem desenvolvendo bastante projetos para pequenos produtores rurais, agricultura familiar, artistas de pintura, e de outras áreas afins. E nós recebemos o convite para fazer essa apresentação teatral, que teve estreia no dia 1º de agosto agora, lá no Centro de Cultura.
0: Então já é a segunda apresentação.
1: Já é a segunda apresentação. Olha. E nós estamos recebendo convites para se apresentar nas regiões, inclusive.
0: Olha que maravilha.
1: Ubatã, Ibirataia, Barra do Rocha. Então é um projeto que chegou e que já está tendo aí uma expansão.
0: E a participação da CDL nessa história qual é?
1: A CDL é um parceiro como patrocinador. A CDL está patrocinando o evento de forma voluntária aí para nós. Com esse apoio, a CDL vem fortalecendo o comércio. Então, tudo que fortalece o comércio também está ligado à arte, à música e a outros projetos sociais também.
0: E quem quantos estão participando dessa peça?
1: O total de atores é um total de 30. Porém,
0: 30 atores?
1: 30 atores.
0: Rapaz, uma mega peça teatral.
1: Exatamente.
0: Quanto tempo
1: com
0: dura?
1: Blocos diferentes. É em torno de 1h20. São blocos
0: diferentes. E cada um desses 30 tem falas?
1: Sim, todos com fala. Tem música, tem dança, tem expressão corporal.
0: Imperdível, minha gente.
1: É muito bacana.
0: É uma mega produção com 30 atores. Durante 1h30 você vai ver desfilar no palco pessoas que se prepararam, que estudaram a fundo seus papéis para desempenhar o melhor possível no palco. Portanto, você vai ver jovens atores fazendo o máximo para dar vida a essa peça, que já começa a receber convites de toda a região. Joilson, eu agradeço aqui pela sua participação, deixo espaço para suas considerações finais e o seu chamamento para amanhã, o grande evento cultural do final de semana, que é o Sarau do Coletivo.
1: Celso, quero te agradecer pela oportunidade de trazer aqui esse projeto bacana e também ao Falcão e convidar a população ipiauense. Acabou essa coisa de dizer, Ipiau não tem nada final de semana, só tem um barzinho, algo do tipo. Agora tem arte, tem cultura, tem teatro na cidade. E especificamente neste final de semana, dia 29 de agosto, às 19 horas, ali na Praça Antônio Linhares, ponto de referência do ladinho da antiga Fundação Hospitalar. Se façam presente, leva sua família, leva os seus filhos, porque arte é vida. Arte tira as pessoas das ruas, tira as pessoas de meios ruins. Então, participem também dos projetos futuros que estão chegando aí, artisticamente falando, para a nossa cidade de Ipiaú.
0: Maravilha, Joilson, obrigado mais uma vez e parabéns pelo projeto. 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Olha, 12 horas e 27 minutos. Eu vou um intervalozinho, um jogo rápido. Eu volto já já conversando com o povo. Mas antes, eu tenho um repórter Dig Moral. Ele tá chegando aí para trazer as suas manchetes desta sexta-feira. Fala, Dig, com você.
2: Valeu, valeu, meu caro Celso. Estamos chegando. Boa tarde a você, a Falcão e aos ouvintes do Jornal da Nova. Olha, daqui a pouco. Lá vem história. Vereador lança garrafa plástica em outro vereador na Câmara de Vereadores de Ipiaú. Meu Deus. E ainda, Ipiaú se despede de Gilson Oreba. Eu volto já já. Detalhes aqui no Jornal da Nova. 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Já que eu volto, Celso, é com você, é pai bola.
0: Ok, ok, Dig. Pois é, gente, hoje é um dia triste para a comunidade cristã de Ipiaú, com a despedida a Gilson Oreba, né? O Gilson Santana, popular Gilson Oreba, cujo o velório acontece lá no auditório da Primeira Igreja Batista de Ipiaú. Também pela manhã, Ipiaú deu a sua despedida a mais um grande nome aqui da cidade, dessa vez representante do culto afro-brasileiro, né? E tristeza para o culto afro-brasileiro com a morte do Negão do Tempero, né? Que era braço direito de Painado, né? Um dos baluartes aqui da cultura afro-brasileira na região de Piauí. Eu vou a um breve intervalo aqui para os nossos anunciantes. Já já eu trago mais Jornal da Nova depois do intervalo comercial.

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0: 12:32, programa é Jornal da Nova. Vamos interagindo, vamos conversando com o povo. Cadê você pelo zap? 8806-8468. Olha, Anitta, diga, Anitta, boa tarde.
1: Boa tarde, senhor. São Celso, eu nunca vi estrogonofe de carneiro, nunca. Mas eu nunca vi, eu também não gosto de carneiro, não. Ele tem um gosto de terra, e a carne dele é ruim, eu não gosto, não. Esse cardápio eu não vou, não, Celso. Esse cardápio não dá certo pra mim, não. Tá bom? Fica com Deus. Tchau, tchau. Boa tarde.
0: Porque ela enricou tem pouco tempo, né, Falcão? Se não, ela fosse rica há mais tempo, não, ela conhecia
2: não, não, é porque você não tá certo mesmo.
0: Não, que é isso.
2: Nada bem,
0: não,
2: que ela tá rica.
0: Ela denegrime mais, não.
2: Tá com a guia alta. Do Neblon saiu lá pra a Cidade das Ostras, um negócio desse, né? Tá de boa. Voltou com a guia alta.
0: Mas não conhece aí dos cardápios top.
2: Mas não. Você não come, você é. Não come. Você vê que esse negócio não existe, estrogonofe de carneiro.
0: Estrogonofe
2: de
0: carneiro, roxinho.
2: Não, claro que existe. Nunca vi falar.
0: Não é porque você não viu. Sertão, que não é porque você não viu que não existe. Oxi. Rapaz.
2: Nem lá pelas bandas do Ceará.
0: Olha, Rock. Rock mandou aqui. Boa tarde, César. Boa tarde, Falcão. César, manda um alô pra Chico do Jornal. Pio da Pilapa, Pescador Mentiroso. Rock da Viola. Boa tarde. Tá certo, Rock. Esse é o Rock Evangelista. Olha o Zenilton.
2: É o pé, lá, de pano.
0: Pé de pano. Fala, pano. Boa tarde.
3: Boa tarde, Celso. Boa tarde, Falcão. Celso, esse cardápio aí tá aprovado, viu? O carneiro é ótimo. O bode é carnicento, é fedorento. Agora, Celso, fala a verdade. Essa câmera de vereador aí, essa câmera... Essa casa tá uma vergonha pra população. Valeu, Celso.
0: Pai, não sei se está uma vergonha, eu não posso dizer, generalizando, né? Eu não faria isso, mas assim, o episódio não foi dos melhores. Nós tivemos momentos melhores ali na Câmara, sem dúvida, que esse não foi um deles. Que também não quer dizer que o vereador Lucas Lousado deva ser julgado por esse episódio. Ele também teve momentos bons. Mas esse episódio em particular não foi um dos seus melhores momentos. Falar nisso, o vídeo que está no IPAU Online, tanto no Instagram como no site, você pode conferir agora. E a gente passa agora em revista para conferir o momento que aconteceu ontem, durante sessão ordinária, na Câmara Municipal de Piauí. Vamos ouvir o vereador Danilo e o vereador Lucas de Vavá.
4: Eu já falei, velho, eu sou contra esse projeto.
5: É isso.
4: É um projeto, sou contra. Um projeto imbecil. Vem pedir do pessoal passar ali.
5: O senhor tem que ter educação e pedir a parte.
4: Rapaz. Primeiro, eu não vou pedir parte pra você, não.
5: Tem que pedir a parte, vereador. E entender que aqui não tem que ser do seu jeito não, vereador. Aqui tem 13 vereadores. Como você é respeitado, você tem que dar respeito, vereador. Não tem que ser do seu jeito,
4: você
5: não.
4: Você tem que botar em votação o projeto.
5: Presidente,
4: o cara já falou umas 30 vezes.
5: Presidente, você tomou uma fala, ele se retirou.
4: Fez a réplica, é réplica, não sei o quê.
5: Ele bota se votação. Retirou, quem presidente.
4: Quem quiser votar.
5: Aqui tá usando o microfone, presidente. Eu tô com uma fala.
4: Eu não sou obrigado de ouvir, não, rapaz. Eu sou obrigado de ouvir, não. Eu sei o que é meu mesmo.
5: Fala, seu presidente. Eu tô com a fala, seu presidente.
6: Lucas, que é isso, rapaz? Isso é falta de decoro. Se agressão, colega, não pode, não.
5: Eu tô com a fala, inclusive, tá registrado, não fiz nada contra ele, seu presidente. Que fique bem claro. A gente tá discutindo o projeto aqui. A gente tá discutindo o projeto. Não fiz nada contra o vereador. Não falei nada de desrespeito pro vereador. E ele tá me jogou uma garrafa. A gente está discutindo um projeto. A gente está discutindo um projeto. A gente está discutindo um projeto. A gente está discutindo um projeto. Eu estou com a fala, seu presidente.
6: Pode
5: Eu posso
6: falar.
5: Concluir, seu presidente? Posso concluir, seu presidente?
6: Pode concluir.
5: Pronto. Então, seu presidente. Se...
0: Rapaz, toda hora que eu olho esse vídeo, eu fico achando assim que foi pouco para perder a desse jeito, Falcão. O vereador Lucas, faltou a paciência com pouca coisa.
2: O ser humano é de momento, né? O ser humano é de momento. Coisa de segundos, o ser humano pode fazer qualquer coisa. Agora, assim, deixa eles para lá, eu queria saber de você. Você que entra no comércio, você seria a favor fechar esse comércio de Piauí para os veículos, para, no caso, só os pedestres, né? Seria no tempo de movimento. Exemplo, São João. Você seria a favor?
0: Rapaz, é uma ideia para se discutir, porque existe calçadão, não é só IPU, né? E aí facilitaria o cliente, sim, chegar para comprar.
2: E esses veículos...
0: É uma ideia viável.
2: E esses veículos...
0: Não é um projeto imbecil, não, como disse
2: onde?
0: O vereador.
2: Me dê uma opção de estacionamento.
0: Ah, mas aí teria que se fazer estação.
2: Mas
0: aonde? Estação
2: um teto em cima?
0: De estacionamento em outros locais da cidade.
2: Rapaz,
0: espalhar por outros cantos, Rua do Sapo,
2: ele,
0: né?
2: O que ele quer dizer
0: contorno, calçadão, né? É contorno. É passar o lugar só para o cliente entrar, o transeunte poder transitar.
2: Na pandemia, você lembra que...
0: Mas é que acontece? Pessoal, eu entendo o vereador Danilo, porque ele com certeza está ouvindo a reclamação dos comerciantes que o movimento não está lá essas coisas e não está mesmo. Sim,
2: a reclamação de quem?
0: Dos comerciantes.
2: Vem cá, e os veículos que estão lá 8 horas da manhã, é de quem? São dos consumidores?
0: É verdade.
2: Então pronto, como é que é? O comércio sempre foi assim. O comércio dá esse intervalo agora, no final do ano aquece. Aí depois dá aquela aquecida de novo, vai aquecer de novo no São João. É sempre desse
0: Mas desse aí jeito. Eu acho que o projeto de Danilo teria que ser cumprido também pelos comerciantes, é claro, né?
2: Pronto.
0: Também pelos comerciantes. Né? Todo mundo puxar os carros pra fora pra deixar o comércio ali livre, pra as pessoas trafegarem.
2: Desafio vocês aqui, 8:30 a 9 horas, circular aqui na Praça Rui Barbosa pra ver se tu encontra um estacionamento.
0: Pior que não acho.
2: Circula.
0: Não acha não.
2: Então, são clientes?
0: Não, verdade, são clientes. Verdade. Mas a questão é essa. Não é um projeto que... Uma reação tem que acontecer, porque o comércio tem sentido muito essa encrenca com o comércio virtual.
2: Meu Deus do céu.
0: Demais. E a tendência é sentir mais ainda. Porque você analisa uma coisa. Hoje quem compra em Shopee, Mercado Livre, AliExpress, TikTok Shop, são pessoas que já conseguem movimentar através dos aplicativos de comércio virtual. Ali copia o Pix, vai na sua conta bancária através do celular e faz o pagamento.
2: É outra coisa, de mamãe da caducana, até minha mãe hoje está comprando.
0: Mas nem todo mundo, na idade mais avançada, tem essa condição de fazer.
2: Mas tem um neto que vai lá, ela viu lá, porque viu no TikTok, geralmente TikTok Kawaii.
0: Meu neto, compra aqui pra mim, com a mãe não tá sabendo fazer, não.
2: E vai lá e compra, meu amigo. É vai assim. E compra.
0: Vovó não sabe mexer.
2: Tem cidades na cidade de Bahia, que o comércio tá fechando. Você vai ali no Conquista, o comércio tá fechando.
0: Porque... Aí a culpa é de Lula. Não é Lula.
2: Se você dá uma olhada na minha fatura, você vai ficar com medo. Você vai falar que eu sou doido. Você vai ver na fatura lá o que tem lá de TikTok Shopping, de aí outros sites. Você vai ficar com medo.
0: E quer dizer, tudo isso aí afeta diretamente o comércio físico. Não é só Ipiaú, viu, gente? Não é só Ipiaú, não. É geral.
2: É o que eu falei, Vitória da Conquista. Você vai em Vitória da Conquista, o comércio totalmente parado. Entendeu? Tá todo mundo hoje, infelizmente.
0: Se a gente não procurar reagir de todas as formas possíveis, a tendência é o fechamento.
2: Vou lhe falar uma coisa. Eu fui numa loja aqui, sempre vou numa loja. Esse último dia que eu fui, até um rapaz lá de... O Fábio, lá da Zona Rural de Baitaba, ele veio comigo. Eu falei, Fábio, a gente vai entrar nessa loja, a gente não vai ser atendido, você vai ver. A menina tá ali na entrada do comércio, com o celular na mão, não dá nem um bom dia, nem boa tarde. Ixi. A gente entra, se tiver de compra, vai lá, paga.
0: E
2: o atendente não vai. Aí tu quer o quê? Eu já tinha ido nessa loja, comprei, fui de novo, já fui com o rapaz, já falei com ele, a gente vai entrar e não vai ser atendido. Porque a menina tá no celular, aí nem dá um bom dia, nem boa tarde, aí, meu amigo, você volta? Você não volta, meu amigo.
0: Fica até constrangido de voltar.
2: Você não volta.
0: Então é isso, é preciso agir de todas as formas para poder combater essa queda. O que é que o comércio físico pode trazer que o comércio virtual não traz? É a possibilidade de você ser bem atendido, é a possibilidade de comprar mercadoria na hora em que você quer, é a possibilidade de poder provar a mercadoria, olhar na sua mão, mas na hora em que você vai pegar para comprar, passa e não acha vaga. Chega no local e é mal atendido. Procura uma coisa, o atendente não sabe nem dizer se tem na loja ou não. Né? Não tem aquela expertise, não passou por uma capacitação para poder dizer a mercadoria que tem na loja. Aqui tem tal coisa, rapaz, não tem não. Mas chega outro, não, fulano, tem. Tem sim, você que não está sabendo. Aí quer dizer, Davi, muita gente volta.
2: Um bom atendimento faz você comprar. Como também eu critiquei, mas também cheguei numa loja, um rapaz até de Itajibá, ele vem todo dia trabalhar aqui. Eu não ia nem comprar. Mas eu vi a camisa, olhei. E aí o rapaz me atendeu tão bem que eu não comprei uma, não. Comprei foi duas.
0: Tá vendo?
2: Um aí, bom atendimento faz você comprar. Também estava numa loja e chegou um senhor já de idade. Ó, moça, esse produto aqui passa no rádio, né? Aí a moça foi falar, o preço é X. Ó, moça, não tem como baixar o preço. Não, moça, não sei não. Isso aí não é comigo, porque o preço já vem de lá.
0: Não sabe
2: essa
0: fazer.
2: Essa aí eu tava lá.
0: Não sabe.
2: Mesmo assim, não aquele senhor foi. Não, tudo se leva numa boa conversa. Mesmo assim, aquele senhor foi e pagou o preço que ela pediu. Mas se você não pode baixar o preço, dar um desconto, né? Use de um bom humor, trate o cliente bem, que ele vai pagar aquilo ali, ele vai pagar aquilo que você pediu. Agora você dá uma resposta seca, meu amigo. Aí, se fosse eu, nem comprava.
0: Rapaz, então, o comércio físico tem essas vantagens. mas se não souber usar essas vantagens, acaba perdendo para as vantagens do comércio virtual.
2: Quer ver uma coisa também? Essa daí também eu tava. Um rapaz muito simples, eu tava lá, um rapaz muito simples, com uma sacolinha do lado, ele chegou, moço, tem tal peça aqui de tal carro, nem importância foi dada para ele. Porque pensou que ele não ia comprar, né?
0: Pensou que era um qualquer.
2: Peraí, eu tô ocupado aqui, aquele negócio todo. Depois o cara veio cá, ele esperou com uma paciência. O cara, não, mas isso aqui é X. Tem como fazer X? O rapaz falou, não. Então me dá que eu quero. Deu 500. Deu,
0: oh, se
2: não
0: fala, deu 500. Na bucha, hein?
2: 500, ele pegou uma sacolazinha assim, um saco, ó. Abriu o saco, falou,
0: tá
2: meteu a mão
0: e pagou a bucha. Tá vendo aí? Tá vendo então, como é? Então, o pessoal fica tirando onda, achando que o rapaz não tem dinheiro.
2: Um rapaz simples,
0: que escuro. Chegou com simplicidade.
2: Simples, escuro.
0: Pessoa da pele escura.
2: Entendeu? Com uma bolsazinha. É. Né? Com uma bolsazinha e foi lá, pagou à vista.
0: Aí.
2: À vista, na Cuba.
0: Vamos aprender, gente. Vamos aprender, porque o comércio precisa reagir. O comércio precisa reagir. O povo está aprendendo a comprar essas contas virtual. O que eu vou dizer também é uma coisa, viu? Muitas vezes você compra mercadoria porque viu uma foto, não sabe como é que é o negócio. Quando chega em sua casa, ó, a decepção.
2: Aí, ô, meu Deus, tá falando comigo.
0: Aí.
2: Quantas coisas eu já comprei que me arrependi. Eu, meu Deus, tu vai ver o tanto de sapatos que eu tenho em casa, tu vai
0: ter. Pois é.
2: Sapato.
0: Você que já tem sua contazinha apertada, fala, hoje eu vou comprar um sapato, na dificuldade, mas eu tô precisando. Vai lá e compra. Quando chega, o sapato ou tá apertado, ou não é com o material que você imaginava. É aquele sapato que não tem uma costura de fora a fora, sapato colado. E aí, quer dizer, não é aquilo que você esperava. Você passou em frente à loja aqui em Piauí, viu um sapato bom, não comprou, iludido com sapato de Shopee ou de Mercado Livre. Agora aí é o resultado. Então, tudo isso é vantagem do comércio físico. Mas se a gente não aproveitar essas vantagens, fatalmente o comércio virtual vai avançar, porque tem preço, tem quantidade, né, de produtos diferentes para a pessoa escolher, e aí a pessoa acaba fascinado e fecha a compra, quando vê, já comprou. Né? Então, primeira coisa, ter vaga para o carro parar, né, no estacionamento, ou então a pessoa vem andando, para o carro longe, vem andando. É o projeto do vereador Danilo que deu essa confusão toda aí.
2: Mas para isso, ele teria que dar a opção de onde deixar esses veículos.
0: É.
2: Principalmente os veículos dos donos das lojas, dos funcionários, que todo mundo tem. Você pode passar ali de manhã, você vê a quantidade de motos já está ocupando ali o espaço.
0: Verdade.
2: Então, assim, ele teria que dar essa outra opção.
0: Para onde é que esses carros vão?
2: Vai para onde? Vai ficar onde mesmo esses veículos? Tem que ter essa opção.
0: É verdade.
2: Mesmo assim, o projeto tem que ser discutido, né?
0: Eu acho que um local que poderia estar esse excedente de veículos, local lógico, é a Praça Álvaro Jardim.
2: Ah, meu amigo. E quem vai vir de lá
0: pra Praça Álvaro Jardim.
2: E quem vai vir lá de
0: Falquente? As madames.
2: E vem cá. E, ó, né? Pronto, vamos lá. Aquela praça agora tem um parque. Aquela praça agora também é usada para as pessoas que vão fazer a aula de pra tirar habilitação. E agora? Tu vai botar onde ali com aquele parque ali? Me diz.
0: Tá certo.
2: E aí agora?
0: Tá certo.
2: Tudo tem que ser discutido.
0: Rapaz,
2: né?
0: É complicado. Ó, 12 horas e 43 minutos, eu quero ouvir a sua participação. Você sabe, né, que vai botar os carros, se por acaso fechar ali a 2 de julho para o trânsito de veículos, para melhorar as vendas? Se você souber, você manda para cá o seu recado, que a gente vai ouvir tranquilamente a sua ideia, viu? Mas por enquanto eu vou em intervalozinho comercial rápido. Já eu volto com mais Jornal da Nova no seu rádio.

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0: Ok, minha gente, olha, 12:50, 12:50, o Rafael mandou aqui o recado, boa tarde. Ó, Gilson foi um grande servo de Deus, fala Gilson Oreba, né? Faleceu, que tá tendo o velório lá na Primeira Igreja Batista. E fala mais o Rafael, sempre admirei profundamente o seu cuidado com cada irmão na igreja, seu zelo incansável com a obra do Senhor e a sua dedicação ímpar no ministério secretário da Primeira Igreja Batista. E as transmissões dos cultos, não é? Fica vivo em nossa memória aquele carinho de filho com o nosso saudoso pastor Paulo, que já está na glória, a quem ele cuidava e amava como a um verdadeiro pai. Que Deus conforte a família neste momento difícil. Meus sentimentos de luto e carinho a Paula, a Paulinho, aos familiares e a toda a família em Cristo. É o recado aqui do Rafael de Piau, triste com a partida do Gilson Popular Oreba. Você conheceu o Gilson, Falcão?
1: Ave Maria, quem nunca conheceu o Oreba, rapaz? O Oreba participava aí na transmissão, né? Eu tenho uma emissora de rádio aqui que transmitia as partidas de futebol, né, da região. E Gilson era o responsável, liberando as imagens, né? E Gilson era um cara espetacular, né? Não é porque ele se foi, que a gente, às vezes, falando então, só passa a ser bom quando morre, mas não. Gilson, um cara espetacular e
0: não deixou desafetos,
1: ai,
0: não
1: que
0: deixou.
1: Infelizmente, rapaz, eu amanheci pela manhã e já recebi essa mensagem.
0: Meu Deus.
1: E eu faço um programa bastante pra frente de manhã, mas já acaba, a gente acaba, né?
0: Já quebrou o clima.
1: Acaba quebrando o clima, a gente fica abatido, né? Quando a pessoa já tá doente, você fica esperando.
0: Isso.
1: Ela falou, então tá internado, não tá bem.
0: É.
1: Aí você fica
0: esperando,
1: mas uma pessoa que amanheceu, anoiteceu e que, pelo que eu fiquei sabendo, levantou pra beber um copo com água e dali mesmo, ficou.
0: Meu Deus.
1: Acabou dando infarto.
0: Coisa
1: triste.
0: Como diz aquele ditado, Deus mandou chamar. Né?
1: Rapaz, eu vou lhe falar, a gente sempre fala isso, mas eu não entendo nada com o que acontece aqui. Eu não entendo nada, né? Sinceramente. A gente procura uma palavra assim pra confortar, mas dizer que é difícil entender as coisas.
0: A vida é um mistério.
1: Tudo aqui é um mistério.
0: Né?
1: E a vida, na verdade, é um processo de desilusão também.
0: Cada vez mais você vai abandonando, né? Os apegos materiais.
1: Não, nem todo mundo. É. Tem pessoas que envelhecem querendo patrimônios.
0: Isso,
1: tem pessoas que envelhecem querendo, eu quero mais fortuna, eu quero é poder.
0: Pura ilusão.
1: Tem gente que quer poder.
0: Pura ilusão, entendeu? Porque daqui não se leva nada. Apenas a lição da vida que aprendemos, né? Quem aprendeu alguma coisa, que tem muitos que vivem e não aprende.
1: É.
0: 12:53, estão nossos sentimentos ao Gilson Oreba e a família. Sim.
1: Olha, Fedegoso mandou perguntar se tu vai nesse cardápio.
0: Esse cardápio é o quê mesmo? Tô vendo só o óleo dentro dele.
1: Ah, porque você não manja esse negócio aqui, né? Essa aqui é um peixe, aí.
0: É o quê? Curvina, é?
1: Rapaz, não sei o que.
0: Tá com jeito de ser curvina.
1: Acho que é um rubalo, não é um balão?
0: Todo banhado no óleo de dendê. Né?
1: O que é aquilo ali?
0: Rapaz, ali é o mel de cacau que ele tá esquentando pra poder descongelar.
1: Tá empedrado.
0: Pra tá descongelar. Mica retada.
1: Mas tu não falou que o nome dele é Fedegoso, já mudou?
0: Não, eu botei. Você que botou esse nome. Não quero transferir pros outros, viu?
1: Agora um peixezinho aqui, hein?
0: Olha que beleza, hein?
1: Falar, bom demais, com
0: sexta-feira tá chegando em grande estilo para o nosso querido Miquel. Ele tá esperando visitas por lá.
1: Será?
0: Aí é. Rapaz. Porque você vê que ele já botou o mel de cacau pra poder esquentar, pra descongelar. Né? Fazendo um peixe top.
1: Pra quem dizia que Miquel estava quebrado.
0: É verdade.
1: Tá aí
0: ele reverteu.
1: Aconteceu.
0: Foi um tempo atrás, mas já voltou ao normal.
1: Verdade.
0: Diga Sorriso, cadê Sorriso? Boa tarde, Sorriso.
2: Boa tarde, Celso. Boa tarde, Falcão. Boa tarde, bancada nova. Celso, a situação é o seguinte, Celso. Enquanto no Brasil hoje em si, pra você fazer algum cargo, o vereador, deputado estadual, federal, o governador, não ser exigido, Celso, um nível superior, um nível de administração, que não existe você administrar hoje, Celso, uma cidade, um município, ou um estado, ou o que for, Celso, sem você ter pelo menos um curso de administração, Celso. Não existe, na minha concepção, enquanto o Brasil não mudar essa visão, tipo assim, você quer ser político, beleza, então você vai ter que estudar para ser político. Então, Celso, isso para mim aí não é novidade não, Celso. Que o nível hoje da política do Brasil em si, não crucificando Luca de Vavá, mas da política em si hoje do Brasil está muito abaixo, muito aquém, entendeu? O Brasil é grande, Celso, o Brasil é rico, é como eu falei ontem, agora falta ser administrado por pessoas competentes, a verdade é essa, Celso. Valeu, Celso, valeu, Falcão, Deus abençoe vocês, uma excelente sexta-feira.
0: Ampliando um pouco a linha de raciocínio de Sorriso, para você tirar a carteira de habilitação, você tem que estar enxergando bem. Se não enxerga bem, tem que ter o óculos, tem que fazer o psicoteste, né? Tem que conhecer as regras do

0: Como é que se você vai dirigir os destinos, fazer leis que vão interferir no cotidiano de milhões de pessoas, você não tem que ter preparação nenhuma? Aí vem uma pessoa me dizer, mas é a democracia, todos têm direito. Sim, concordo. Mas se é assim, vamos estender esse direito também a outras pessoas que possam trabalhar no serviço público sem se preparar, que possam tirar uma carteira sem saber dirigir. Como é que tem dois pesos e duas medidas? Você vai ter um carro na sua mão e ter a carteira sem você saber dirigir? Então, ampliando esse raciocínio aqui de Sorriso, que pediu aos gestores que tenham diploma de administração, eu também sou a favor. Você quer concorrer a um cargo público? Mostre que você tem capacidade para isso. Depois você vai ter o seu registro. Talvez um dia nós estejamos prontos para essa conversa. Por enquanto ainda não, né? Porque se a gente fala um negócio desse, aí, ó, não quer deixar o povão tomar conta, é contra os pobres. Aí aparece logo esse papo, né? Aparece logo esse papo. 12h57, olha Osmar da Fazenda do Povo. Fala, Osmar, boa tarde.
1: Boa tarde, meu amigo Celso. Boa tarde, meu amigo Falcão. Aqui quem fala é Osmar da Fazenda do Povo. Celso, quero mandar um abraço aí ao grupo dos amigos da Zona Rural aí. Parabéns, pessoal, todo mundo engajado aí na melhoria das estradas da Zona Rural. Eu fui, Celso, na região da Santa Maria, lá em Inês, jogar uma bola, que eu sempre jogo uma bolinha com os meninos aí. Meu amigo Celso, é uma vergonha, Celso, a estrada, uma vergonha mesmo. Vergonha mesmo, prefeitura, tem que ver isso aí, que é uma falta de respeito com os moradores da Zona Rural. Tem que ver, prefeita Larissa, aí, que o pessoal da Zona Rural só quer estrada boa, não quer mais nada. Dá melhoria pra esse povo aí, guerreiro, humilde, da Zona Rural. A estrada tá caótica, Celso, caótica. Beleza, Celso? Tô mandando essa mensagem. Eu tô aqui em Lauro de Freitas, em Salvador. Cheguei aqui há poucos instantes e tô ouvindo a nova aqui pelo aplicativo. Beleza, Celso? Um abraço. Celso, um abraço, meu amigo Falcão. E um bom final de semana pra vocês.
2: Opa, Osmar, Falcão, tá em Lauro de Freitas.
3: Mas tá perto de Galego, perto de Galego.
2: Furpa, Furpa. Tá em Portão.
3: Portão.
2: Chega, né? Lá em Fupa, Osmar, se apresente lá, eu sou Osmar.
3: Só procurar aí, quem é galego do celular?
2: Todo mundo dá notícia dele.
3: Aí grava um vídeo pra nós aqui, viu, na moral.
2: Ô, Osmar, a questão é o seguinte, o pessoal da roça, você falou bem, só quer a estrada. Eu quero acreditar que brevemente nós vamos ter um mutirão geral pra poder limpar essas estradas, afinal de contas, quem planta, quem está trazendo a sua produção, não vai passar pro meio dos matos, né? Não tem condição de passar com essa produção no lombo do jegue pelo meio dos matos, é preciso ter a estrada. A estrada está incapacitada de receber o tráfego de veículos. E aí, como é que vai chegar a produção agrícola? Como é que vai tirar uma pessoa que está em situação de saúde? Hein? A ambulância nem lá tem como chegar. Então fica aí o alerta mais uma vez, né, da comunidade para com essas estradas da zona rural para fazer o serviço. Um mutirão geral, né, gente? Pegar assim um geral mesmo, um geralzão para deixar essas estradas boas. Que é só o que o homem do campo pede, a estrada boa para escoar a sua produção. 12h59, vamos a um breve intervalo? Eu volto já com as informações e já estou aqui recebendo nos estúdios o professor Albione, o nosso querido Ivan, da Casa da Cultura, e na pauta, lançamento do novo livro do professor Albione e o Sarau Cultural, que acontece amanhã, ali na Praça Antônio Liares, mais uma edição, citei agora há pouco a peça de teatro, que vai ter com 30 atores, né, gente? É um mega projeto, nunca tinha visto uma peça com tantos atores em Piauí, ou seja, o Sarau do Coletivo, que acontece amanhã na pracinha da Fundação, promete ser um dos maiores, se não o maior, de todos os já realizados aqui em Piauí. Já trago mais detalhes depois do intervalo comercial.

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0: Ok, minha gente, 1h03, programa Jornal da Nova, a gente conversa com o povo, a gente traz aqui a opinião popular, gosto muito de ouvir a palavra que o povo traz no programa. Quem é esse aí, Falcão, que tá falando? José Carlos Pedreiro. Né? Vamos ouvir o José Carlos. Diga aí, José Carlos.
1: Pois é, Falcão e Celso. Rapaz, eu já fui em uma determinada loja aqui em Piauí. Eu fui com 12 mil reais em dinheiro para trocar os móveis da minha casa. E simplesmente eu me agradei de uma cama, só que eu não queria daquela cor. E eu perguntei ao vendedor se teria uma outra cor, né? Simplesmente o cara saiu e me deixou eu lá sentado na cama que eu estava querendo comprar e não me atendeu mais. Simplesmente porque eu estava com a roupa de trabalho, né? Com essa roupa de cimento, a gente todo sujo de massa, essas coisas. E eu com 12 mil reais no dinheiro para trocar os móveis da casa tudo na época. Aí fui em uma outra determinada loja que já nem existe mais aqui em Piauí. E uma pessoa muito bacana, que eu não lembro o nome, me atendeu e eu comprei os 12 mil reais, todo na mão de uma vendedora só. Você tá vendo como é que é? É simpatia, meu filho. Tem gente que é simpático e tem gente que é mal educado. Aí é um problema sério. Eu mesmo deixei de entrar em muitos estabelecimentos em Piauí por causa disso. Porque eu só ando sujo, né? É cimento, é barro, é areia, poeira, é tudo quanto é troço. E por aí vai.
0: Essa questão, né, Zé Carlos, que eu venho falando, nós que somos do comércio físico, precisamos fazer a diferença em relação ao comércio virtual, porque esse tem avançado e muito. Alguns dizem que não tem jeito, né? Que é aquele problema que chegou para ficar. Mas nós queremos acreditar que alguns setores são ainda insubstituíveis. Por exemplo, o comércio de imóveis, que não vai se mandar facilmente um guarda-roupa grande pelo correio, apesar de que pode, né? Vem desmontado e tudo, mas enfim. É muito melhor você chegar, olhar se serve para você, se o tamanho cabe no seu quarto, né? Se o sofá que você está querendo, ele tem um material do jeito que você pensa. Tudo isso é o comércio físico, mas tudo isso vai por terra se você não tem um bom atendimento. Então, atenção, comércio de Piauí, primar pelo atendimento. Atenção, proprietário das lojas, quem é que está atendendo para você? Atende bem, procure ouvir os seus clientes. Se essas pessoas que estão atendendo para você estão com boa vontade para trabalhar, porque senão não adianta. Você pode ter até o preço, você pode ter até o material bom, mas não tem um bom atendimento, a pessoa chega, cai fora e acaba não comprando. Deixa eu receber aqui nos nossos estúdios o nosso querido professor Albione, também o Ivan Souza, ele que é da área cultural, coletivo cultural de Piauí, que promove amanhã mais uma edição do Sarau do Coletivo. Diga, Ivan, boa tarde.
2: Boa tarde, Celso. Boa tarde, Falcão. Boa tarde a todos os ouvintes. Amanhã a gente vai ter a 24ª edição do Sarau do Coletivo.
0: Já são 24 edições, né?
2: A gente está no quarto ano, né, de Sarau.
0: Esse evento você acha que já colou dentro de Piauí? O pessoal já aprendeu a consumir a cultura?
2: Celso, eu penso o Sarau com a visão um pouco diferente de algumas pessoas. Algumas pessoas acham que o Sarau ele tem que ter um público enorme por conta de que já tem várias edições. Eu não penso assim.
0: Uhum.
2: Eu penso que o Sarau hoje ele é um espaço em que as pessoas podem ir para se encontrar, podem ir para poder bater um papo, podem ir para não estar mais ligado tanto na tela do celular, né? Onde os artistas eles se encontram, né? E nessas edições do Sarau, quantos artistas foram para ver os amigos tocarem, cantarem? Então, eu hoje penso o Sarau como realmente um espaço de interação daquilo que a gente tinha antigamente, antes do celular, que para você ir ver um amigo, você tinha que ir na casa dele.
0: Era.
2: Você tinha que ir numa festa de aniversário, você tinha que ir numa festa de São Roque para encontrar com seus
0: tudo
2: amigos.
0: Tudo isso, lá. Saúde mental.
2: Exatamente.
0: Que foi jogado para escanteio.
2: Eu penso o Sarau do Coletivo como esse espaço atrelado à Casa da Cultura, que hoje tem a Biblioteca Comunitária. Então acaba que vira uma rua de convivência, né, em que a gente tem lá o público, eu sempre falo, o público interno, que são os artistas e grupos que se apresentam, que estão sempre se apresentando com a gente. A gente tem a comunidade ali da rua Silva Jardim, os moradores,
0: sim,
2: que estão sempre presentes, e visitantes, por incrível que pareça, a gente vira e mexe, a gente tem gente de fora,
0: de outra cidade,
2: passa, vê a estrutura montada, vê o som tocando
0: e encosta
2: e vem participar.
0: Olha aí,
2: né? A gente já teve situações de artistas, por exemplo, de Feira de Santana, chegarem, participarem do sarau e pedir pra cantar e tocar.
0: E tava aqui na cidade de passagem, como é?
2: Passagem, assim, aí, e elogiar por existir.
0: A iniciativa,
2: por,
0: né?
2: Por existir um movimento cultural.
0: Que é uma que coisa esse, que não se vê muito por aí.
2: Exatamente, que lá na cidade dele ele fala, a gente não encontra isso.
0: Oi, tá vendo?
2: Então, assim, hoje o sarau, pra mim, pra Ivan, é um espaço de diálogo, é um espaço da família, é um espaço de quem gosta das artes, né? Não é o único espaço que promove arte e cultura em Piauí, nós temos outros espaços, né? O próprio Igo, do Estação, ele faz um encontro dos músicos, que é importantíssimo, né? Os músicos, eles se encontram, então, tem também essa pegada muito parecida com o sarau, que é de continuidade. Então, é um projeto que tem continuidade.
0: Plantando uma semente.
2: Exatamente. Então, nesse sentido, é o que estimula que a gente mantenha as edições do sarau. E outra, né? A cada mês, é uma entidade diferente que assume a coordenação. E isso facilita muito, porque se fosse só a Casa da Cultura, a gente não daria conta, Celso, de fazer 8 edições no ano. Então, a cada mês, uma entidade assume a coordenação. A coordenação, ótimo, dessa edição será da Rádio Livre e do Grupo Comunidade Ativa.
0: Certo.
2: Então, a programação que foi montada pela Rádio Livre.
0: Agora, eu vou dizer uma coisa a você, meu amigo, minha amiga, que gosta muito de falar, Piauí não tem nada para fazer final de semana, a não ser tomar uma. Que é isso? Observe as coisas ao seu redor. Porque o problema é esse, a pessoa diz que só tem levantamento de copo, mas quando dá hora de ir pro sarau, já tomei meu banho, eu vou comer alguma coisa e vou dormir. O mal é esse. O comodismo. É esse comodismo que está lhe deixando atrofiado mentalmente. Você poderia estar convivendo com seus irmãos, seus amigos, pessoas de boa índole, porque ali só vai gente boa, num ambiente onde você vai estar respirando cultura e não depressão e não notícias ruins, que às vezes você pega a internet e absorve o que não presta. Vai num lugar desse, meu amigo, pegue sua família, é um lugar onde você pode ficar com a sua família tranquilo, sabendo que você não vai ouvir alguém pedindo senta, senta, senta, levanta, levanta, levanta. Você vai poder ir de boa para curtir o seu sábado e vir de lá com uma boa influência para passar para os outros. Mas é esse negócio, o comodismo, eu vou ficar por aqui mesmo, quero tomar meu banho e tal e tal. O mal é esse. Mas amanhã começa que horas, Ivan?
2: Amanhã, a proposta que vem da Rádio Livre é uma proposta para trabalhar o sarau em duas vertentes nessa edição. Então nós teremos na primeira etapa, iniciando às 4 horas, inclusive o Deraldo está chegando, né? Da Rádio Livre. Nós teremos na primeira etapa do sarau, ele vai ser dividido em duas partes, Celso. Iniciando mais cedo, essa edição vai ser mais cedo, vai começar às 4 horas da tarde, no sábado. E na primeira etapa nós teremos o quê? Nós teremos uma coisa que Piauí está começando a se destacar. E muito.
0: O quê?
2: Livro.
0: É, né?
2: Mas autores lançando e apresentando seus livros.
0: E até autores que já têm livro lançando novo livro.
2: Exatamente. Essa parte aí vai ser no domingo, mas no sábado ele vai estar presente também. No sábado, Celso, a gente tem um autor, um escritor chamado Roberto Martins.
0: Sim.
2: De Eunápolis, que ele é natural de Piauí. E ele faz questão de sair de Eunápolis e vir lançar 2 livros aqui.
0: Que não é pertinho.
2: Ele
0: vem lançar, quem bem sabe é chão.
2: 2 livros aqui no Sarau do Coletivo.
0: Aí.
2: Pra você ter ideia.
0: Como tá indo longe essa mensagem.
2: O sarau,
0: né?
2: Hoje não é mais só IPU. O sarau hoje é territorial e partindo para outros territórios. Porque Eunápolis está onde?
0: Extremo Sul.
2: Extremo Sul. Então ele fez questão. Ele falou, Ivan, provavelmente final de agosto estarei em Piauí, que ele é daqui de Piauí, Roberto Martins. E eu gostaria muito de lançar meu novo livro. Ele vai lançar 2 livros. Vai lançar A Saga da Madeira e ele vai relançar O Usurário. Então, Roberto Martins, ele está vindo para Piauí. especificamente para fazer esses lançamentos.
0: Muito bem, tá vendo aí o potencial que é a Ipiaú, minha gente? Pessoal reconhecendo lá fora, em outras cidades, em outras regiões. Então vamos valorizar, porque é prata da casa e é um movimento que já chega ao seu quarto ano. Nesse sábado agora, eu arrisco dizer que deve ser a edição mais movimentada de todas as que já aconteceram até agora, né, Ivan?
2: Com essa vinda de Roberto, nós aproveitamos e fizemos o quê? Abrimos espaço para que os autores de Ipiaú também participassem. Daí, nós teremos a presença do jovem Jonathan Pereira.
0: Sim.
2: Ele vai fazer uma apresentação do livro Faça-se a Luz. Esse jovem, ele já tem vários livros lançados, viu, Celso?
0: Olha, daqui é?
2: Daqui de Ipiaú. E o outro jovem, que é o nosso professor Albione, ele vai estar divulgando no sábado o lançamento do livro que será no domingo.
0: Sim.
2: Ele vai aproveitar a mesma estrutura do sarau e ele vai fazer o lançamento no domingo.
0: Mas e esse jovem que chegou agora?
2: Esse jovem é o responsável por toda essa programação. Vamos deixar ele falar um pouquinho.
0: Deraldo Cerqueira, diga, Del, boa tarde.
3: Boa tarde, Celso. Boa tarde, amigo da Nova FM. Nossos amigos estão aqui, Ivan. E o jovem também, escritor, que está aqui, Albione. Pra gente é uma satisfação enorme a gente descobrir que Ipiaú tem tanto talento, Celso, tantos músicos. Ivan tá citando aí os escritores e eu fico também empolgado quando aparece um músico novo em Ipiaú, uma nova expressão com a qualidade enorme. Inclusive a gente vai ter a oportunidade de estar nesse sarau também com os músicos também, gente nova que tá aí, o Vitor, daqui de Ipiaú, né? Uhum. Morou muito tempo em São Paulo, voltou para Ipiaú e tem um trabalho de uma alta qualidade, viu? Um trabalho autoral que, inclusive, já conversei com ele, até falei até para ele que ele tem que realmente enxergar essa veia que ele tem, e o sarau serve para isso, para apresentar, né? João Mamão, por exemplo, João Mamão que nunca mais tinha cantado
0: esse público,
3: né?
0: Achei que ele tinha desistido.
3: É, já vai estar no sarau também. Então,
0: João Mamão, rapaz.
3: É uma maneira da gente estar mexendo com muita gente boa que tem em Ipiaú, viu, Celso?
0: Maravilha. Eu vou só dar um intervalozinho, um jogo rápido. Eu volto já, ainda falando do sarau do coletivo, né? Saber um pouco mais a respeito das atrações, do lançamento do professor Albione, a literatura infantil, uma das coisas mais bonitas que tem, porque o livro, a criança não mente. Criança não mente. Se a criança falar assim, eu gostei do livro de Titi Albione. Se ele falar assim, é porque gostou. Agora, se ele disser, não gostei não, aí pode jogar fora, que não presta. Daqui a pouco eu trago mais detalhes depois do intervalo comercial.
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0: legal, minha gente. 1h20, programa Jornal da Nova. Vamos interagindo, vamos conversando com o povo. O Elson Andrade mandou um recado aqui, Celso. Com a derrocada da cacauicultura, infelizmente, Piauí, que tem tido uma economia rebocada financeiramente pelo governo federal, Bolsa Família, INSS, etc. Precisa reagir, né, como o último bastião econômico local, que é o comércio e o serviço. Né? Para piorar, está vindo aí a reforma tributária, que os impostos serão atribuídos à praça de consumo, e Piauí ainda nem pautou esse tema revolucionário. Meu Deus, o povo de Piauí não tem ideia do tsunami que está vindo aí. A financeirização da economia, não é só o e-commerce, tem coisas piores vindo por aí. E um grande abraço ao contador Ivan e ao professor Albione. Aliás, falou o professor Albione, dá aqui o boa tarde ao professor, contador de história. Olá, professor Albione, boa tarde.
1: Boa tarde, Celso. Boa tarde, Falcão. Boa tarde, Deraldo Cerqueira, Ivan e todos os ouvintes.
0: E aí, professor, preparado para lançar? Quer dizer, lançado já está, né? Seu novo livro, mas no sarau amanhã.
1: Aí agora é contagem regressiva. No domingo, às 16h, Sofia oficialmente será lançada. E um detalhe, já vou começando a dizer, porque são tantas emoções. Eu tive a feliz notícia, né, do interesse de dois grupos teatrais de encenarem o livro Sofia.
0: Vão encenar o livro Sofia.
1: Encenou essa semana o grupo teatral lá do Colégio Montessori Santo Agostinho. Eles realizaram durante 3 dias a 11ª feira literária. E me convidaram para assistir essa apresentação.
0: Olha que emoção para o autor.
1: Realmente
0: eu
1: fiquei muito emocionado. Professor Everton Paixão foi o diretor da peça, os atores foram os professores, estudantes, e realmente não só eu gostei como um pai da obra, mas todos que estavam presentes assistiram e elogiaram. Foi uma obra, uma adaptação ao livro, meu livro A Jovem Sofia Se Amou Pela História, e muito interessante. O professor Everton Paixão, ele mesclou na apresentação musical, boneco de fantoche, o próprio teatro em cena, e isso gerou a gente não piscava o olho. Eu quero agradecer de público o acolhimento dessa iniciativa.
0: Professor Bioni,
1: como também outra coisa, já houve também uma adesão do colégio aprovado, eles adotaram o livro, já estão nos no seus acervos com uma quantidade muito interessante dos exemplares. Então, Sofia vai nascer, vamos usar essa metáfora, né? Mas antes de nascer, o enxoval já tá
0: pronto. E o que contradizendo aquela coisa de falar que prata da casa não faz milagre, não é reconhecido, não. Tá aí o professor Albione lançando seu mais novo livro, e antes mesmo que chegue ao domínio público, já tá recebendo essa acolhida. Professor Albione, eu lhe pergunto como é que é lidar com o público mais exigente que existe, que é o público infantil. Esses jovens, esses pequenos críticos, estão recebendo como esse trabalho seu?
1: É como você comentou aqui em off, a sinceridade da criança é clara, não tem filtro.
0: Até dói às vezes.
1: Não tem diplomacia. A criança gosta ou não gosta.
0: Ou não gosta.
1: Quando eu lancei o último livro, que foi Cido, Pequeno Cidadão, eu fiquei muito temeroso. Como é que as crianças vão receber esse livro? Como é que a criança vai analisar essas imagens e tal? E foram bem aceitas, as crianças deram um retorno positivo. E aí eu descobri também uma coisa. O livro infanto-juvenil, como a gente chama, é um livro que não só a criança, o adolescente, mas todas as idades, Celso. Todas as idades leem um livro.
0: A criança de 8 a 80 anos.
1: De 8 a 80, de 8 a 98. Então, aí me incentivou até. Depois que eu ouvi que Sofia foi acolhida, falei, opa, eu vou pensar agora no segundo livro. Ou melhor, Cido.
0: Quando Cido foi bem acolhido, você já pensou em Sofia.
1: Misturando dois filhos literários. Cido foi o primeiro, e eu pensei, agora eu vou pensar no segundo filho literário, e aí veio A Jovem Sofia e Seu Amor Pela História, que vai ser, como falamos, domingo à tarde, junto com a programação também do Sarau, com o apoio da Casa da Cultura. Aí eu quero agradecer a Casa da Cultura, que quando soube da proposta de lançar, Van e também Clícia, eles me abraçaram e falaram: Bione, vamos lançar com a gente. E para mim foi uma mão na roda, gente. Porque vocês já têm essa expertise cultural, já tem uma organização de 2 anos de manter fielmente aquele evento. Então eu vou participar de um evento já consolidado.
0: E a minha expansão.
1: Agregue o público. Um público de estudantes que eu tenho convidado, os estudantes da escola pública, professores, meus amigos e todos que já leram as minhas obras, que compareçam lá. Inclusive lá vou fazer um sorteio de alguns exemplares para os estudantes.
0: Que horas vai ser o lançamento do livro?
1: 4 da tarde no domingo.
0: Já na abertura do sarau.
1: À tarde, na parte da tarde do domingo, a programação vai ser mais restrita o lançamento do meu livro.
0: Ah, sim, no domingo.
1: No sábado a programação vai ser mais ampla.
0: Não, o lançamento vai ser no domingo.
1: No domingo.
0: Ah,
1: sim.
0: Bom lembrar. Domingo, são 2 dias do sarau do coletivo. Maravilha. Então é isso, professor Bione, parabenizar pelo seu trabalho, que prossegue aí de vento em popa, com encenação, inclusive teatral, né? E o céu é o limite.
1: Sim. Outra coisa, eu citei o grupo de teatro do Santo Agostinho, mas também um grupo de teatro da UNEB. Eles estão encenando uma apresentação e eu só fico sabendo na hora o que é que vai ser. Uhum. Eles estão dedicados e no afinco de apresentar também para a comunidade no domingo. E eu convoco as pessoas aí lá, o local é a Praça Antônio Francisco Linhares.
0: É a pracinha da Fundação.
1: A pracinha da Fundação, onde sempre acontece o sarau da Casa da Cultura.
0: Então, Del, é isso, né? O sarau esse ano, sob a coordenação da Rádio Livre, né?
2: Da Rádio Livre, é o ponto de cultura.
0: Ponto de cultura.
2: E junto com o Grupo Comunidade Ativa,
0: sim,
2: que também está junto com a Rádio Livre. E a gente fica sempre nesse espírito, né? De que cresça esse movimento é um movimento independente dos artistas. E a gente tem muitas pessoas aí para a gente captar, né? Para participar disso. E mais uma vez, a gente está aqui convidando, Celso, toda a galera que está ouvindo a gente, para estar lá no sábado a partir das 16 horas e seguir até o domingo, né? O domingo à tarde. A gente sabe que tem futebol, mas a cultura também é um dos pontos importantes, né? Para a gente fortalecer esse país, essa cidade, movimentar a vida do povo, né? E com felicidade.
0: Maravilha. Eu quero aqui agradecer as presenças do nosso querido professor Albione, o Ivan Souza, né, o radialista e comunicador Deraldo Cerqueira, e desejar que amanhã seja o melhor de todos os eventos do sarau do coletivo aqui na cidade. Professor Ivan, obrigado aí pela sua participação.
3: Celso, passar só rapidinho a programação. 4 horas da tarde do sábado, apresentação musical com Jitaí Poponé. Às 4h30, lançamento dos livros A Saga da Madeira e o Usurário, do escritor Roberto Martins. Também às 4h30, apresentação do livro Faça-se a Luz, de Jonathan Pereira. Também a divulgação do livro A Jovem Sofia e Seu Amor pela História, por Sol Bione. Às 5h, Teatro de Boneco, Isaac Graça e Vovô Hilário, contando histórias de Piauí. 5h30, show musical, Vitor Siriaco e Carlos Rudar. Às 6h, apresentação da UAT e do Bumba Meu Boi, Boi Estrela e a Molinha de Ouro. Às 7h, apresentação teatral sobre as coisas que sentimos, direção Negro Du. E às 8h, show musical com Caco Santana e João Mamão. Só reforçar, Celso, que nós teremos aí, né, também no domingo, a participação, né, de Silvan Figueiredo, junto com Jair Coelho. Eles vão estar também fazendo a abertura, né, na parte musical do lançamento do livro do professor Albione. Então, final de semana repleto de atividades culturais, né? Reforçar que essa apresentação teatral é de um terceiro grupo.
0: Sim.
3: Observe que IPU já foi muito forte em teatro.
0: Sim.
3: E tá voltando.
0: É.
3: Então, o professor Albione falou do pessoal da UNEB, que fez, está preparando uma apresentação para o domingo.
0: É.
3: Falou do núcleo que tem lá no Colégio Santo Agostinho, uhum, o professor Everton. E agora a gente está trazendo também uma apresentação teatral de uma oficina de teatro que foi promovida por Negro Du. Uhum. Inclusive, eu acho que ele esteve aqui divulgando. E essa apresentação que culminou essa oficina, ele está levando também para o sarau.
0: Maravilha.
3: Então, eles vão estar se apresentando lá às 7h. Quem não assistiu, lá no complexo, tem a oportunidade de assistir agora durante o sarau.
0: Maravilha, professor. Obrigado aí pela sua participação. Professor Abione, obrigado aí pelo seu contato com a gente hoje. Sucesso amanhã e domingo, aliás, né?
1: Nós te agradecemos. Eu estou encantado com toda essa conversa aqui. É a nossa cidade dos sonhos, né? De certa forma, é uma realização de uma utopia, de uma cidade efervescente.
0: Como já foi no passado.
1: Isso, a gente pode potencializar cada vez mais isso aí, mas a gente... Estamos no caminho certo.
0: É isso aí, professor. Del, obrigado aqui pelo seu contato. Com a gente, apareça mais vezes, Del.
2: Ok, vamos lá.
0: Sua presença aqui é muito bem-vinda. Um abraço. Gente, vou chamando aqui o repórter Del Santos, direto de Jequié. Fala, Del, com você.
4: Boa tarde, Celso. Boa tarde, Falcão e ouvintes do Jornal da Nova. Tô chegando direto e ao vivo aqui de Jequié. 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Celso, um homem chamou a polícia militar porque ele deixou o seu veículo estacionado, como sempre faz, e foi trabalhar. Ele trabalha no Hospital Geral Prado Valadares. Deixou a sua motocicleta estacionada sempre no mesmo lugar, na entrada do hospital, e foi trabalhar. Às 5 horas da tarde, quando ele retornou, a motocicleta não estava. Ele chamou a polícia foi até o local, conversou com ele, mas ali é monitorada, ali tem um sistema de monitoramento que é ligado à SSP, a Segurança, a Secretaria de Segurança do Estado. E o monitoramento mostrou exatamente o momento que o homem deixa a moto, entra para o trabalho e o bandido já estava na praça, que é próximo à praça, já estava aguardando com o capacete do lado. Chegou com uma chave, não sabe se é uma chave mestra, que sabe o que foi que aconteceu, ou ele fez alguma coisa ali em cima da ignição. Sei que a ignição destravou, ele pegou a motocicleta, saiu empurrando devagarzinho, foi para a rua de baixo e sumiu com a motocicleta do rapaz. Até agora, Nenê Preto, como ele foi identificado, proprietário da motocicleta, não encontrou a sua motocicleta. A polícia militar orientou ele a registrar uma queixa na delegacia para então a polícia civil começar então as investigações. Mas até agora a motocicleta não foi localizada. Um homem foi assaltado e levaram a sua motocicleta ontem à tarde aqui em Jequié, no bairro do Joaquim Romão. Segundo informações, um homem foi informado de que um homem solicitou essa corrida, ele é mototaxista. Ele foi solicitado a corrida do centro de Jequié para o bairro do Joaquim Romão. Chegando no Joaquim Romão, o homem, no seu assalto, levou a sua motocicleta CG Titan. A motocicleta também até agora não foi localizada. Ele informou os policiais que o homem estava com uma blusa branca, uma bermuda colorida, e era negro e estava com uma peixeira. Sumiu levando a motocicleta. Aqui sempre tinha essas ocorrências e agora está voltando. E a polícia militar já começou a ficar preocupada, porque já teve até latrocínio por conta disso aqui em Jequié. Um homem foi conduzido até a delegacia, segundo informações, aqui em Jequié, tráfico de drogas no bairro do Jequiezinho. Pedrão, como foi identificado, estava com um cigarro de maconha na boca, na porta de casa. Quando a polícia chegou e o abordou, só que ele não estava só com o cigarro da maconha. Dentro de casa tinha muitos pés de maconha. Ligaram o 190 informando que não estava suportando o feijão, o mau cheiro da cannabis. E a polícia militar foi até o local. E lá foi comprovado realmente que o homem estava com droga e estava usando droga. Enquanto ele usar aquele maconha dele ali, a justiça libera, né? Mas ele fazer o armazenamento é ilegal. Foi conduzido e apresentado na delegacia, ficando lá à disposição ali da justiça. Roubou e foi preso. Bairro do Mandacaru, ontem à noite, a polícia militar conduziu até a delegacia um homem por roubo de um aparelho telefônico. Segundo informações, ele adentrou na residência dessa senhora e levou o aparelho telefônico. A polícia militar foi até o local, comprovou a informação, fez diligência e o homem foi encontrado e já estava tentando vender na boca o aparelho telefônico. Ele foi detido, levado e apresentado na delegacia. Daqui a pouco eu volto trazendo outras informações. Voltamos com você, Celso Falcão, aqui no Jornal da Nova.
0: Ok, ok, Del. Vou em intervalozinho, jogo rápido. Antes de ler aqui o recado do Thomas Leori, mandou aqui parabéns à Rádio Livre, em especial a Deraldo Cerqueira, a Casa da Cultura e ao Sarau do Coletivo. Espaços onde a palavra encontra abrigo e a cultura ganha voz. E, sobretudo, ao nosso grande escritor Albione, cuja literatura nos lembra que escrever também é uma forma de permanecer no mundo, que a arte siga livre, inquieta e necessária. Muito bem, Thomas, aquele abraço para você. Bom intervalo, jogo rápido, já já eu volto com mais Jornal da Nova no seu rádio.

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0: 1:38. Eu vou chamar o repórter Edigo Moral, mas antes eu vou chamar primeiro o Joelson Passos, deixando aqui o seu recado para o final de semana. Joelson Passos, passo a passo com você.
1: Meu amigo Celso Falcão e ouvintes da Nova, Deus é de iluminar e abençoar a nossa sexta-feira, né? Hoje, Celso, penúltimo, né? Antepenúltimo dia do mês, né? É aniversário de Dona Augusta Marinho, a esposa de meu amigo Tom Tripa, Cezinha, que é o filho de Nilzélia. Hoje é aniversário de Luciano, da Floricultura. Denis, na Loja Nacional. Paulinho, no ACM. Sim, que é o filho de Theo, do TU. Sonil, da esposa de Raimundo, nas 12 Casas. Raquel, essa é a neta de Baleão. Baleão e Janete. Hoje é aniversário de Eliette, a filha de Maurina, na Avenida São Salvador. Nilda, a filha de Leci, nas 12 Casas. Alípio Emílio, Laércio, da Adega Paulista. Hoje é aniversário de Vitória, a neta do meu amigo Zói do Fato. Moisés, o tio de Edu Santos, e Marcos Pedreiro, no Santa Rita. E hoje, Celso, eu tive a honra de receber nosso amigo Falcão aqui no box do Joelso. Vem tomar um cafezinho, vem degustar. Um abraço, Falcão, um abraço, Celso, boa tarde, que Deus ilumine e abençoe vocês. Centro de Abastecimento, ele, caçador de onça.
0: Você já tá na campanha, né, Falcão? Atrás dos votos aí.
2: Rapaz, né? Já tô andando, né? É. Eu cheguei lá com o Joelso, né? Já Joelso com aquele chapéu invocado que levantou daí. Eu falei, não, Joelso, que não sei se tá sabendo aí que, né, que a Zé Américo fez uma matéria aí. Aí Joelso, não, mas eu vi também, mas eu também sou pré-candidato.
0: Joelso falou mesmo. Aí tá assim, rapaz, um querendo o voto, rapaz, do outro.
2: Aí Joelso, não, eu também sou pré-candidato. Ele falou que vai, quando chegar mais próximo aí, ele vai vir pra aqui definitivamente. Aí, na verdade, ele é daqui, né? Uhum. Ele tá lá, mas tá aqui e tá sempre ligado.
0: Tem alguém orientando ele lá,
2: viu? E aí, meu amigo, ele falou que tá contando com essa amizade que ele tem aí, viu?
0: Tá vendo?
2: Eu falei, pronto. Aí agora ele,
0: tem alguém orientando ele.
2: Ele aproveitou e me pediu o voto também. Eu falei, pronto. Se de tudo eu não for, né? Porque eu acho um pouquinho complicado pra mim por conta do trabalho, realmente é complicado. Aí não tem jeito, né? Eu falei, eu falo com o Celso também, o Celso fica te dando a moral lá no rádio, quem sabe, né? E ele falou que tá prevenido, ó.
0: Ah, prevenido sempre teve, né?
2: Ele falou
0: agora
2: tá
0: mais do que nunca, né?
2: Prevenido financeiramente.
0: Aê.
2: Se possível for, ele vende até um patrimônio dele. Ele falou até o local onde tem um patrimônio.
0: Pra poder botar na campanha.
2: Pra botar na
0: pra
2: campanha.
0: Investir pesado.
2: Forte. E que vai vir forte, ele falou.
0: Aê, Joelson Passos.
2: Aí já me deu um café pra conquistar, você sabe, né? Aí me deu um café pra conquistar.
0: 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Olha a Dedéu aí mandando o cardápio dele, mangalô.
2: Ele não fala nada, essa
0: rapaz,
2: moda aí.
0: Rapaz, só faz o a gente.
2: É, não, ele não fala nada.
0: Ê, Dedéu.
2: Como ele não falou nada, quem garante que esse cardápio,
0: rapaz,
2: é hoje?
0: Gostoso demais.
2: São fotos que ele chega no celular, meu amigo.
0: Ele jogou, que ele, né? Ah, é verdade.
2: Sim, como é que faz um cardápio?
0: E se bem que hoje também tá tendo a tal da inteligência artificial,
2: ah,
0: né?
2: Rapaz.
0: Pessoa pode até fazer na inteligência artificial.
2: Tá vendo aí você?
0: Olha o Judásio.
2: Eu te peguei no fraga.
0: Judásio, fala, Judásio, boa tarde.
3: Boa tarde, César, boa tarde, Faustão. Todo mundo que escuta a Nova, Del Santo, Digo Moral, Joel, Joel Passo. Tô falando aí, vocês falando aí sobre a Câmara. É porque tem muito, César. Muita gente na Câmara, tem 13. Era para ter 2. Tem muita gente na Câmara. Um abraço para a Dona Bela, minha mãe. Estou tá na escuta. Então,
0: em destaques. Ok, Judá, será que a Câmara de Piauí deveria ter menos vereadores?
2: Antigamente tinha 15, né? Antigamente era 15 e reduziu para 13. Existe uma proposta, inclusive você até falou, né? Das cidades menores, acabar com essas coisas de vereadores. A cidade lá em Ponta Grossa, é uma cidade lá em Ponta Grossa mesmo.
0: Paraná.
2: Lá no Paraná. A população está propondo aí que os vereadores recebam apenas um salário mínimo. Agora sim, o vereador também não vai ter a obrigação de pegar ninguém, de marcar exame para uma pessoa e levar lá para outra cidade, porque o vereador, todo mundo acredita no vereador, mas a pessoa quer que o vereador marque um exame, que pegue na casa, que vai lá levar e que dá lanche.
0: Aí não é vereador, ainda, anjo.
2: Que dá lanche.
0: Anjo.
2: Aí você com salário mínimo, porque a gente, na verdade, a gente só sabe criticar às vezes do vereador, né? Mas o vereador acorda de madrugada, meu amigo, pra pegar um paciente, um papel.
0: Mas não é obrigação do vereador fazer
2: isso. Ah, mas em cidade pequena, infelizmente, em cidade pequena...
4: Infelizmente.
0: Botaram no costume errado.
4: Infelizmente. Que isso aí, na verdade, é de obrigação do município.
0: É. Não é vereador, não tem que tá fazendo isso.
4: Quando o município não consegue.
0: Botaram errado conta. E agora o povo está acostumado e fica exigindo que o vereador faça isso.
4: E aí do vereador que não fizer.
0: Que não fizer. Vamos lá, Dig Moral, trazendo a sua informação no programa de hoje. Tenha Dig.
4: Tenha calma.
0: Com você.
5: 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Muito bem, meu caro Celso e ouvintes, vamos para uma situação agora em que, você que está em casa entenda aí, viu? Vereador atira garrafa plástica contra outro vereador durante sessão na Câmara de Vereadores de Ipiaú. Vamos lá, vamos tentar entender. O clima ficou tenso durante o debate entre os vereadores Lucas Losado, PSD, o Lucas de Vavá e o vereador Danilo Silva Almeida, avante, o Danilo da Arte D, durante a sessão ordinária da Câmara Municipal de Ipiaú, na noite de quinta-feira, 27 de agosto, em dado momento em que o Danilo estava com a palavra, Lucas se exaltou a ponto de que atirasse uma garrafa de água mineral contra ele. O objeto não atingiu o parlamentar. A discussão se deu no momento em que Danilo apresentava um projeto de sua autoria, que foi qualificado por Lucas como um imbecil. Eu já falei, sou contra esse projeto, é um projeto imbecil. Não sou obrigado a lhe ouvir, disse antes de ter o seu microfone cortado pela presidência da casa, momento em que perdeu a paciência e cometeu a agressão registrada em vídeo. O presidente do Legislativo, vereador Edson Marques, pediu a contenção aos edis e a sessão voltou à normalidade. O destaque negativo, porém, passou a ser compartilhado nas redes sociais. Como diz Dig Moral, lá vem história, hein? E que história! Você tem que tomar um suco de maracujá, viu, gente? Tem que tomar um suco de maracujá para ir para a sessão com projetos e mais tranquilidades. Celso, vamos agora para uma situação, né? Que Piauí hoje amanheceu triste. A perda do querido Gil Soreba. Morreu aos 63 anos, Gilson Santana, membro da Primeira Igreja Batista de Rio Novo. Faleceu na madrugada de sexta-feira, 28 de agosto, aos 63 anos, Gilson Santana da Silva, conhecido popularmente pelo apelido de Oreba. Conforme informações, ele passou mal durante a madrugada em sua residência e foi encaminhado ao Hospital Geral de Ipiaú, mas não resistiu e faleceu. Gilson era uma pessoa bastante conhecida e querida por familiares, amigos e membros da comunidade religiosa. Há muitos anos trabalhava e congregava na Primeira Igreja Batista de Rio Novo, onde construiu fortes vínculos e uma trajetória marcada pela convivência e amizade. O corpo de Gilson está sendo velado no templo da Primeira Igreja Batista de Rio Novo. O sepultamento será a partir das 15 horas desta sexta-feira em Ipiaú. Gilson deixa a esposa e um filho adolescente, além de familiares e muitos amigos. Sua morte causa pesar entre aqueles que conviveram com ele e deixa como legado as amizades construídas ao longo de sua vida. Que Deus possa estar confortando toda a família enlutada. Gilson Oreba, cinegrafista, trabalhamos juntos em várias competições, Copa Intervale, Intermunicipal, Campeonatos Municipais e muito mais. Que pessoa era o nosso saudoso Gilson Oreba, mas que Deus o tenha em um bom lugar. E a todos vocês, uma ótima tarde. Tchau, pessoal.

0: Legal, minha gente, 1:49. Eu vou ao intervalo de um jogo rápido, já eu volto na etapa final do Jornal da Nova desta sexta-feira.
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0: 1h52, vamos chamando o repórter Del Santos, ele traz aqui mais uma participação, contato, trazendo notícias da nossa cidade Sol, Jequié e região. Del, com você.
1: Ok, Celso, tô de volta sim com outras informações, falando direto e ao vivo aqui de Jequié e da nossa região. 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Começamos com as informações da Polícia Rodoviária Federal, Polícia Rodoviária Estadual. Nos informa aí de que dá conta de que nas últimas 24 horas a Polícia Rodoviária Federal informou de que o plantão foi tranquilo, sem registro de ocorrências nas últimas 24 horas. Pede cautela aos usuários da BR-116, principalmente. Os radares já estão funcionando. Tem trecho que é 40, tem trecho que é 60. Preste bastante atenção para não ser notificado, principalmente perímetro urbano ali da BR-116, aqui em Jequié. Informação da Polícia Rodoviária Estadual, também plantão tranquilo aqui na região, sem registro de ocorrências. As BAs têm tido um movimento muito grande, a Polícia Rodoviária Estadual tem feito sempre atuações e também orientações, é claro. E a Polícia Rodoviária Estadual informa que tem parceria com a Polícia Rodoviária Federal para as operações que sempre tem feito aqui na região. São essas informações, Celso, aqui direto e ao vivo de Jequié. E à segunda-feira voltamos com outras informações ou edição extraordinária aqui no plantão do Jornal da Nova. Forte abraço e até segunda, se Deus quiser.
0: Ok, aquele abraço, Del, um bom descanso para você, um bom final de semana. Vamos chamando o Zé Carlos, lá da Fazenda Beija-Flor. Fala, Zé Carlos, boa tarde.
2: Beleza, Celso e Falcão e a todos, um grande abraço, uma ótima tarde de sexta-feira. Sextou, é clima de final de semana, 28/8, né, de agosto aí do ano de 2026. Que Deus dê um bom final de semana a todos e um bom final de mês e com certeza também um bom começo de mês. Eu quero deixar um abraço ao pessoal de Algodão, que está sempre ouvindo o Celso Mais Falcão, e principalmente de manhã também, viu, Falcão? Estão sempre te ouvindo, o pessoal da Rua do Ternite, o pessoal da Rua Nova, o pessoal do Bairro Novo, a turma da Rua da Rampa, o pessoal do Centro de Algodão, minha sobrinha Ana Lúcia, minha sobrinha Camila, minha sobrinha Taliane, minha sobrinha Yasmin, minha sobrinha Arley, minha irmã Lita, meu cunhado Tobias. Quero deixar um alô para Jó, minha amiga Jó, lá em Algodão, na saída que vai para Gandu, pessoal do Chaparral, Tabocal, Penedo, Pedra Chata, Assoalho, Fazenda Capelinha, Pé de Biá. É o pessoal da Cabeceira de Nova Biá também, tá sempre ligado, o pessoal da Folha Serraria, aonde tem a firma Sempre Viva, a turma aqui no Entroncamento, Tesourinha, a turma de Borel, tá bom? Um abraço a todos aí.
0: Ok, ok, aquele abraço aí ao nosso querido Zé Carlos. Olha, o pescador mentiroso tá aí fazendo o feijão dele, você vai ouvir a panela chiando, pode botar o ouvido no rádio aí que você vai ouvir a panela chiando. E todo mundo que passa na frente da casa do pescador diz que o cheiro lá é muito bom no horário de meio-dia. Não é isso, pescador? Boa tarde.
3: Bom dia, Celso. Bom dia, Falcão.

com repolho, giló, maxixe e quiabo, tá, seu? Amiguinha, aqui quem tá falando é o pescador mentiroso. Manda um alô aí pra Arnô, manda um alô aí pra Ivo Apaixonado, manda pra Xinha, manda um alô também aqui pra Coxa na Avenida São Salvador, pra Rock da Viola, pra Rock do Chico do Jornal, Cachorrão de Luxo, o... como é que chama? Tio da Tilápia, tá bom? E pé de pão.

0: meu povo lindo! Olha, sexta-feira chegou e com ela, assim como todos os dias, a gente leva até você, o nosso querido e a nossa querida ouvinte, as informações direto da capital baiana. Eu começo o giro falando de uma operação da Polícia Civil voltada à apuração de crimes contra crianças e adolescentes. A Operação Brilho do Amanhã registrou 51 prisões entre os dias 24 e 27 de agosto em diferentes regiões da Bahia. Também foram instaurados 38 inquéritos, além da apreensão de 4 armas e 11 dispositivos eletrônicos. Do total de prisões, 9 ocorreram em Salvador e as outras 42 no interior do estado. Entre as ordens judiciais cumpridas estão 27 prisões preventivas, 2 temporárias e 10 decorrentes de condenações. Outras 12 prisões ocorreram em flagrante. A Operação Brilho do Amanhã é realizada em ciclos e tem caráter permanente, com investigações que podem contribuir para identificar outros envolvidos e possíveis vítimas. Continuando com o boletim de hoje, ainda com ação policial, essa é uma ação integrada entre a Polícia Civil da Bahia e a Receita Federal, que resultou na apreensão de aproximadamente 3 quilos de MDMA, que é uma substância utilizada na produção de êxtase. A carga estava em uma encomenda com origem no Rio de Janeiro e com destino a Salvador. O material foi interceptado nesta quinta-feira nas granjas rurais Presidente Vargas, antes de chegar ao destino final. Segundo estimativas, após o processamento e a distribuição, a carga poderia representar uma movimentação financeira de cerca de R$2 milhões para o crime organizado. As investigações continuam para identificar os envolvidos no transporte e na distribuição da droga. Mudando de assunto, o sorteio de agosto da Nota Premiada Bahia contemplou participantes de Salvador e de outros municípios do estado. O prêmio principal de R$100 mil saiu para um morador de Feira de Santana. Outros 90 participantes receberam prêmios de R$10 mil, sendo 46 da capital e 44 do interior. Ao todo, os prêmios somam R$1 milhão. A relação completa dos ganhadores está disponível no site www.npb.cefaz.ba.gov.br. O próximo sorteio está previsto para 24 de setembro, com mais 91 prêmios. Para participar, é necessário estar cadastrado no programa e informar o CPF nas notas fiscais das compras realizadas até 31 de agosto. O cadastro também permite indicar até 2 instituições filantrópicas, uma da área de saúde e outra da área social. Se você não tem cadastro, então faça essa ação agora mesmo. www.npb.cefaz.ba.gov.br. Tá aí, esse é o nosso giro de informações na tarde desta sexta-feira, 28 de agosto. Direto de Salvador, Sueli Queiroz, desejando para você da rádio, para vocês ouvintes, um ótimo final de semana.
1: Ok, Sueli, obrigado pela sua participação. Chegando o Tafarel Miranda com mais um Tarde 89. A gente vai ficando por aqui. A gente se fala de novo na segunda-feira, ao meio-dia, se Deus quiser. A todos um ótimo final de semana e até segunda. Tchau.

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tô chegando, hein? Muito prazer, se você me conhece ainda, eu sou o Tafarel Miranda, tô chegando agora aqui nas redes 527 9 FM, seu mais novo amor, a única rádio da Bahia que é 100% digital. Pois é, nós estamos transmitindo em alto e bom som aqui de Piauí, Bahia, para todo o nosso estado, através da sintonia 89,13. Transmitimos também, claro, para todo o planeta Terra através da internet. A partir de agora está começando o nosso Tarde 89. Nós vamos seguindo até as 5, tocando as melhores músicas para você curtir essa tarde de sexta-feira um tanto nublada. Hoje é sexta-feira, hein? Dia 28 de agosto de 2026. Hoje é o dia do bancário. Para vocês dos bancos, vocês que trabalham nas agências bancárias aqui de Piauí e toda a região, nossos parabéns pelo seu dia. Hoje também é o dia da avicultura. Você não sabe o que quer dizer avicultura? É, avicultura é a ciência de

0: pouco tem as notícias dos famosos no LinkedIn. Daqui a pouco tem, com antecedência, tudo que vai acontecer nos capítulos de hoje das suas novelas da Rede Globo. Pois é. E também tem o nosso WhatsApp à sua inteira disposição, 988068468. Mande agora a sua mensagem de texto de voz aqui pra nós.
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0: 2:02. Começando com Marcos e Belucci. Sumiu na sexta. Boa tarde.

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0: Querida, já são 2:19 na Bahia, tarde 89 aqui na Nova nessa tarde de sexta-feira. 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
0: Pronto pra animar. Sua tarde cinzenta de sexta-feira, tá chegando Damon Hunters Golden aqui no Tarde 89 da Nova.

0: Bene, aquilo tá de 89. 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

0: Agora 2:31. E o Zé Carlos da Fazenda Beija-Flor tá ligado aqui na Nova.
1: Meu amigo e grande locutor Tafarel Miranda, o homem do painel esportivo.
0: Eu sou eu mesmo.
1: Audiência total, pode não ser grande no tamanho, mas é grande das condições. E valeu. Deus é conosco, né, Tafarel? Da maneira que a gente tá vivendo, Deus tá coordenando, a gente vamos tocando a bola pra frente.
0: Com certeza.
1: Muita gente tá sintonia, o pessoal aqui das casinhas, das 61 casas aqui, fica perto aqui de onde eu moro, da Fazenda Beija-Flor, as casinhas, que, aquele bairro que ficou o nome ali, Jorge Abinopai, que foi uma homenagem ao nosso saudoso Jorge, que foi prefeito aqui.
0: Tá certo, Zé, um abraço. Última saudade, Henrique Juliano. Que

0: melhor tarde da sua vida é esta, sexta-feira, 28 de agosto, aqui no Tarde 89.
1: E a gente?
2: Obrigado, Mari.
0: Benza Deus e Mari Fernandes, erro calculado.

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Vamos nessa, gente. 2h51 aqui na Nova. Atendendo pedido aqui pelo WhatsApp do Edilson. Ele tá curtindo a Nova, tá no trabalho, diz aqui, ó. Nós estamos ouvindo, ligados na Nova. E pede pra tocar a música da Marília Gadu. Um abraço pra você, Edilson. Pra toda a galera aí do supermercado ligado aqui na Nova. Alô, Ariel. Essa aí é boa, hein? Chimbalaie com Maria Gadu. Aqui no Tarde 89 da Nova.

Luiz Fonsi com nada. Gustavo Lima. Aqui na Nova Vagabundo. Olha, gente, já falta só um minuto para as 3 horas da tarde aqui na Nova FM. Não se esqueça não, hein? 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

0: Primeira hora do Freestyle da Nova. E a partir das 6 horas da noite desta sexta-feira tem um painel esportivo. Você ficando bem informado de tudo que acontece no mundo do esporte. E por falar em ficar bem informado, nem instantes, hein? Em instantes mesmo, eu vou trazer pra você com antecedência tudo que vai acontecer nos capítulos de hoje das suas novelas da Rede Globo. 3:01 aqui na Nova. Eu falei aqui agora há pouco, né, que tava uma tarde, né, cinzenta de sexta-feira, já tá um sol, rapaz. Meu Deus do céu, esse tempo tá maluco demais. Uma hora tá nublado, uma outra hora tá fazendo um sol muito forte. O que será de nós, hein?
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0: 3:02 na Nova. The Winter Smile, Lady Gaga com Bruno Mars, aqui no Tarde 89 da Nova.

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0: do que vai acontecer no capítulo de hoje da sua novela No Brisa do Amor. Na carta, Virgínia revela a Gendal o amor entre Alica e Tônio. Nayara confessa a Alica que está gostando de Onildo. Dona Menina orienta Tônio sobre o rumo que deve tomar ao lado de Alica. Kênia humilha Pascoal e admite que se entregou a Dumi. Bartô tem um pesadelo envolvendo Veneranda. Carrapato vai atrás de Belmira e acaba encontrando Geralda, que o recebe em seu quarto. Pascoal desabafa com Binta sobre a atitude de Kênia e a rainha o seduz. Ladissa e Akin cuidam de Dumi. Omar comenta com José que Alica pode acabar abandonando sua missão em Batanga por causa de Tônio. Sebastião cobra de Virgínia a promessa feita e a beija. Isso aí é o que vai rolar hoje no capítulo de A Nobreza do Amor, a novela das seis na Globo.
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0: 3:19 agora na Nova. Vamos de Paula Fernandes. Era eu.

0: esquecer, né?
1: Pra quê? Fala pra mim.
0: Murilo Rufus, saudade estranha aqui no Tarde 89 da Nova. Daqui a pouquinho eu vou contar pra você o que vai rolar hoje na novela Por Você.

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3: Chegou a hora de contar pra você o que vai rolar hoje à noite na sua novela Por Amor. Ou Por Você, né? Meu Deus, essa novela vai me deixar louco da vida. Mas hoje na novela Por Você, Vanessa fecha um acordo com Junqueira. Yara sugere que Bela se aproxime de Lucas. Peixe chama Suelen para sair e Dalila sente ciúmes. Ricardo comenta com Bela que acha que Gabriel ainda nutre sentimentos por ela. Leandra leva Gabriel até a casa de acolhimento onde estão os filhos de Julie. Carmela agradece a Bela por ter salvo a vida dela e também do bebê. Toy contrata Mike para trabalhar em sua barraca na feira. LP agride Peixe, que decide fugir da casa de acolhimento com os irmãos. Leandra se frustra com Vitor. Gabriel se incomoda ao perceber que Leandra armou um jantar para ele e Vanessa. O advogado informa Bela que ela conseguiu a guarda provisória. Peixe, Glorinha, Ítalo e Samuca se preparam para fugir do abrigo. Isso aí é o que vai acontecer hoje à noite em mais um capítulo da sua novela Por Você, a novela das sete na Globo.
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3h33 aqui na Nova. Vamos de Ludmilla, Paraíso.

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Que sorte boa.

0: 3h44 na Nova. Sorte boa, filhos de Jorge, aqui na Nova.
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0: Então, nesta sexta-feira, o que acontece na novela? Quem ama, cuida. Nancy topa ajudar Adriana. Carla decide entregar a Pedro um arquivo que guardava de Dalton. Dora confidencia a André seu medo de que Ademir descubra o relacionamento dos dois. Emocionado, Joel diz a Nancy que sentiu a presença da mãe Francesca. Nancy deixa claro para Mirtes que não vai abrir mão de Camilo. A pedido de Ingrid e Rafael, Pilar aceita o retorno de Brigitte para casa, impondo algumas condições. Nicolau pede desculpas a Liris. Pilar percebe uma mudança em Yuri. Ela vai até a casa de Fábia tentar convencer Brigitte a voltar, mas a filha recusa. Elisa passa mal. Adriana e Pedro comemoram ao saber por Liris que Ulisses decidiu vender sua parte na joalheria. Isso aí é o que vai acontecer na noite desta sexta-feira em mais um capítulo da novela Quem Ama Cuida, a novela das nove na Globo.
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Ferrugem, amar ou odiar? O que você prefere, hein?

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Pois é, quando você se liga na Nova, você sente a diferença na qualidade, na pureza, na potência do som e, claro, também na programação. O Tarde 89 está no ar até às 5 para fazer você curtir as melhores músicas no seu finalzinho de tarde aqui na Nova. Muito prazer, eu sou Tafara Miranda e nós ficamos juntos aqui na Nova, hein? Até às 5 com o Tarde 89. Na sequência, eu

8:02. Daqui a pouquinho tem notícias dos famosos no LinkedIn. Você quer saber quanto o assassino da vereadora Marielle Franco receberia pelo assassinato? Te conto daqui a pouco. Tem mais, ó. Maju Coutinho anuncia gravidez aos 48 anos. Zé Felipe admite paixão e foi atrás da Ana Carvalho.

Lembrou dessa aí? Romance Rosa, na versão de Ed Brito e Samuel, aqui no Tarde 89 da Nova. Daqui a pouco tem Linkin. Vou falar pra você da Maju Coutinho. Ela mesmo, da Globo, anunciou gravidez aos 41.

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0: 4h18 aqui na Nova. 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
0: Começou as notícias dos famosos, entrando no ar o Link do Tarde 89. Vamos falar da Maju Coutinho? É, apresentadora do Fantástico da Globo. Pois ela surpreendeu os fãs nesta sexta-feira ao anunciar que está grávida aos 48 anos. É, não é 48 minutos do segundo tempo, é aos 48 anos. A jornalista revelou que o bebê se chamará Malik, fruto de seu casamento com o artista visual Agostinho Paulo Moura. A apresentadora do Fantástico celebrou a chegada do primeiro filho com uma sequência de fotos ao lado do marido. Nas imagens, Maju então apareceu abraçada a Agostinho e segurando uma pequena roupinha de bebê. Na legenda, ela logo falou sobre a experiência que o casal está prestes a viver. Mãe de primeira viagem e pai de terceira viagem, embarcando no show da vida particular, disse ela. Em seguida, Maju dedicou uma mensagem ao filho e recorreu à música Boas-Vindas, de Caetano Veloso e Gilberto Gil, para celebrar a chegada de Malik. Assim, a jornalista escreveu o seguinte: Malik, filho desejado, lhe damos as boas-vindas. Boas-vindas, boas-vindas. Venha conhecer a vida. Eu digo que ela é gostosa. Tem o sol e tem a lua. Tem o medo e tem a rosa. Eu digo que ela é gostosa. Tem a noite e tem o dia. A poesia e tem a prosa. Eu digo que ela é gostosa. Tem a morte e tem o amor. E tem o monte e também tem a glosa. Eu digo que ela é gostosa. Ela então recitou a canção do Caetano e do Gil, que foi composta em 1991. É, rapaz, aos 48 anos, enfim, a Maju Coutinho vai virar mamãe. A Poliana Brita, que comanda o Fantástico ao lado da Maju Coutinho, comemorou também nas redes sociais, postando o seguinte: a notícia mais linda do ano. Viva Malik e viva essa família tão linda! Deve ser uma experiência de outro mundo, né? Já velho? Ah, pra muitos, pra outros, na flor da idade, sendo mamãe.
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0: Daqui a pouco tem mais, Link! Daqui a pouco tem mais notícias dos famosos. Por enquanto tem Chimarrut!

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1: Vamos falar agora do Zé Felipe e também da Ana Castela. Porque durante a passagem por Barretos, no interior de São Paulo, Zé Felipe voltou a alimentar rumores de envolvimento com a Ana Castela. Isso porque o cantor estava em um hangar e se preparava para deixar a cidade quando soube que o jatinho da sertaneja havia acabado de pousar no local. Ao descobrir a chegada da boiadeira, o filho de Leonardo mudou os planos por alguns minutos. Acompanhado do amigo João Vitor, Zé Felipe decidiu entrar em um carrinho usado para circular pelo hangar. Com o veículo, o artista seguiu em direção ao jatinho da ex-namorada Ana Castela para encontrá-la. Inclusive, durante o trajeto que o cantor fez, ele fez uma declaração sobre a sertaneja. Em tom descontraído, o cantor admitiu ter uma paixão pela cantora. Eu tenho um pouquinho de paixão e ela acabou de chegar, mas passa rápido também. Disse logo a princípio em um vídeo que ficou aí circulando nas redes sociais. A afirmação, no entanto, foi imediatamente contestada por uma das pessoas que acompanhavam Zé pelo caminho, né? Passa rápido, Zé. Essa tem tempo, não está passando rápido, rebateu. Ele, por sua vez, não tentou negar a provocação e respondeu de forma direta. Não está, confirmou ele no fim. Agora, esse Zé Felipe é meio danadinho, hein? Ele pega a mulher, casa com ela, namora, tal. Aí depois, quando se separa, ele sai dizendo pra todo mundo que ama. Ele diz que ama a Ana Castela, ele ama a Virgínia Fonseca. Ou seja, né? Ele tá cheio de amor pra dar. E os atuais, como é que fica, ué, Zé? Ah, tem que pegar leve, né?
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0: 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Bom, último link aqui do Tarde dos Tarde 89, né? Aqui na sua Nova FM, seu mais novo amor. Vamos falar o seguinte, que o ex-policial militar Rony Lessa, condenado pelo assassinato da vereadora pelo Rio de Janeiro, Marielle Franco, e do motorista Anderson Gomes, aceitou falar sobre o crime diante das câmeras da Rede Record. Em entrevista, ele revelou que receberia 25 milhões de reais pela morte da política. As declarações de Lessa serão exibidas, foram exibidas ontem, né? Durante o episódio da terceira temporada do Doc Investigação, que é apresentado pela jornalista Thaís Furlan. Além de Lessa, o ex-policial militar Elcio Queiroz também foi condenado pelo assassinato de Marielle. No início deste mês, a primeira Câmara Criminal do Tribunal de Justiça do Rio de Janeiro aumentou de 78

0: Ratinho. Só que agora eu vou dizer, 25 milhões que era da minha parte para dividir para quatro. Eu balancei, aí eu me tremi, respondeu Lessa. É, se você perdeu essa entrevista no Doc Investigação ontem na Rede Record, você pode rever aí nas plataformas, né, nos streams, ou também certamente vai ser reprisado novamente, principalmente no Domingo Espetacular do próximo domingo, também na Record.
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0: Tarde 89. 4h58, pra gente finalizar aqui o Tarde 89 de hoje, tem Bruno Diegues com Sorriso Maroto, Clique. Segunda-feira, 14h, tem mais Tarde 89 na Nova.

0: 5:01 aqui nas YV527 89,3 9 FM, seu mais novo amor. 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Começando a primeira hora do Freestyle desta sexta-feira, dia 28 de agosto. As melhores músicas para você curtir no seu final de tarde tocam aqui na Nova. Músicas boas como essa, de Maria Bethânia. As canções que você fez para mim.
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Esse é o som do Dire Straits, Money for Nothing, aqui na primeira hora do Free Sound da 9 FM, seu mais novo amor. As melhores músicas para você curtir no seu final de tarde, também no início da noite, somente aqui na 9.

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5 horas e 48 minutos aqui na Nova, continuando com a primeira hora do Free Sound. As melhores músicas no seu início de noite. Roxette, Crash Boom Bang, aqui na Nova.

Ever Really Loved a Woman. Ryan Adams finalizando a primeira hora do Free Sound aqui na 9 FM nesta sexta-feira. A partir das 7 da noite de hoje tem, claro, a segunda hora do Free Sound para você curtir sempre as melhores músicas. Uma paradinha aqui no nosso musical. Vai começar o painel esportivo e eu continuo com vocês te mantendo bem informado.

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0: Meu muito boa noite para todos vocês que estão com seus rádios ligados aqui na Nova FM, seu mais novo amor. 18 horas e mais 6 minutos. Hoje é sexta-feira, dia 28 de agosto de 2026. A partir de agora está entrando no ar o mais completo programa do Rádio Esportivo do Brasil.
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0: A partir de agora até às 19 horas, o nosso compromisso é manter você ouvinte bem informado de tudo o que acontece no esporte de Ipiaú, de nossa micro-região, do estado da Bahia, do Brasil e do mundo. 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
0: 18 horas e 10 minutos na Bahia. O espaço já está aberto para você ouvinte interagir conosco através do nosso WhatsApp 988068468. Mande agora sua mensagem de texto, mande agora sua mensagem de voz para o nosso painel esportivo que já está no ar. Chegou a hora da gente bater esta resenha esperta. Bom, para começar o nosso programa Painel Esportivo, deixar bem claro que hoje é um dia muito triste pro esporte de Piauí e principalmente para mim. Hoje, na madrugada, perdemos Gilson Santana Silva, conhecido por todo mundo como simplesmente Oreba. Uma pessoa que fez parte da minha adolescência. Conheci o Oreba ainda na minha adolescência, por volta de meus 13, 14 anos, mais ou menos isso. Uma pessoa sensacional, esportista, jogou vários, diversos campeonatos da cidade e ultimamente vinha brilhando no time Supermaster da ABB de Piauí, que inclusive eu tive o prazer de transmitir jogos dele e com ele. Ele que também fazia parte da equipe da Pires Publicidade. Viajamos bastante Bahia fora, transmitindo campeonato intermunicipal, Copa Intervale e por aqui mais perto, campeonatos estaduais. Ouvinte também do programa Painel Esportivo. Não era muito de fazer ligações e participar através do nosso WhatsApp, mas sempre me mandava mensagens no privado comentando, né, sobre as notícias que a gente trazia aqui até o nosso debate com os outros ouvintes. Infelizmente, chega o dia de todos e hoje Deus chamou Oreba para ficar ao seu lado. Então, com muita tristeza, que, para quem não sabe ainda, eu comunico o falecimento do Gilson Santana Silva, o conhecido Oreba, ouvinte aqui da Nova, ouvinte principalmente do programa Painel Esportivo. Ainda me lembro que, quando eu era criança, adolescente, né? Eu gostava muito de futebol de botão. Não tinha dinheiro para comprar um estrelão. Quem é da época vai saber o que é um estrelão. Era o campo. Mas eu fazia de tudo para ter o meu. O Eucatex, que é o fundo do guarda-roupa, quando eu achava um pela rua, eu levava para casa. Cortava ele todo, né? Depois pedia o marceneiro que tinha na rua. E ele colocava, né, as ripazinhas para as pontas não irem arrebitando. Depois disso, eu ia lá e pedia o Oreba para pintar para mim, que também era um grande pintor. Desenhista, pintor, serigrafista, né? Serigrafista. Fazia isso para mim. Pintava as linhas para eu ter o meu campo de futebol de botão. Então fica aqui a minha homenagem, os agradecimentos também para o Oreba, que nos deixou no dia de hoje. Mais vida que segue, e até por conta do falecimento hoje de Oreba, associado da ABB de Piauí, teríamos uma partida hoje, como sempre acontece todas as sextas-feiras, pelo campeonato Master da ABB de Piauí. E ontem à noite o Buriti falou: olha, Malone tá por aí, vai ter transmissão amanhã, sexta-feira. Aí logo quando eu acordei hoje, eu acordo cedo, por volta das 4:30 da manhã, beirando as 5, acordei. Aí aquele vício, né? Levanta, toma um golezinho de café e vai pro celular. E aí o Mariano, que trouxe essa péssima notícia para todos nós no nosso grupo de WhatsApp, Mariano alertou. E sinceramente, Mariano, não acreditei. Pensei que fosse uma brincadeira de mau gosto, não de sua parte, mas de quem fez o comunicado. Aquela notícia que a gente teima em não acreditar que é verdade. E mais tarde veio a confirmação do falecimento do Oreba. E aí, mais tarde, um pouco, o Buriti me falou: olha, não tem clima absolutamente nenhum para que a partida de hoje seja realizada. Por isso, a ABB suspendeu o jogo de hoje, partida válida pelo campeonato Master da ABB de Piauí.
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0: 18 horas e 21 minutos aqui na Nova FM, seu mais novo amor, mandando abraço aí pro Xoli,
1: o homem do golaço. Eu tô fazendo você ficar famoso, viu, seu Xoli? É. Passa no lugar o Baltalento me mandando mensagem, é outro falando do gol do Xoli. Rapaz, que golaço, né?
0: Valeu, obrigado aí pela audiência. E o destaque agora é o Campeonato Brasileiro da Primeira Divisão e os jogos da rodada de número 25. Teremos o início amanhã, 18h30, com os confrontos, com o confronto entre Atlético Mineiro e Sport Clube Vitória. Esse jogo vai acontecer na Arena MRV. Vitória que não pode pensar em perder esse jogo não, porque está se aproximando bastante da zona do rebaixamento. Tem que beliscar ponto fora de casa e, se for possível, até 3 pontos, que seria uma vitória do rubro-negro baiano. Além desse jogo Atlético Mineiro e Vitória, também no sábado, porém, às 8 horas da noite, nós teremos mais uma partida pelo Campeonato Brasileiro, rodada de número 25, certo? E a partir de agora, filhos, vai ficar faltando 14 jogos para cada time, menos para aqueles que têm partida a menos, né? Bom, sábado, amanhã, 8 da noite, teremos o São Paulo jogando contra o Bragantino. São Paulo também é outro, hein? Parou nos 29 pontos no início do campeonato, estava ali brigando pela liderança do Campeonato Brasileiro. 29 não, só me corrigindo, são 27 pontos conquistados pelo São Paulo. No início do campeonato brigava pela liderança, hoje já está a 3 pontos da zona de rebaixamento. E olha que o São Paulo tem tem um jogo a menos, mas tem mais 3 times abaixo dele que também tem um jogo a menos. Bom, ainda amanhã, São Januário, 9h20 da noite, o Vasco da Gama, vice-lanterna, encarando o Cruzeiro. Cruzeiro que é o 5º colocado, uma recuperação grande nesse campeonato, e é um time que quem tá lá embaixo deveria se espelhar, porque o Cruzeiro, eu acho que foi ganhar, se eu não me engano, foi ganhar a primeira partida na 8ª ou foi na 9ª rodada do Campeonato Brasileiro. Depois que o Tite saiu. Não, acho que o Tite ainda tava. Foi sob o comando do Tite que o Cruzeiro ganhou a primeira no campeonato. E aí, depois que o Tite saiu, foi demitido, as coisas mudaram. Com o Arthur Jorge, o time de lanterna do campeonato chega agora à 5ª posição. E o Vasco que se cuide, porque a segunda é depois do domingo, viu? Bom, ainda teremos no domingo, 11 horas da manhã, Clube Atlético Paranaense enfrentando o Fluminense na Arena da Baixada. Briga de cachorro grande, o Atlético é o 3º colocado, o Fluminense é o 4º colocado. Uma vitória não, 3 pontos a mais tem o Atlético Paranaense. Fluminense, se vencer, empata no número de pontos, mas não ultrapassa por conta do número de vitórias. Ainda no domingo, 4 da tarde, 2 clássicos, somente isso, 2 clássicos às 4 da tarde, no Maracanã, Flamengo e Botafogo. Flamengo já não vai ter mais o Wallace Young, que está acertando com o Bragantino, e o Plata, que segundo as informações já acertou com o Dinamo Moscou lá da Rússia e não vai jogar mais pela equipe do Flamengo. No Botafogo, a situação é sempre aquela mesma, né? O time não vence alguns jogos do Campeonato Brasileiro. E o outro clássico será Corinthians e Santos, também domingo às 4 na Neoquímica Arena. O Santos, que está namorando, paquerando, e pelo jeito vai virar casamento com a zona de rebaixamento. O Santos é o 14º, está somente a 2 pontos da zona de rebaixamento, enquanto que o Corinthians está dividindo a tabela, é o 10º colocado. Domingo ainda, 18h30, tem Mirassol e Palmeiras lá no Maião. Palmeiras não tem o Piquerez, não tem o John Arias por lesão. O Paulinho, que estava voltando a treinar com os companheiros, já sentiu uma nova lesão. e vai ficar mais um tempo parado. E daqui a pouco eu falo sobre esse assunto com vocês. Também domingo, 18h30, tem Grêmio e Chapecoense. Aí é briga de cachorro pequeno, de piquenês. O Grêmio é o 15º colocado, a Chapecoense é a lanterna. Só que o Chapecoense veio de vitória diante do São Paulo. E a diferença do Grêmio para o Mirassol, que é o primeiro dentro da zona de rebaixamento, é de apenas um único ponto nesse campeonato. Interessante, nessa rodada nós poderemos ter a dupla Grenal, que jogou ontem pela Copa do Brasil e empataram, né? Em 0-0, no jogo sem graça, sem chance de gol, sem absolutamente nada. Bom, esses dois aí podem terminar a rodada na zona de rebaixamento, os dois abraçados. Para isso, basta Remo e Mirassol vencerem suas partidas, Grêmio e Internacional perderem os seus confrontos. Aí no domingo ainda, às 7h30, nós teremos Bahia e Internacional. Internacional, um ponto fora da zona de rebaixamento, enquanto que o Bahia está lá, na sexta posição, com seus 37 pontos conquistados até agora, lutando para tentar chegar até a zona de classificação para a Libertadores do ano que vem. 18h27 agora na Bahia. É o painel esportivo que está no ar e eu quero falar o seguinte para você, hein? 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
0: 18h29 na Bahia, seguindo aqui com o nosso Painel Esportivo, show do esporte, notícia no campo do seu rádio. Olha, pataquada, erro, grosseiro virou moda no Brasil. Você lembra que no dia do julgamento lá do jogador do Internacional, que deu aquela entrada criminosa no Gabriel Peck do Cruzeiro, que o advogado do Internacional levou um fake news, um áudio fake, pro julgamento como prova? Ah, fala assim, não, isso aí não vai acontecer mais nunca no futebol brasileiro. Voltou a acontecer. E dessa vez, o caso é pior ainda, porque se não for o advogado de defesa ou de... foi advogado de acusação, o cara do próprio STJD. Como que pode, rapaz? O advogado do Vitória, foi no Clássico Bavio, julgamento do Kaká, do Marinho e tal, e aí o membro do tribunal veio com esse áudio. Aí o advogado do Vitória foi e falou, isso aí é áudio falso. Tá aqui o site, ó. É igualzinho, é áudio falso. Foi, então vou tirar aqui da prova. É brincadeira? É brincadeira o futebol. O futebol brasileiro tá virando ou já virou uma verdadeira piada. Agora não tá falando, porque tem a maioria dos jogadores aí, os caras vão jogar bola, se esquece, né, de estudo, pá, tal. Aí cometer esses erros de concordância, tipo Bruno Henrique, é normal. A gente entende. Agora, o cara estudado, o advogado, cometer erros como esse, colocar um áudio fake em um processo, aí é demais no futebol brasileiro. Esse é o segundo caso. Pode ter certeza que vão vir mais por aí.

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0: Vamos ouvir os nossos torcedores, os fanáticos ligados aqui no painel esportivo. Começando aqui pelo... Cadê, rapaz? Como é o nome do rapaz? Crispim, agora sim, Crispim. Crispim tá ligado aqui no nosso painel esportivo, diz que tá lá perto do estádio Pedro Caetano e sempre ouvindo o programa Painel Esportivo. Valeu, Crispim, um abraço pra você. Cadê o Jober? O vascaíno Jober, eu quero ouvir o Jober pra ver o que é que ele vai me dizer hoje. Cadê você, grande Jober? Fala comigo, meu querido. 18h38, fala aí, Jober, cadê você? Eu vim aqui só pra te ver.
1: Boa noite, Rafael, uma boa noite aí pra Pedro Henrique aí, pessoal também aí, que não está acompanhando, ouvindo, né, esse programa aí do painel aí. Boa noite aí pra Jarley, pra Zé Carlos Cabeleireiro, pra Pio da Tilap, Coxa da Bebê e... essa galera, pessoal, que não acompanha aí esse painel aí, né? Abençoar também nosso irmão Gilson aí, né? Que faleceu aí, né? Que Deus dá aquele grande conforto pra ele no lugar que ele estiver aí. E foi, pessoal, falando do nosso Vasco. O nosso Vasco joga aí domingo aí contra o Cruzeiro aí. Mas tá aí nessa formação aí, vamos ver se ganha aí, né? Que não é fácil disputar três competições aí não, né, pessoal? Pra quem tinha um time muito curto aí, né? Mas é isso aí, né? Então, pessoal, eu tava olhando a folha de pagamento do time aí, rapaz. Seu time aí realmente é 53 milhões aí por mês, né? Dinheiro que dá pra comprar cada mês um jogador, né? Enquanto o Vasco é 16 milhões e meio e já o Vitória já é 7 milhões e meio. É isso mesmo, cada um tem aquele objetivo, né? De ser, né? Marcar, comprar e etc, né?
0: Agora é preciso saber comprar, né? Porque no Flamengo também joga dinheiro fora. Tem uns cabeça de bague lá também, né, Jober? Que não vale um centavo. Valeu, meu companheiro, um abraço. Cadê o seu Zé Bala? Também ouvindo nosso programa Painel Esportivo, aqui na Nova FM, seu mais novo amor. Cadê o seu Zé Bala? Fala com a gente, seu Zé Bala, boa noite!
2: Boa noite, Trafarel Miranda, boa noite, Paulo Henrique. Aí um alô aí pra Gesso Preto, um Japumerinho, vai pra Bobô. Um alô aí pra Domingo do Leite, vai pra outro flamenguista aí no Japumerinho, ao lado do campo, vai pra Del, flamenguista. Jarley Pintor em Birataia, João do Avião, Papil da Pilápia, Eliseu, Engiquié, Josso do Algodão Doce,
0: sim.
2: Eliseu.
3: Fala, Tafa, boa noite galera do painel.
4: Isso é verdade, Tafa. Futebol de Piauí tá de luto, acompanhando o futebol de Piauí, já vi Oreba muitas vezes jogando. Irmão de um grande amigo também, Laudilino, né?
0: Isso.
4: E tio do meu amigão também, Joás. Que Deus possa confortar a família, né? A vida tem dessas, né? Pega assim essas notícias, mas Deus sabe todas as coisas. E não é porque Deus levou, né? Mas era uma pessoa que a gente tinha inspiração, porque era um cara que fazia tudo por amor, né?
0: Uhum.
4: E que Deus possa confortar toda a família aí e nós desportistas, né? Perdeu um grande atleta e um grande ser humano.
0: Sem dúvidas nenhuma. E interessante, Valdir, que eu sempre brincava na hora das transmissões aqui no programa, quando eu falava do Oreba, falava o Railando é Oreba, porque o cara já estava com 63 anos de idade e continuava jogando futebol, trabalhando na Primeira Igreja Batista de Piauí. O cara bastante saudável e de repente as coisas acontecem. Eu me referia sempre a ele, um abraço pro Highlander, Oreba, tal, por isso, pela vitalidade que ele tinha. 63 anos, ainda tava lá disputando campeonato na BB. Deixa eu voltar aqui com o seu Zé Bala, que eu acabei vacilando aqui, cortando o áudio dele. Pode continuar falando, seu Zé.
2: Em Gitaúna, Papil da Pilápia e para todos. Tem um jogão, né? Flamengo e Botafogo domingo. Botafogo não tá tão bem, mas quando vai jogar contra o Flamengo, esses times já viu, se levanta mesmo. Valeu.
0: Valeu, seu Zé Bala.
2: Agora vai pra Nivaldo aí, torcedor do Bahia.
0: Certo. Só que nos últimos jogos aí o Botafogo não tem levado sorte, digamos assim, em cima do Flamengo, não. 18:43, e aí? 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
5: 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Vamos que vamos, 18:44. Agora voltamos a falar aqui com, quer dizer, voltamos a ouvir os nossos torcedores ligados no Painel Esportivo. Cadê o Cláudio? O Cláudio tá nos acompanhando lá no bairro 2 de Dezembro, Rua da Granja. É isso, Claudião? Boa noite. Cadê você, grande Cláudio?
6: Boa noite, Tafarel.
5: Fique à vontade.
6: Vou dar meu placar logo pra domingo, 3-1 Flamengo.
5: Viu? É mesmo?
6: Aí agora a gente vamos começar a caça ao líder, que deu 3 escorregadas, mas a quarta, quando nós engrenar aí, nós vamos passar pra primeira aí, viu? Que ele nós não vamos perder 3 vezes seguida um jogo, não. Mas aí agora, quando nós engatar a quarta aí, vamos passar pra primeira. E vai um alô aí pra todos os ouvintes aí, Tafarel.
5: Tá certo.
6: E os vascaínos vão ficar só secando o Flamengo, dizendo que eles ganharam pra não ajudar o Flamengo, mas o Flamengo, com o time que tem, não precisa de ajuda de ninguém, só depende de si próprio. E eu sei que vamos pra final aí.
5: Valeu! O Marrom diz aqui o seguinte: boa noite a todos do painel. Tafa, Chole estava impedido, o VAR não viu. Opa, o cara pegou a bola do meio de campo, fez o gol do meio do campo, pela canhota, lembrou Roberto Carlos. Não bota defeito no brinquedo do cara, não, ô Marrom, que é isso? 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

0: Tô de volta, minha gente. 18h54 aqui na Bahia. Continuando aqui a ouvir o nosso torcedor, o Beto Rodrigues. Fala aqui, ó. Boa noite, meu amigo Tafarel Miranda. Hoje estou sem palavras, mas tem que tocar em frente. Estou na escuta. Valeu, grande Beto. Um abraço pra você também, meu querido. E o Jai, Jaida, do Ginásio de Esportes, o homem da bica. Boa noite, Jai. Cadê você?
1: Boa noite, Tafarel. Boa noite para todos que estão ouvindo o Parinel Esportivo aí. E boa noite para meu irmão Bugar aí, também que é flamenguista. Gosto de assistir esse programa seu aí, que é bem ouvido e é bem falado. Todo mundo gosta de assistir, porque é um programa muito bom. E a gente sabe todas as coisas do esporte. E aí, Tafarel, o Flamengo joga com o Botafogo domingo, né? Mas vamos ver aí o Mengão aí como é que vai ficar aí com o Botafogo. Porque o Botafogo vem levando aí umas porradas, né? Botafogo e Vasco aí, vamos ver o que é que vai dar, não é? Vamos aí. Bom final de semana pra você aí, pra sua filha aí. Quem tá falando aqui é Jair.
0: Valeu, Jair. Um abraço.
1: A gente se vê depois.
0: Um abraço pra você e pra toda a família. Agora o problema do Flamengo é que ele gosta de ressuscitar defunto, né, rapaz? É São Paulo, é Internacional, Internacional, São Paulo, meu pai do céu. Bom, olha, duas informações aqui. Primeira do Paulinho, que eu falei pra vocês que ia passar, que sofreu a nova lesão. Pois é, ele sofreu uma nova lesão, desta vez no tendão do músculo adutor longo da perna direita, que foi diagnosticada pelo Palmeiras hoje. E a previsão de recuperação é pra depois da data FIFA, que termina no dia 6 de outubro. Olha, tem gente que... tem jogador que nasce pra brilhar, mesmo sendo ruim de bola. Tem outros que são bons, são craques, mas não conseguem brilhar. E tem outros que nasceram pra sofrer. E parece que o Paulinho é um desses, né? É, que foi pro Atlético, lá se machucou. O Palmeiras comprou e sabia que ele já estava com a lesão. E de lá pra cá o Paulinho não consegue, né, rapaz? Não consegue. Agora o cara conseguiu se machucar só treinando. Parece brincadeira, mas é verdade. Outra situação também é do atacante John Kennedy do Fluminense, que voltou a ser internado esta semana, preventivamente, e devido às complicações na recuperação de uma cirurgia que foi realizada no joelho direito dele há 10 dias. É que a região tratada apresentou um inchaço intenso no sexto dia pós-operatório e os médicos que cuidam do jogador consideram que há um risco de infecção e por isso decidiram interná-lo novamente e há expectativa que ele receba alta até na próxima terça-feira. Quando há uma infecção é que alguma coisa aconteceu de errado e aí se não investigar para acabar com a causa desse inchaço, complica ainda mais a situação. Bom, e no Vasco da Gama, a Justiça publicou hoje o edital que estabelece as regras para o processo competitivo da venda da SAF do Vasco. O procedimento prevê a alienação da UPI Equity, correspondente a 90% do capital social da SAF. O edital dá publicidade ao processo e abre espaço para que eventuais interessados apresentem propostas concorrentes. A oferta de Marcos Lamacchia, primeiro a fazer uma proposta, estabelece a referência mínima para a disputa. Outros investidores poderão se manifestar até mesmo sob sigilo caso eles solicitem. O problema é que quando era o Jorge Salgado, se eu não me engano, que fez a SAF do Vasco, conseguiu vender para 777, ele falou que o único que quis comprar o Vasco foi a 777. Mandou 27 propostas mundo afora para mega, big, hiper empresários. E só dois deram respostas a ele. Os outros sequer falaram, não, obrigado, mas não queremos. Sequer falaram isso. Como é que vai ter concorrência agora? Quando o Vasco estava numa situação menos difícil, só um quis, que foi a 777. Agora, que está numa situação pior ainda, porque a dívida aumentou,

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0: Vamos lá, pra gente finalizar, vamos de Campeonato Intermunicipal de Futebol, a rodada de número 3 da primeira fase, a fase de classificação. Todos os jogos acontecendo domingo às 15h. Paulo Afonso e Rodelas pelo grupo 1. Tucano e Glória também grupo 1. No grupo 2, Rio Real contra Araçás, Crisópolis enfrentando Conde. Grupo 3, Conceição do Coité encarando Santa Luz e Valente jogando contra Ixu. No grupo 4, tem Santa Bárbara e Serrinha, Barrocas contra Biritinga. Grupo 5, Pé de Serra recebendo Miguel Calmon e Capim Grosso encarando Ipirá. No grupo 6, Amélia Rodrigues vai enfrentar a seleção de Santanópolis e Anguera vai encarar a Feira de Santana. No grupo 7 tem Cachoeira contra Cabaceiras do Paraguaçu e Conceição da Feira recebendo a seleção de São Félix. Grupo 8, Pojuca encarando os Alagoinhas e Catu recebendo Lauro de Freitas. No grupo 9, São Felipe e Maragogipe, Simões Filho contra Salbara. Grupo 10, Itatim e Brejões, Castro Alves e Santo Antônio de Jesus. Grupo 11, Itiruçu encarando Jaguaquara. No grupo 12 tem Ilhéus contra Aurelino Leal e Ibirapitanga encarando Itabuna. Grupo 13, Vitória da Conquista e Brumado. Ou melhor, Vitória da Conquista e Poções, Contendas contra Brumado. Grupo 14, Catiba e Guaraci, Barro Preto contra Itapetinga. No grupo 15 tem Camacã enfrentando Teixeira de Freitas e Itamaraju jogando contra São José da Vitória. E aqui a gente coloca um ponto final no nosso painel esportivo desta sexta-feira. Agradecendo a todos vocês pelo carinho, pela atenção, pela audiência. Domingo de manhã, final do campeonato Supermaster na BB de Piauí a partir das 8h. Um abraço a todos e até segunda, gente. Tchau, Brasil!

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